0: isso aí, Gini Gino Bate Coxa, chacoalhando o pelo. Chegando agora, sabe quem? A criatura. Morão na porteira, prega o muque.
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0: Eu dou o maior apoio. 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
1: agora eu vou tomar um cafezinho, comer um torresmin, um pedacinho de queijo. 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
4: As férias de julho surpreenderam o movimento na Biblioteca Pública e no Museu Municipal de Varginha. Os dois espaços receberam mais de 300 visitantes e registraram público recorde durante o mês. Moradores da cidade, turistas e pessoas de várias regiões do Brasil participaram da programação especial, com atividades gratuitas para todas as idades. Entre as atrações, contação de histórias, apresentações teatrais, brincadeiras, jogos, exposição de desenhos, rodas de conversa e música ao vivo, além de seresta, até o lançamento de um álbum autoral com pocket show. Para encerrar, a apresentação do quarteto vocal Ora Pro Nobis emocionou o público. Segundo a Prefeitura de Varginha, o resultado reforça a importância da biblioteca e do museu como espaços de cultura, lazer, aprendizado e valorização da história do município, atraindo cada vez mais visitantes durante todo o ano. Ronaldo Trombini, repórter Melodia.

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3: 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Eu sou o Caboclo Sertanejo
4: Criado. É isso aí, galera, 22 horas 8
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4: minutinho.
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4: Já, já, galera, comigo no
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4: Zap Zap.
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isso aí, galera. 22 horas 25 minutinhos. Vamos mandar um abraço aqui pra galera. Vamos lá. Cadê, criatura? Aí, boa noite, Neneco. Manda aí, por favor. Achei que era joia rara, mas era bijuteria. Se puder, manda um obrigado também aí, uma mão do tempo. Quem me mandou essa aí? Meu amigo, meu parceiro. Ele que tá lá no alto da nossa querida colina. É o Cassinho Filho. Boa noite, Cassinho. Boa noite pra você, pro papai. Boa noite pro Deguinho, pra galera toda aí. Boa noite, Neneco. Boa noite, meu padrinho Isaías. Boa noite, meu padrinho. Um abraço pro senhor aí no Santa Maria. Aproveitar e mandar um abraço também pro senhor Pedito. Ô, Pedito! Outro dia eu encontrei com ele, ele tá na correria, rapaz. Abraço pro senhor aí, pro Zé Carlos, pra galera toda no Santa Maria. Agora eu vou lá em Três Corações falar com a minha amiga Dona Rosa Genovese. Alô, Neneco! Se hoje você enfrenta lutas, não desista. Deus conhece suas necessidades e jamais abandona um filho que persevera do bem. Continue caminhando com fé, serenidade e coragem. Tudo passa.

0: graça a cada prova vencida, nos aproxima mais da luz. Beleza? É tão bom. Ô, Dona Rosa, boa noite pra senhora.
1: Boa noite, Neneco, tudo bem?
0: Bom demais.
1: Neneco, toca a música pra mim, fazendo favor, do Nando, uma música do Nando Reis, e oferece pro Manuel e pra minha querida amiga Maria Amélia, que tá fazendo aniversário hoje, Neneco.
0: Opa!
1: Tá fazendo 77 anos aí no bairro. Aí, Varginha.
0: Beleza, manda um abraço aí pra Dona Maria Amélia,
1: manda um alôzão pra ela. E pra todos que mandam alô pra mim, um grande abraço. Abraço, Fabrício, abraço pra todo mundo.
0: Abraço, Dona Rosa. Vou aproveitar a carona da senhora aí e mandar aquele abraço especial. É pra nossa amiga lá. Tá lá no bairro. Ô, Neneco, sumiu o bairro aqui. Lá na Vila Mendes, a minha amiga Maria Amélia, completando mais um ano de vida, colhendo mais uma abóbora no roçado. Dom Maria Amélia, a senhora não avisou nós, né, criatura? Nós ia aí soprar a vela e ajudar a senhora a comer um cavaco de bolo. Abraço pra senhora, viu, Dona Amélia? Que Deus te abençoe, te dê muita paz, muita saúde, muita prosperidade. Que essa data, Dona Amélia, se repita por mais 3.999 anos. Eita! Boa noite, Neneco. Manda pra nós 14 bis. Linda juventude. Passa, Guspe. É nós. É nós, meu querido. Abraço pra você, Antônio Marcos, mais conhecido como Tumatim. Ô, Tumatim, um abraço pra você. Quem mais manda um oi pra nós? Prega o Muque.
2: Boa noite, Neneco.
0: Ô, Tadeuzão.
2: Beleza pura, Tadeuzão. Cadê o Zinho de Maria?
0: Beleza, Tadeu.
2: Quer mandar um alô pra nós aqui? Eu tenho que te agradecer também, rapaz. Obrigado por contar isso pra minha mãe.
0: Bobagem, Tadeu. Um abraço pra você.
2: Beijo, tarde pra nós aí.
0: É um prazer enorme falar com vocês.
2: Pra mim, para esse fato, tô morando no Padre Vito.
0: Beleza, tá lá no Padre Vito, com o nariz cortado. Eu tenho que falar
2: música pra nós aí.
0: Deixa comigo, Tadeu. Abraço pra você, queridão.
2: Obrigado, Nené.
0: Eu que te agradeço.
2: Por tudo, pela tua amizade, por tua consideração por mim.
0: Abraço, meu querido. Tadeu, que é o artista do cimento, companheiro, morou na Alto da Vila Barcelona, morou ali no Santa Maria, foi vizinho da Nega, agora tá lá no Padre Vito. Abraço pra você, pra esposa, viu? Pra toda a família. Deus abençoe, viu? Obrigado pelo teu carinho aí, tamo junto. Alô, Neneco Barros, boa noite. Cadê a tradução, né? Faz tempo. Qualquer hora eu vou fazer uma tradução, minha amiga Ione. É, eu tô aprendendo com o professor Fred. Agora tem mais gente aqui que sabe negócio de inglês. É o professor Fred e tem também Ronald Trombino, também conhece negócio de inglês. Fala tudo enrolado esse negócio aí, essas músicas enroladas. E sabe tudo direitinho. E o Fernandão. Eu vou traduzir qualquer hora dessa. Abraço pra você, pra toda querida galera que tá lá no Estadão da Bahia com o nariz pregado no rato escutando nós. Alô, Neneco, boa noite. Se der tempo, toca pra nós. Roberto Carlos, Trauma. Ofereço pra minha esposa Elizabeth, filho Luiz Felipe, o Mauro, a tia Fiinha, Valdete, Odair, Carlinho Narente, Quiabo, Gilbertinho, Coca-Cola. E pra todos os ouvintes, abraço pro Gerson, lá das motos velhas. Abraço pro Gerson. Ô, Neneco, foi aniversário da patroa sexta-feira. Mandei pra você, mas acho que você não estava aí, rapaz. Tava atrasado. É, rapaz. É, mandou depois que passou, né, peixinho? Nós ia aí tomar um suco da confusão. Brincadeira. Peixinho, um abraço pra você. Abraço aí pra esposa Elizabeth, pra toda a galera aí, viu? Deus abençoe. Tamo junto.

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É isso aí, galera. Vamos que vamos. Chacoalhando o pelo, paga nas contas que atrasado, ó. Sorte com Gal Costa. Tava no ponto aqui, já tava atrasado. Prega o Muque.

0: isso aí, vão que vão, Chaco aí no pelo, 22h41.
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2: Essa música, a gente sempre teve vontade de gravar uma música linda, maravilhosa, que a gente cantava antigamente nos bares, quando a gente começou a cantar. O pessoal gostava muito. Resolvemos gravar agora nesse disco ao vivo. Espero que vocês gostem, ok?

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3: Compadre, você não vai pedir uma música no programa do Neneco, compadre?
4: É verdade, compadre. Vamos pedir uma música, né, compadre?
3: Mas tá no final, compadre. Vai acabar.
4: Vai acabar, compadre? Não é possível, compadre. Eu queria pedir uma música.
3: Já acabou, compadre. Já estamos indo embora. O Neneco já tá lá no portão, compadre. Ih, vamos embora, compadre. Mas

É isso aí, galera. Chegou a hora de ir embora. 22 horas 59 minutinhos. Agradeço você pelo carinho, pela audiência, pela tua participação. E prometo voltar amanhã a partir das 20 horas, se assim lá em cima meu papai do céu deixar. É porque aqui eu faço aquilo que eu gosto, na rádio que eu gosto. E pra vocês, que eu amo de paixão. Mandando um abraço aqui pro meu amigo Nelson Tavares. Não deu tempo de atender o Nelson aqui. Meu amigo Edenilson Carlos também não deu tempo de atender. E mandar um abração aqui também pro meu padrinho Isaías. Forte abraço, gente. Até amanhã, se Deus quiser. Beijo no

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3: Quem gosta de country e rock and roll já tem programa marcado para esta quinta-feira com a banda Evil Zé, atração da Quinta da Boa Música na cidade. O show será de 8 às 10 da noite na antiga estação ferroviária com entrada gratuita. Formada por Júnior Machado, Matias, Rafael Toledo e Delfino, a banda promete um repertório recheado de sucessos de artistas como Alan Jackson, Hank Williams e Johnny Cash, além de clássicos do rock que marcaram gerações. O projeto Quinta da Boa Música valoriza os artistas da região e oferece apresentações gratuitas ao público todas as quintas, numa realização da Prefeitura de Varginha, através da Fundação Cultural. Ronaldo Trombini, repórter Melodia.
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3: 0:02.
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3: Uma hora e três minutos.
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2: Duas horas e três minutos.
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2: 3:02.
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3: Atenção, moradores da região do Jardim Colonial. 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
5: 4:51.
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5: 4:52.

Deus, nosso Pai, que sois todo poder e bondade, dai a força àquele que passa pela provação. Dai a luz àquele que procura a verdade. Ponde no coração do homem a compaixão e a caridade. Deus, dai ao viajor a estrela guia, ao aflito a consolação, ao doente o repouso. Pai, dai ao culpado o arrependimento, ao espírito a verdade, à criança o guia, ao órfão o pai. Senhor, que vossa bondade se estenda sobre tudo o que criastes. Piedade, Senhor, para aqueles que vos não conhecem. Esperança para aqueles que sofrem. Que vossa bondade permita aos Espíritos Consoladores derramarem por toda parte a paz, a esperança e a fé. Deus, um raio, uma faísca do vosso amor pode abrasar a terra. Deixai-nos beber na fonte dessa bondade fecunda e infinita, e todas as lágrimas secarão, todas as dores se acalmarão. Um só coração, um só pensamento subirá até vós como um grito de reconhecimento e de amor. Como Moisés sobre a montanha, nós vos esperamos com os braços abertos. Ó bondade, ó beleza, ó perfeição. E queremos, de alguma sorte, forçar vossa misericórdia. Deus, dai-nos a força de ajudar o progresso, a fim de subirmos até vós. Dai-nos a caridade pura. Dai-nos a fé e a razão. Dai-nos a simplicidade que fará das nossas almas o espelho onde se deve refletir vossa imagem.

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0: Bom dia, menino, bom dia, menina, compadre, comadre, meu senhor, minha senhora. Bom dia, com muita alegria, 5 horas em ponto. Vamos juntos, sem medo de meter o peito na água fria, gurizada véia. Em Varginha, no sul de Minas Gerais, como que tá as coisas por aí, moço? Tá tudo na Santa Paz, a emissora que as nossas 60 cidades a cada região pode e deve ouvir, onde nossa frequência abraça. Fazendo companhia para voz mecer também na internet, aplicativo de celular, Radiosnet. Tamo junto, não importa a querência, não sei de onde o senhor tá me ouvindo. O importante é que estamos conectados. E assim vamos ficar por aproximadamente 3 horas de Bom Dia Trabalhador. O machado velho tá afiado e vai rachando até o toco, galo. Sem medo de meter o peito às 5 horas e 1 minutinho. Cá em Varginha, bora assuntar tempo e temperatura, 14 graus é a temperatura do momento, sol com muitas nuvens durante o dia, períodos de céu nublado, à noite com poucas nuvens, viu? Máxima de 26 graus. Lá vai esquentando devagarzinho, lá vai esquentando. Vamos esquentar o peito com modão? Pra você que está trabalhando, vai estar se ajeitando pra trabalhar, vai ficar de folga hoje, vai finalizar as suas atividades. Pra voz Missê que está na sintonia, vamos com Sansei e Luiz Viola abrindo a primeira do dia. Recebe amor, quem sabe dar amor? É a 102,3, a mais simpática do sul de Minas.
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0: 5:08.
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5:12, 5:12. É a mais simpática do sul de Minas, desejando um bom dia para o senhor e para a senhora que já está lutando pelo pão de cada dia. Tem nosso máximo respeito. Vamos junto aí, iniciando a nossa primeira hora de Bom Dia Trabalhador. Seja bem-vindo, seja bem-vinda, voz me sei que é a primeira vez que está conosco. Já vou lhe adiantando, viu? Por aqui, ao longo das 24 horas, não é só sertanejo não, tá com o padre, velho, tá com o madre. Por aqui a gente entrega vários estilos musicais, vários programas, muito variado a nossa emissora. Sinta-se muito bem recebido, recebida por toda a equipe Melodia FM. Quem já é o nosso amigo, a nossa amiga, é o Luiz Carlos Marreta, mais amada esposa, Dona Maria Goretti. É o Marreta, mas amagou as margens do rio Sapucaí, na área rural de Paraguaçu. Um abraço pro casal aí que tá sempre curtindo, apreciando a nossa programação.

0: Às 5 horas e 14 minutos, nesta manhã de quarta-feira, na meiuca da semana, 5 de agosto, hoje, a igreja celebra um santo ou uma santa. A igreja católica celebra o dia de Santo Oswaldo. Ele nasceu na Inglaterra do século 7. Durante a juventude, Oswaldo, Santo Oswaldo, viveu exilado na Escócia, onde conheceu a fé cristã e recebeu formação religiosa. Quando retornou ao seu reino, a Inglaterra, recuperou o trono e passou a governar com justiça e humildade e grande preocupação com o povo. Santo Oswaldo incentivou a evangelização e espalhou o cristianismo em sua região. Era conhecido por dividir alimentos e riquezas com os pobres e por colocar o bem-estar das pessoas acima dos interesses do poder. É lembrado também como um dos grandes reis cristãos da história da Inglaterra e é considerado o padroeiro de diversas igrejas e comunidades dedicadas ao seu nome. Entre os relatos mais conhecidos estão curas atribuídas à sua intercessão e à devoção ligada à terra onde morreu, que passou a ser vista como um local de muitas graças alcançadas. Santo Oswaldo morreu no campo de batalha, defendendo o povo inglês da sua época do século 7. Sua vida ensina que a verdadeira liderança nasce do serviço, da generosidade e da confiança em Deus, mesmo diante das dificuldades que a vida nos entrega. Vamos juntos dando continuidade, eis o santo do dia, Santo Oswaldo, valei-nos. E agora Léo Canhoto e Robertinho. Com essa sanfona chorosa no seu rádio, o presidente, o lavrador, de buia no seu rádio.
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0: 5:23.
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0: 5:28, 5:28. Vamos juntos até as 8 horas da manhã, na 102,3, fazendo contato com os amigos da Vila Floresta, aqui em Varginha. Alô, Vila Floresta, bom dia, Paulão Jardineiro. Como é que você tá, meu amigo? Já pulou do berço, já? Um forte abraço pro filho Sávio, que mora no Centenário, pros netinhos aí, os fiotes do Sávio. Muito, muito obrigado pelo carinho da sintonia. Muito obrigado também ao amigo Elinho, da Retífica Líder, que pula cedo do berço, né, Elinho? Aos motoristas, alguns deles já estão aí na estrada, entregando, buscando os motorzão aí para retificar. Um abraço pra vocês aí, viu, gente? O Elinho, ele é casado com a dona Luana, é papai da Maria Eugênia e da Heloísa. Uma ótima, abençoada jornada pra turma que vai chegar depois, viu? Às 5:29, tem sangue novo no pedaço, galo velho. Saiu o modão do Zé Mulato e Cassiano. Hoje nós vamos homenagear a dupla Zé Mulato e Cassiano. Contar um candiquinho da vida dos meninos.
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0: 5:29, Zé Mulato e Cassiano. Uma das duplas mais importantes da música caipira brasileira, não tenho dúvida disso. Os dois nasceram em Passa Bem, Minas Gerais, e ainda jovens se mudaram para Brasília, onde deram início à trajetória que conquistou todo o território nacional.
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0: Zé Mulato, o Zé das Dores Fernandes, ele nasceu aí no final da década de 40, hoje ele está com 76 anos. O Cassiano, o senhor João Monteiro da Costa Neto, hoje conta com 71 anos de idade.
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0: Os dois aprenderam a tocar sozinhos as violas caipiras, sem frequentar escolas de música, mostrando que talento e dedicação fizeram toda a diferença. Hoje é tão fácil, né, gente? Aprender um instrumento, dá um Google, entra no YouTube, tu aprende a tocar praticamente todos os instrumentos. Imagina naquela época, rapaz, afinar uma viola, trocar as cordas, tinha que ter alguém pra ajudar. Os meninos aprenderam sozinho. A dupla lançou os 5 primeiros discos entre o final da década de 70 e o comecinho da década de 80. Depois de um tempo longe das gravadoras, eles voltaram às atividades e continuaram produzindo novos trabalhos, inclusive até um álbum instrumental de viola caipira, coisa que é muito, muito raro aí. O Nestor,

e Nestorzinho, do Nestor da Viola, eles têm instrumental. Eu vou até procurar aqui para nós colocar os instrumental do Zé Mulato e Cassiano para nós. Ao longo da carreira, a dupla acumulou importantes prêmios da música brasileira e participaram dos principais programas de televisão de nosso Brasil varonil. Eles têm mais de 50 anos de carreira, a dupla continua em atividade, fazendo shows, lançando música. Os meninos são de prego batido em ponta virada. Zé Mulato é conhecido como um dos grandes compositores da música caipira, canções que falam da vida no campo, política, saúde, juventude e das questões sociais. Muitas dessas músicas foram inspiradas no período em que ele trabalhou na Câmara dos Deputados de Brasília. O menino conhece um bocado de coisa mesmo. 5 horas e 32 minutos, tá aí a biografia de Zé Mulato e Cassiano, que graças a Deus, com muita saúde, com muita alegria, com muita irreverência, eles estão muito ativos aí nas redes sociais, nos canais aí de música. É só tu dar um Google aí que você vai ver. Eles estão velhinhos? Então, mas ainda mantém esse vozeirão aí, coisa de doido, né, compadre? Canta, passarada, canta, sertão ainda é sertão. Na sequência, para continuar esta singela homenagem a Zé Mulato e Cassiano, nós vamos tocar Diário Caipira e, para fechar, o clássico Modão do Homem e a Espingarda. Tá aí, de buia, 5 horas e 32 minutos.

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0: 5:47, quase que finalizando já a nossa primeira hora de Bom Dia Trabalhador. E nós chegamos aí no Sítio Sol Nascente, desejando um bom dia com muita alegria pro Maurizão, pra amada esposa Regina, pro Rodrigão, mais a Laurinha, os fiote aí. Bom dia, Mauri, muito obrigado pela sintonia. O maninho Zé Moselle, aí na Vila Barcelona, o titio, o senhor Luiz Moselle, também na Vila, na... o senhor Luiz é da Vila Barcelona também, né? Um abraço pra família Moselle aí que tá curtindo a nossa programação acá na cidade ou por aí na área rural. Vamos junto também com ele que tá no Jardim Áurea, provavelmente ele já deve estar puxando a turma pra ir pra lavoura, pra punha do café, nosso querido amigo Arthurzão. Bom dia, Arthurzão!
1: Bom dia, Brunão. Deus abençoe o dia de vocês aí, irmãos. É o Artuzão do Áurea. Manda um modão pra nós aí, de Lourenço Lorival pra nós aí. Condenado, amor. Ei, tamo junto.
0: Arthurzão, eu achei você com a voz meio molenga hoje, meio sem energia. O que, que você arrumou, Arthur? Aí você pede condenado bom dia, cadê o Marcelo Emílio? Aí o Arthur não mandou áudio pra nós ainda não. Bom dia, Marcelão, você tá bom? Alô, gordinho da Fazenda Jacutinga, conversa comigo, meu amigo. Manda um alô pra nós, galo, velho. Tá entregue, gordinho. Tá aí já moendo, debuiando na teta das mimosas aí, entregando aquele leitinho de respeito pra nós. Um abraço pra você, gordinho, pra todos da região da Fazenda Jacutinga. Tem nosso máximo respeito. A turma aí do Agro que não para, né? Quem não para também são os nossos amigos do Tapetão. Hoje ele tá sentido BR... Rapaz, acho que é 491, sentido Passos, né? Ou Cidade Quente, Cidade Passos, hein? Alô, amigos passense! Bom dia, com muita alegria. Obrigado por estarem conosco, curtindo a programação. Recebam de braços abertos aí o Alex, que tá chegando por aí, viu?
2: Alô, Bruno. Bom dia, meu amigo.
0: Dia.
2: Já estamos aqui já na 491 aqui, sentido Passos, hoje.
0: É isso mesmo.
2: Vamos que vamos. Toca um modão pra nós aí.
0: Demorou.
2: Chama Modernidade com Chitãozinho Chororó.
0: Certo, já tá na ponta da antena aqui.
2: Beleza. Fica com Deus aí, tenha um bom dia. Amém. Abraço a todos os ouvintes aí. E bora que bora, meu povo.
0: Valeu, amigo. Hora de buiar o modão do Chitão e Chororó e Rio Negro e Solimões cantando junto. Põe sentido que é bonito, hein?

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5 horas e 57 minutos, momento de fé chegando na Melodia FM. Vamos levar até você, querido amigo, amiga ouvinte, nesta manhã de quarta-feira, 5 de agosto, a palavra de Deus para iluminar o seu dia, o Evangelho de hoje. O Evangelho de hoje está no livro de Mateus, capítulo 15, dos versículos 21 ao 28. Jesus encontra uma mulher cananeia que pede a cura de sua filha que está sofrendo. Mesmo encontrando barreiras pelo caminho e diante de uma situação que parecia não ter solução, ela não abandona a confiança em Jesus e continua clamando com humildade e fé a sua filha que, na verdade, se encontrava possessa. Jesus reconhece a confiança desta mulher e atende a sua oração. Essa passagem nos mostra que a fé verdadeira, ela não desiste diante dos obstáculos. Às vezes passamos por momentos que parece que Deus está silencioso, parece até que nos abandonou, não é verdade? Mas não, gente. Ele conhece as nossas necessidades e vê a sinceridade, a franqueza de nossos corações. A mulher cananeia, diga-se de passagem, o povo cananeu não acreditava em nosso Senhor Jesus Cristo. Esta mulher, que pertencia a este povo, nos ensina a permanecermos firmes e acreditar e a continuar buscando a presença de Jesus, a presença do Evangelho vivo em nossas vidas. Quando colocamos nossa vida nas mãos de Deus, encontramos força para superar as lutas e esperança para seguir em frente. E nós, hein? E eu e vosmecê, quando enfrentamos situações difíceis e parece que os nossos pedidos não são ouvidos, parece que fomos abandonados. Será que estamos realmente permanecendo firmes como a mulher cananeia e confiando no amor infinito de nosso Senhor Jesus Cristo? Ou estamos desistindo da fé diante dos primeiros obstáculos e perdendo a esperança? 5 horas e 59 minutos, agora 6 horas em ponto. O Evangelho do dia. Vamos na Ave Maria.

vamos consagrar-nos a Nossa Senhora, que se consagra à Virgem e aos santos, está se consagrando a Jesus, porque Nossa Senhora e os santos são apenas participação dessa vida infinita que brotou na eternidade. Ó Maria Santíssima, que em vossa imagem milagrosa de Aparecida espalhais inúmeros benefícios sobre o Brasil, eu, embora indigno de pertencer ao número dos vossos servos, mas desejando participar dos benefícios da vossa misericórdia, prostrado a vossos pés, consagro-vos o entendimento, para que sempre pense no amor que mereceis. Consagro-vos a língua, para que sempre vos louve e propague a vossa devoção. Consagro-vos o coração, para que depois de Deus vos ame sobre todas as coisas. Recebei-nos, ó Rainha incomparável, no ditoso número dos vossos servos. Acolhei-nos debaixo da vossa proteção. Socorrei-nos em nossas necessidades espirituais e temporais, e sobretudo na hora da nossa morte. Abençoai-nos, ó Mãe Celestial, e com vossa poderosa intercessão, fortalecei-nos em nossa fraqueza, a fim de que, servindo-vos fielmente nesta vida, possamos louvar-vos, amar-vos e render-vos graças no céu por toda a eternidade. Assim seja. A bênção. Pela intercessão de Nossa Senhora Aparecida, Rainha e Padroeira do Brasil, a bênção de Deus Todo-Poderoso, Pai, Filho e Espírito Santo, desça sobre vós e permaneça sempre. Amém.

0: O caipira, emocionadíssimo com a primeira viagem de avião que ia fazer, senta-se no banco, todo nervoso. Daí um pouco faz um comentário com a aeromoça.
1: Nossa, que interessante, as pessoas lá embaixo parecem umas formiguinhas, né?
0: E a aeromoça responde. Mas aquilo são formiguinhas mesmo, senhor. Nós ainda não levantamos voo.

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1: Seis horas e 12 minutos no início da nossa segunda hora de Bom Dia Trabalhador. Se aproxime mais, não importa a sua querência não, viu, compadre velho? A turma do terno e da gravata, do ar-condicionado, os meninos na área rural com os vão das unhas sujos de terra ou de graxa, cá na cidade, das mãos calejadas. Vamos juntos, sem medo de meter o peito, chegando na Fazenda São Sebastião, com a amiga Marlene na região, na área rural do Mundo Novo, em Monsenhor Paulo. Bom dia, Marlene! Alô, Fazenda São Sebastião! Vamos junto com o nosso vaqueiro de plantão. Ah, já não tá ouvindo nós, ele tem que mandar um alô antes das seis. O nosso amigo da Fazenda São Geraldo, área rural de Paraguaçu, Patrick Matias. Mandando aquele alô todo especial pra amada esposa, Dom Thaís. A Thaizinha deve estar ouvindo. Alô, Thaís! O homem já tá firme no pé do eito, né? Tamo junto, um abraço pro casal. 6 horas e 14 minutos. Vamos homenagear uma cidade que hoje está fazendo aniversário. É... horas e 14 minutos. Hoje nós vamos para a Zona da Mata Mineira. Nós vamos para uma cidade tranquila, acolhedora, cheia de história, pertinho de Juiz de Fora. Estamos falando da cidade de Rio Pomba, que celebra hoje 193 anos de emancipação política. E a história da cidade, quase 260 anos já, viu? A cidade de Rio Pomba nasceu a partir da missão do padre Manuel de Jesus Maria, que teve um papel importante na catequese dos povos indígenas e na busca pela paz entre os diferentes grupos indígenas da região. Os índiozinhos brigavam barbaridade naquela época entre uns e outros ali, né? Nada diferente de hoje. Com cerca de 18 mil habitantes, a pacata Rio Pomba tem sua história marcada pela cultura, pela tradição e pelo desenvolvimento. O município também se destaca pela presença do Instituto Federal, com cursos técnicos de graduação, pós-graduação em diversas áreas do conhecimento. O padre Manuel de Jesus, que foi o homem que desbravou esta região, é considerado o padroeiro da cidade e sua trajetória faz parte da identidade local. Rio Pomba, como eu disse, fica na Zona da Mata Mineira, pertinho de Juiz de Fora, e para nós aqui em Varginha, uma distância aproximada de 300 quilômetros do sul de Minas para a Zona da Mata. Parabéns aí a todos os moradores de Rio Pomba. Conhece, não esquece jamais. Ó, Minas Gerais, por essa história linda de tradição e conquistas. O nosso muito obrigado pela sintonia aos amigos desta nobre cidade que estão conectados conosco pelo aplicativo RádiosNet. 6 horas e 15 minutos, 6 e 15, Mauri, tá aí o seu modão, meu amigo, pro Sítio Sol Nascer. O modão do Jorge Luiz e Fernando, Riozinho, de Buia.

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0: Um casal de amigos estavam caminhando pela fazenda, quando a garota vê um cavalo fazendo amor com a égua e pergunta:
1: Ô Zé, o que é que eles estão fazendo, hein?
2: Ora, eles estão acasalando. Quando a égua tá no cio, o cavalo sente o cheiro e eles cruzam.
0: Um pouco mais à frente, a garota vê um boi e a vaca fazendo amor e pergunta:
1: Ô Zé, o que é que eles estão fazendo, hein?
2: Eles também estão acasalando. Quando a vaca tá no cio, o boi sente o cheiro e eles cruzam.
1: Ah, Zé, eu posso perguntar uma coisa?
2: Pode ser. Sim,
1: você tá com o nariz entupido?

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1: 6:29.
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0: aproximadamente 60 cidades aqui de nossa região, em Varginha, no sul de Minas Gerais, podem e devem sintonizar a emissora da família do sul de Minas, a emissora cabeceira referência, que chega mais uma vez chegando e agradecendo a audiência do Jardim Áurea. Bom dia, bom dia.
1: Bom dia, Bruno. Tudo bem?
0: Opa!
1: Aqui é o Sidão do Áurea, mais uma vez.
0: Bom dia, Sidão.
1: Forte abraço pra você. Tudo de bom pra você, a família.
0: Graças a Deus.
1: Os amigos aí da Melodia.
0: Bom demais.
1: Vamos dar um abraço também pro meu amigo Arthur, dos Aldas das Meninas, o Telinho, o Zé da Égua.
0: Certo.
1: A todos os ouvintes. Mas, se der tempo, Bruno, pedi pra você tocar com a música do Léo Caioto e Robertinho pra mim, Mão de Ferro. Se der tempo, por gentileza, viu? Tudo de bom pra você, obrigado. Tchau.
0: Obrigado, Sidão. Já tá na ponta da antena, viu? Nós vamos moer pra voz Micê, meu amigo, pra todo Jardim Áurea. Tem mais gente com nós aqui, com nós. Temos mais amigos e amigas na sintonia, registrando o carinho da conexão no nosso Zap Zap, o Otávio. Bom dia, Otávio.
2: Alô, Bruno Menezes, muito bom dia. O Otávio aqui, tudo bom ou não?
0: Graças a Deus.
2: Manda um alô pra nós aqui. No Puxa da Tinta.
0: Opa!
2: Hoje tá eu e o Ronei, destinado a bicada ao Campo Belo.
0: Certo.
2: Manda um alô pra minha esposa lá no Centenário, que já tá com o radinho ligado também. A esposa Luana, os filhos Lucas e o Sérgio.
0: Bacana.
2: Se você puder, toca uma moda aí do Menino da Canoa, que chama pra nós, fazendo a gentileza.
0: Beleza,
2: pode Manda deixar. Pra todos nós aqui, por favor. Obrigado, bom dia.
0: Então tá joia, meu amigo. Obrigado, Otávio, a toda a família aí, os meninos da RN Tintas e Ferramenta. Não é propaganda não, viu, gente? Nós valoriza o corre da turma aí. É por causa disso que nós dá aquela valorizada a todos os nossos motoristas, independente da empresa que trabalham. Forte abraço pra vocês aí que tá no corre. Tu tá embicado, tu falou pra cidade de Campo Belo, né? Nós tá embicado com o barreirito do Menino da Canoa, da ponta da antena. Chegando aí pros meninos do Tapetão, de Buia Barreirito no rádio.
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0: choro violado, compadre. Bonito demais da conta, né? 6 horas e 44 minutos. Firma o pé no eito aí, você que já tá lutando pelo pão de cada dia. Tem nosso máximo respeito. E nós por aqui, para mostrar a nossa gratidão à sua sintonia, nós libera só aqueles modão trabalhado sem agrotóxico, só modão orgânico chegando por aqui, né, Juninho? Alô, Juninho Heitor! Bom dia, meu amigo. O Juninho participa uma vez a cada 5 anos. Mas o que a gente fica satisfeito é que ele tá sempre ouvindo nós, né? Faltando 15 minutos para 7 horas da manhã, vamos junto aqui na participação com os nossos amigos e amigas. O Marquinhos Vital deu aula de flash dance aí, de dança de flash dance aí no alto da CEMIG, né, Marquinhos? Que maravilha, meu amigo. Reitar toda a vida, a turma chacoalhou o esqueleto, né? Depois nós assunto aí, amanhã tem no VTC, né? Tem aula de flash dance no VTC. Daqui a pouquinho eu trago mais detalhes. É no horário, no período da noite, é gratuito. O Marquinhos, mais uma equipe bacana. Só gente bonita que dá aula lá, rapaz do céu. Acompanhado o Marquinhos daqui a pouco. 6h46. Vamos junto com ele aqui, ó, o Rei da Laranja. Bom dia, Douglas. Como é que você tá, meu amigo? Na santa paz de Deus. Tamo junto por aí nas entregas, na entrega das laranjas aí em vários pontos. Beleza, então tá bom demais. Aquele alô pra você chegando. Ô Douglas, como é que é o nome do seu parceiro mesmo, rapaz? Eu esqueci o nome dele. Não lembro. Deu branco aqui, não vou arriscar falar o nome errado do parceirão, não. Tamo junto aí, muito obrigado pela carona, a todos os amigos da entrega aí, do seu trabalho, lutando pelo pão de cada dia. Ô Helder, você tá firme, meu amigo? Acabou de digitar aqui, um abraço pro Helder também, uma boa jornada aí, meu amigo. 6h46, tô chegando agora no bairro Padre Vitor, entregando um recado importantíssimo pra voz MC, que mora aí no Padre Vitor, viu, compadre velho? Seguinte, mutirão de combate à dengue vai começar daqui a pouquinho, daqui meia hora os nossos agentes de combate à dengue vão estar por aí entrando de sola, levando a tranqueirada embora. Os móveis velhos, vidros, latas, pneus, metais, plásticos, tudo que possa estar acumulando água tá a céu aberto, tá no quintal da sua casa. Ou ainda tá no pátio do seu serviço, tu já sabe como é que deve se proceder, né, compadre velho? Faça a sua parte, a prefeitura faz a parte dela, nós faz a nossa, o trem orna fica bonito, né? Modão da mão de ferro, Léo Canhoto e Robertinho de Buia.
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0: 6:50.
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3: Bom dia. Rota do Queijo impulsiona turismo de experiência no Cerro, em Minas Gerais. A reportagem com Patrícia Araújo.
4: O Cerro é uma viagem no tempo. Um retorno ao Brasil Colônia, onde as casas têm mais janelas do que paredes. As ruas ainda são forradas de pedras e todos se conhecem pelo nome.
5: Se você falar Rua Rio Branco, não, Rua Rio Branco, não, Rio Branco não sei onde fica, não, lá na casa de Simão de Riquinho. Ah, tá, na casa de Simão de Riquinho, entendeu? Ou assim.
4: Quem explica esse hábito mineiríssimo é a chefe Simone Cardoso, dona do restaurante Quintal de Vó, um charmoso bistrô que fica no município do Cerro.
5: Eu comecei o Quintal exatamente com esse intuito, sabe? Meu objetivo era exatamente esse, proporcionar, como eu amo a comida da minha mãe, eu amo a comida nossa do Cerro, então a minha vontade era proporcionar a quem chegasse até a minha casa, né, que aqui é a minha casa, e tivesse essa sensação gostosa de comer uma coisa, por exemplo, casa de vó.
4: O Quintal de Vó faz parte do projeto Rota do Queijo, coordenado pelo SEBRAE e por outras entidades que buscam impulsionar o turismo de experiência na região do Cerro. O restaurante foi selecionado por causa das receitas à base de queijo Minas artesanal. Uma delas é o bolinho de rala, uma iguaria feita da sobra do queijo, como explica Simone.
5: O produtor, para ele poder levar o queijo para o mercado, o queijo ele fica, acaba ficando com o formato da forma, ele fica não tão regular, então é passado uma peneira muito fininha, que geralmente um ralinho muito fininho. Então eles passam em volta do queijo para alisar a superfície do queijo, ele ficar apresentável. Né? Então esse produto que sobra é a rala. Então ele é vendido principalmente para fazer quitandas.
4: A receita foi aprovada pela Kelly Vesperman, analista de negócios do SEBRAE, que viu ali a oportunidade de valorizar a tradição e dar visibilidade à gastronomia local.
6: É a coletividade, é a gente trabalhar a gastronomia, é trabalhar a produção rural, é trabalhar o mercado, é trabalhar a nossa governança. Isso eu acho que vai trazer um resultado efetivo e que vai trazer dinheiro para um território que já é tão conhecido e um produto tão premiado, tão valorizado e muito gostoso também.
4: Nas mãos da chefe Simone, a receita tradicional ganhou até apelido carinhoso, Dona Julieta e Seu Romeu.
7: Então, aqui tem o nosso molinho, tá? Que é a nossa Julieta, que é uma goiabada, ela é dissolvida e reduzida na cachaça.
8: E aí eu passo...
7: Como você quiser, tem uma colherzinha, joga por cima, enfia dentro, pode...
8: Assim, essa pontinha.
7: E aí, aprovou?
8: Posso falar? Nu! Bom demais!
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9: Seis horas e 57 minutos.
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0: 7 horas em ponto, menino. 7 horas em ponto, menina. Bom dia, compadre. Bom dia, comadre. Se aproxime, meu senhor. Vem pra cá, minha senhora. Na meiuca da semana, estamos iniciando a nossa terceira hora de Bom Dia Trabalhador. Chegamos aqui às 5 da matina, das 5 às 6, tu rasgou daí. Das 6 às 7, eu costurei de cá. E agora das 7 às 8, Galo Véio, vamos aí dar o acabamento final nesse tecido mágico que a gente dá o nome de rádio. É o rádio da Melodia FM, o rádio da 102,3, a nossa frequência abraçando aproximadamente 60 cidades a cada região. A emissora que a família do Sul de Minas pode e deve ouvir. Vamos juntos contigo também na internet, nesse mundão de Deus. Aí eu não sei de onde é a sua querência. Eu agradeço por demais o carinho da sua conexão junto à nossa emissora. Você que é do norte, do sul, do leste, do oeste, nossos brazucas internacionais. Bom dia, boa tarde, boa noite, compadre velho. Não sei o seu fuso horário aí, o importante é que estamos conectados e assim vamos ficar por aproximadamente 60 minutos, mais é. Valorizando aqueles modão trabalhado no verde, amarelo, azul e branco, os modão cabeceira, modão patriota por aqui, viu, compadre velho? 7 horas e 1 minuto, espicha, largatixa, velho. Só no Larilarai nós estamos, então, entregando neste momento o Ouro Preto e Boiadeiro, o Pulo do Gato.
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0: 7h11, se aproxime mais, compadre velho. Não importa a sua querência, o senhor do terno e da gravata, do ar-condicionado, o senhor, a senhora que se debruça nos artigos, nos ensinos, nos cálculos da vida aí, o dia inteirinho com a tela na cara, com a cara na tela aí do computador, do celular, a turma que trabalha com meio digital aí, né? Tem nosso máximo respeito, mas a gente também tem um respeito danado por homens e mulheres que estão neste momento aí no serviço bruto, com as mãos calejadas, os vão das unhas sujos de terra ou de graxa, por acá na cidade ou por aí na área rural. Às 7h12, tô dizendo isso porque a 102,3, com o programa Bom Dia Trabalhador, é um programa que abraça o burguês e o camponês. Nós precisamos de todo mundo, compadre, desde o mais simples e humilde trabalhador até o mais rico e bem-sucedido empresário, pro trem urnar pra coisa ir pra frente. 7h12, mas é... Tu sabia que Varginha recebeu um reconhecimento histórico na educação infantil? É, papai, mamãe, você aí, eu já tenho idade pra ser avô, meus filhos tá quase que criado já praticamente. Você, papai e mamãe, que tá com os fiotes novos aí, olha, saiba que estar em Varginha e ter criar filha aqui é uma maravilha, viu? O nosso município foi o único de Minas Gerais a conquistar o selo ouro do programa Selo Crescer Juntos, o município que transforma o futuro. A premiação foi do Ministério Público de Minas Gerais, reconhece o nosso trabalho realizado aí junto à Prefeitura na ampliação de vagas em creches, e também no atendimento às crianças e na garantia de direitos na primeira infância. O resultado destaca o compromisso de nossa cidade, de nossa Prefeitura, da equipe com uma educação infantil cada vez melhor. Parabéns aos servidores públicos municipais, aos nossos professores, à equipe que dá apoio aos professores. Moço, o trem para urnar é todo mundo, não é só professor não, todo mundo, desde a turma que está cuidando da limpeza, das instituições, das escolas, que está cuidando aí da manutenção, do suporte na secretaria. Aí o trem urna fica bonito. Parabéns mais uma vez a essa turma bacana aí, que não deve ser fácil, né, gente? Cuidar dos anjinhos nossos no... canta mococa, canta moraci. Eita, rapaz, esse modão aqui é das antigas. Acho que é um pedido musical esse modão. Deixa eu me ver aqui. Tem até uns gritinhos, ó. Ei, tchê. Isso aqui é uma pancada no peito. Eu acho que foi o Devair que pediu. Vamos assuntar com o Devair. Ô, Deva, acho que foi você. Bom dia, Deva. O que você conta de bom pra nós?
1: Bom dia, meu amigo Bruno.
0: Bom dia.
1: Boa quarta-feira.
0: Obrigado.
1: Aqui, meu irmão. Eu agora vou começar a pedir vocês só modo do tempo pra escutar o radinho da minha avó.
0: Tá certo, hein?
1: 240 anos atrás.
0: Ui!
1: Será que você tem pra passar no engenho aí pra mim? De bui, não, de bui não é moer, né?
0: Uhum.
1: Moer o vestido molhado com mococa e moraci? Se tiver, eu vou agradecer demais. Se não tiver, prega uma no engenho de qualquer um do seu gosto que eu vou agradecer do mesmo jeito. Beleza? Obrigado, viu, meu amigo?
0: Alô, Deva.
1: É um bom dia.
0: Igualmente, meu amigo.
1: E com Deus.
0: Amém. Fica com Deus também. Devair. Rapaz, eu não encontrei esse modão do vestido molhado do Mococa e Moraci. Aí nós colocou outro bem daquele jeitão raiz que os meninos sabem cantar.
2: Os amigos.
0: Esse modão aí do Só Existe Um Grande Amor de Buia.
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7h26, eu repito mais uma vez, 7h26 na Melodia FM, a mais simpática do sul de Minas. Se aproxime mais pela 102,3. Uai, apareceu uma pessoa aqui sumidíssima. Tá participando com o Ronaldo Trombini e não participa comigo mais, gente, tá enjoada. Bom dia, Jaque do Senhor, seja muito bem-vindo novamente, minha amiga, à nossa programação aqui. Obrigado por estar com nós, viu? Pra tocar moreninha linda, Tunique Tinoco já tá na ponta da antena, some não. Às 7h26, tamo junto aqui também com aquele que chama na Catianga. Eita, nós! Nosso amigo Alexandre da Mercearia Santo Expedito aí. Deixa eu confirmar se é Mercearia Santo Expedito mesmo.

0: E vamos fazer um balanço aí rápido. A Biblioteca Pública e o Museu Municipal aqui de Varginha registraram um público recorde no período de férias, agora em mês de julho. Mais de 300 pessoas visitaram os espaços aí, o nosso museu e a nossa biblioteca ao longo do mês passado. Moradores, turistas, visitantes de outras regiões conheceram os acervos e as nossas exposições. A programação, claro, especial, teve atividades gratuitas para as crianças, jovens e adultos. Entre as ações estavam teatro, contação de histórias, música, palestras, rodas de conversa e muito mais. As atividades foram realizadas em parceria com a Associação Artística Viva Cultura. O movimento mostrou o interesse do varginhense e dos visitantes pela cultura e pela história do município. De acordo com a equipe dos espaços culturais, o resultado reforça a importância de a gente manter esses locais abertos à comunidade. A biblioteca e o museu seguem como espaços de aprendizado, convivência e valorização da cultura. Oi, tchê. De Buia Morelinha, linda, Tunico e Tinoco, na 102,3.
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1: Dentro da hora 7, nós temos 37 minutos. Então, chacoai o corpo velho aí. E firma o pé no eito, porque tu tem que agarrar, moço. Tem que lutar pelo pão de cada dia. Papai do céu te fez bonito, né? Às 7 horas e 38 minutos, um alô todo especial chegando pra turma que já tá firme no pé do eito aí, no terminal rodoviário acá de Varginha. Bom dia, turma. Toda a equipe aí, tamo junto. Aquele alô todo especial chegando pros nossos trabalhadores dos guichês, a turma da limpeza, da manutenção, o pessoal das lanchonetes, a turma das lojinhas que tá chegando daqui a pouco, a turma da Guarda Civil, uma ótima jornada, o pessoal que cuida da segurança da nossa rodoviária, e a você, querido passageiro, passageira, que tá chegando de busão aí na rodoviária para trabalhar ou para passear em nossa cidade, para você que tá chegando no carro de aplicativo. Seja muito bem-vindo, seja muito bem-vindo. Um ótimo dia, uma ótima meiuca de semana para a turma aí. E claro, a melodia também manda aquele alô todo especial para a turma que está indo embora. Atenção, senhores passageiros com destino a... Não sei onde tu tá indo, mas Deus tá indo contigo, São Cristóvão. E no radinho, tu pode se conectar conosco. Para você que vai para outras regiões, outras querências, tu pode se registrar conosco através do aplicativo RádiosNet. Entra no Play Store do seu celular aí, digita RádiosNet, tu baixa o aplicativo, ele é super facinho de entender. Aí quando tu digita Melodia FM, para tu chegar na sua cidade enjoado, ouvindo a melodia. Mas que tem que chegar enjoado? Pra tu chegar de boa na lagoa ouvindo a melodia FM, tu digita melodia no aplicativo, é uma bolinha laranjinha. Dentro dessa bolinha tem a letra M, formada de duas notinhas musicais, a letra M na cor preta, viu? Tem outras melodias, mas a cabeceira, a referência, é essa que eu acabei de citar pra tu, compadre. Vamos junto com a turma da rodoviária e agora vamos juntos também com o modão do sonho acabado. Tenório Praense, de Buia.
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0: 7h46, eu repito por 7h46. Estamos aqui chegando na nossa última sequência do Bom Dia Trabalhador de hoje. Estamos com as nossas participações finais. O recadinho final vai para o bairro Padre Vitor. Bom dia, mais uma vez eu passo por aí. Agradeço o carinho da sua audiência, da sua sintonia e conexão. E repito e reforço que o mutirão de combate à dengue tem início hoje por aí. Viu, compadre, velho? Viu, comadre? Ó, bora fazer a sua parte, hein? Tranqueirada na calçada, já começa a chacoalhar o corpo aí, não somente no quintal da sua casa, mas no pátio do seu serviço. Não posso esticar a prosa, porque o horário agora tá ficando cada vez mais reduzido aqui. Quanto mais o tempo passa, mais Ronaldo Trombini tá chegando. No flashback nacional e internacional, né? Ronaldão rasgando daqui a pouquinho, 8 e pouquinho, tá aí. Ou melhor, ele já está junto à equipe Melodia FM, a Cana... nos corredores da Melodia, mas vai abrir o microfone daqui a pouquinho para nós. Voltando então, Padre Vitor, de hoje até sexta, mutirão de combate à dengue, Cebolão da Vila Floresta, por aqui o mecânico de caminhões chegando, alô Giovanni Gadben, bom dia, com muita alegria, a mamãe coruja, a dona Maria Lúcia, mandando um alô pro Fiotão, Toninho Sapateiro, Toninho da Sapataria Imperial, que na próxima sexta-feira vai ficar mais velho, né Toninho? Dona Maria Lu, na sexta, a senhora manda um feedback pra mim, a senhora manda outra mensagem de novo, tá? Pra gente dar um alô bem especial pra ele. E por fim, não menos importante, é claro, a nossa amiga e ouvinte Andréia. Oi, Andréia, bom dia, mulher, você tá joia, obrigado por estar com nós, viu? A nossa amiga e ouvinte Andréia, irmã da Jaque, do Sion. Andréia, você acredita que a Jaque não gosta mais de ouvir o estilo sertanejo raiz? Abandonou o programa nosso, agora só participa com o Ronaldo Trombini, né? Eu vou conversar com o Trombini depois em off, viu Trombini? Mas tá tudo bem, eu sei que você ouve nós, né André? Se quiser participar, fica à vontade, viu minha amiga? Tamo junto aí e fazer o quê, né? Ninguém é perfeito, então flashback chegando pra Jaque do Sion daqui a pouco, né? 7h48 aqui, gente, não importa a sua querência não, tá? Brincadeiras à parte, música boa, tem em vários estilos musicais, inclusive no flashback nacional e internacional, inclusive no Saudade Sertaneja às 10, aquele sertanejão cabeceira diferenciado aí, que a gente toca o Zezé e Luciano, Gilberto Gilmar, Chico Rei Paraná, anos 80, no máximo anos 2000. Tamo junto, um forte abraço, fica com Deus por aí, pois acá ele já está.
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0: Sete horas e 49 minutos, ainda em tempo. Renato Teixeira cantando com Pena Branca e Chavantinho, Quebra de Milho. Vai pra mamãe da Jaque, eu tava esquecendo da senhora, Dona Tereza. Não faz isso não, Dona Tereza. Obrigado, a senhora tá ouvindo a gente também, viu? Muito grato pelo carinho da sua sintonia e uma manhã abençoada de quarta-feira pra senhora e pra toda a família. A senhora tem duas filhas lindas e maravilhosas. A senhora tá de parabéns.

0: encerra aqui o programa Bom Dia Trabalhador, o melhor da música raiz, com a apresentação de Bruno Menezes.
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3: Unifal MG teve aprovadas pelo Ministério da Educação 5 novas graduações que poderão começar a ser oferecidas a partir do SISU 2027. O destaque para Varginha é a criação do curso de Ciência de Dados, que será implantado no campus do município e vai ampliar as oportunidades de formação em uma das áreas que mais crescem no mercado de trabalho. Além de Varginha, o campus de Alfenas recebeu autorização para oferecer os cursos de Inteligência Artificial, Psicologia, Ciência de Dados Aplicada à Saúde e Matemática Aplicada e Computacional. Ao todo, a universidade poderá ampliar a oferta em 120 novas vagas de graduação. Segundo a Unifal MG, os novos cursos vão fortalecer a formação de profissionais qualificados e incentivar a pesquisa, a inovação e contribuir para o desenvolvimento científico, tecnológico e econômico de toda a região.
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Olá, bom dia! Alô, nossa querida audiência, você que sintoniza 102,3. Estava vindo para cá no caminho o Bruno Menezes, falando que eu tô tirando a audiência dele. Olha só, gente. Afe Maria, que isso? O pessoal é movido à música, a melodia nos move. Então, pessoal, ouve um estilo, ouve o outro. O importante é estar sintonizado. 102,3 está no ar, mais um flashback nacional e internacional. Vamos juntos a partir de agora até às 10 da manhã. Eu, você e a melodia. Você também participando pela nossa programação 36902743. Aparece aqui no nosso WhatsApp. Será um prazer te atender. Vamos de Shame on the Moon, um dos maiores sucessos de carreira do Bob Seger and the Silver Bullet Band, lançado em 1982 no álbum The Distance e Difference. De muitas canções de rock da época, a letra aborda de forma direta a dificuldade que os homens enfrentam para expressar medos, inseguranças e sentimentos, né? Homem é homem, não expressa isso, ó. A música chama a atenção. Vamos curtir Bob Seger and the Silver Bullet Band, Shame on the Moon.

0: Oi, o Pepeu Gomes fechando a nossa primeira sequência de hoje aqui no Flashback Nacional e Internacional. Teve também Legião Urbana Giz e o Bob Seger and the Silver Bullet Band, Shame on the Moon, abrindo o programa de hoje. Alô, Jaque, Cristiane e Inês, aqui na Sintonia 102.3.
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0: Boston, More Than a Feeling.

E aí, você curtiu o som dos Paralamas do Sucesso? Fui eu! Também Barão Vermelho, Amor, Meu Grande Amor, e o Boston, More Than a Feeling, aqui no Flashback Nacional e Internacional.

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Matando a saudade agora, o som do Nico Rezende.

0: Melodia FM 8h44, a gente curtiu o som do Billy Idol, Eyes Without a Face, também matamos a saudade do menu do Quero Ser, e o Nico Rezende Esquece e Vem. Aí a Rose, o Sérgio, o Daniel, a galera curtindo demais o Nico Rezende, né? Um big sucesso, né? Tocou demais essa música, e agora a gente matou a saudade aqui.
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0: Agora a vez de Patrícia Marx, Quando Chove.

0: Brad Guitar Man, fechando a sequência aqui no Flashback Nacional e Internacional. João Bosco, Papel Machê, a Luciene, o Teminho, o Daniel, todo mundo curtindo esse som do mineiro João Bosco. Também o Guilherme Arantes, A Noite, e a Patrícia Marques, Quando Chove. Ela já está aqui, Keila Costa. Daqui a pouco tem Repórter Melodia e a gente volta com o Flashback já já.
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3: Ouvinte da Rádio Melodia, hoje quarta-feira, 5 de agosto, Dia Nacional da Saúde e aniversário de João Pessoa, na Paraíba. Começou nesta manhã o mutirão de combate à dengue no bairro Padre Vitor, em Varginha. A ação segue até sexta-feira, com o objetivo de eliminar possíveis criadouros do mosquito Aedes aegypti, transmissor da dengue, zika e chikungunya. Então, você morador, basta separar todos os materiais inservíveis ou fora de uso que possam acumular água, como móveis velhos, latas, metais, plásticos e pneus. A recomendação é colocar esses objetos bem cedo nas calçadas, antes das 7 horas da manhã. Lembrando que a equipe da Vigilância Ambiental não recolhe galhos de árvores nem entulhos de construção civil. Atenção, pais ou responsáveis. Varginha começou nesta semana a Campanha Nacional de Multivacinação, uma mobilização para colocar em dia a caderneta de vacinação de crianças e adolescentes com menos de 15 anos. Durante todo o mês de agosto, as salas de vacinação do município estão mobilizadas para avaliar as cadernetas e atualizar as doses que estiverem em atraso. A campanha também terá atenção especial para as vacinas contra sarampo e gripe, além do reforço na vacinação contra o HPV para crianças e jovens de 9 a 19 anos, que ainda não receberam a dose indicada. A Prefeitura orienta que pais ou responsáveis levem a caderneta de vacinação, documento de identificação e, se possível, o cartão do SUS. A Campanha Nacional de Multivacinação segue até o dia 1º de setembro.
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3: Hoje em Varginha, dia de sol, noite com poucas nuvens. A máxima pode chegar aos 26 graus, agora 19 graus na cidade. Amanhã o dia será parecido, porém a noite terá muitas nuvens, mas sem chuva. Mínima de 13 e máxima de 28 graus amanhã.
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5: Farmácias que vão fazer plantão diurno de 8 da manhã às 8 da noite até domingo, dia 9. Drogasil da Praça João Pessoa, número 51. Drogaria Natus Farma, da Avenida Rio Branco, 304. Eric Farma, da Avenida Rogaciano Francisco Coelho, 163, no Nova Varginha. 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As drogarias Drogasil, da Praça da Fonte, número 40, e Natus Farma, da Avenida Rio Branco, vão fazer plantão 24 horas e plantão noturno no sábado, de 8 da noite às 8 da manhã de domingo. Quem vai fazer plantão noturno no domingo, de 8 da noite às 8 da manhã de segunda-feira, dia 10, será a Drogaria Ultra Popular, da Avenida Doutor José Justiniano dos Reis, 2155 Alto Sion. Para saber mais a respeito do plantão de farmácias em Varginha, é só entrar em contato com a Rádio Melodia ou então consultar a Prefeitura através da internet.
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3: Fortigreen, empresa do ramo de fertilizantes em Varginha há mais de 5 anos, está com vagas de emprego aberta para auxiliar de produção para o sexo masculino. O processo seletivo está sendo realizado pela NIT-RH. É preciso ter ensino fundamental completo, é desejável experiência mínima de 6 meses na área de produção. Os benefícios são transporte fretado, alimentação na empresa, vale alimentação e bônus por assiduidade. Os interessados podem enviar o currículo para recrutamento.mitrhvga@gmail.com. recrutamento.mitrhvga@gmail.com com o assunto auxiliar de produção. Também pode entrar em contato pelo WhatsApp 359-9803-6292. 359-9803-6292. Se você quer conhecer mais sobre a cultura afro-brasileira, tem uma ótima oportunidade em Varginha. O projeto Resgate de Manifestação Cultural Afro-Brasileira está com atividades gratuitas abertas à comunidade. A programação inclui aulas de capoeira, angola, jongo, samba de roda, maculelê, musicalidade afrodescendente e toques de atabaques, valorizando a história, a cultura e as tradições brasileiras. As aulas são ministradas pelo mestre Donizete, pelo professor Juliano e pelo monitor Cinzano, sempre às quintas-feiras, às 19h e aos domingos, às 10h. As inscrições são gratuitas e podem ser feitas nos próprios dias e horários das atividades. As vagas são limitadas. Os encontros acontecem na sede do Grupo Nova Visão Capoeira, na Rua Silva Bittencourt, número 496, no centro. O projeto conta com apoio da Prefeitura de Varginha, da Fundação Cultural, por meio da Lei Municipal de Incentivo à Cultura e do Grupo Oncominas. É uma oportunidade para aprender, preservar e celebrar a rica cultura afro-brasileira. Outras notícias você confere ao longo da programação nas edições do Repórter Melodia e logo mais no Jornal do Cidadão. Nos trabalhos técnicos aqui comigo, Jefferson Lima, Keila Costa para o Repórter Melodia. Música.

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Melodia FM e o YouTube New Year's Day. Alô, Betão Hammerfall, abraço aí, obrigado pela sintonia. Dá um abraço também no Zé Belo por aí, pessoal trabalhando muito na oficina de carpintaria. O Betão Hammerfall e o papai Zé Belo, valeu, obrigado pela sintonia mais uma vez. 102,3. Agora eu tenho certeza que tem gente que vai cair da cadeira. Vamos lá. Raul Seixas.

0: Melodia FM, The Cars Drive, Paulo Ricardo, Um Passo da Eternidade, 10cc, Runaway, e o Raul Seixas, Ouro de Tolo, o Márcio, a Maria Cristina, com a gente aqui no Whats, e você aí na sintonia.
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0: 102,3, agora Elton John.

Creedence, Have You Ever Seen the Rain? Também o Skunk, Te Ver, Kid de Abelha, Eu Só Penso em Você, e o Elton John com Daniel. Um alô especial para Denise, também para o magnata lá do Santa Maria. Alô Maraca, câmbio na escuta, obrigado aí pela companhia de vocês. Vamos que vamos, flashback nacional e internacional, 9h44, nossa última sequência de hoje. Começamos com Fleetwood Mac.

0: Avô e Pai. Zé Ramalho, versão acústica de Avô High, David Bowie, Starman, uns e outros, a Carta dos Missionários e o Fleetwood Mac, Dreams, pra fechar mais um flashback nacional e internacional. Valeu, galera. Paula Freire já está aqui no estúdio com o repórter Melodia na sequência e depois Bruno Menezes e o Saudade Sertaneja. O flashback volta amanhã.
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3: Olá, muito bom dia. Eu sou Paula Freire. Acompanhe comigo algumas das principais notícias desta quarta-feira, 5 de agosto. A Prefeitura de Varginha, em parceria com a Pactual Assessoria em Recursos Humanos, realiza um processo seletivo com mais de 80 vagas de emprego para auxiliar de logística, conferente de materiais, operador de empilhadeira e operador de transpaleteira. Os contratados terão benefícios como transporte fretado, refeitório no local e cesta básica. O local de trabalho será o Porto Seco de Varginha, com vagas para os turnos da tarde e da noite. As entrevistas serão realizadas amanhã, a partir das 8h30 da manhã. Para participar, é necessário agendar o horário, ainda hoje, pelo telefone 3690-4103. 3690-4103. O atendimento segue até às 14h. E a Prefeitura de Varginha informou que o resultado dos exames realizados em um macaco morto encontrado no bairro Monte Serrá foi negativo para a febre amarela. O animal foi localizado no dia 23 de julho. Amostras foram enviadas para análise na Fundação Ezequiel Dias, em Belo Horizonte, laboratório de referência para o diagnóstico da doença. A Secretaria de Saúde reforça que esse tipo de investigação faz parte da rotina da vigilância epidemiológica e destaca que os macacos não transmitem a febre amarela. Pelo contrário, eles ajudam a identificar a circulação do vírus na natureza. A Prefeitura lembra que a principal forma de prevenção continua sendo a vacinação, disponível gratuitamente em todas as salas de vacina do município. Outras notícias você confere no Jornal do Cidadão, que começa às 11h15 da manhã. Um bom dia para você. Paula Freire para o repórter Melodia.
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0: 10:19, 10:19, bom dia, bora dar continuidade à nossa manhã 102? Na meiuca da semana, quartou, papai, 5 de agosto, 2026, domingão, agora é dia dos pais, hein? Já comprou o presente, a lembrancinha para aquela figura masculina, aquela figura paterna que representa ou representou o seu pai aí ao longo da sua vida? Seu papai já foi embora, sua figura paterna já partiu, como o meu também, já se foi? Tá tranquilo, faz uma oração do seu jeitão aí e manda suas energias, lembrando que você teve um homem que representou algo muito importante na sua vida. Às 10:20, se programe, se planeje aí, viu, a turma aí que deixa pra última hora. Vamos ajeitar aí pra comprar lembrancinha pro Papis o quanto antes. Vamos junto na manhã de quarta-feira, como eu disse, até às 11:15, com você que tá trabalhando, com você que tá estudando, com você que tá descansando. Não importa a sua querência, tamo junto por aí, o que tá valendo. Eu agradeço por demais o carinho da sua sintonia no seu corre, no seu dia a dia. Sentindo saudade nesse jeitão aí, aqui em Varginha, tá, gente? Sul de Minas Gerais, nós estamos em Varginha, no sul de Minas, com 22 graus, é a temperatura do momento. Provavelmente, as nossas 60 cidades, aproximadamente, aí, devem estar com essa temperatura média. A nossa frequência abraça aproximadamente 60 cidades. Nós ficamos enjoados... Nós não, eu, vai, só eu. Eu fico enjoado na internet, porque aí a turma não temos fronteiras no aplicativo de celular Radiosnet. A gente está ouvindo aí, nós estamos sendo ouvidos por qualquer parte desse mundão de Deus, desse nosso território nacional, na internet, amigo internauta, não sei de onde é a sua querência. O importante é que juntos nós estamos e assim nós vamos ficar até as 11:15, horário de Brasília. 22 graus, bora ver como é que tá a máxima hoje, nesta manhã de inverno, com jeitão de primavera já, 26 graus, dia de sol, algumas nuvens, névoa ao amanhecer e à noite com poucas nuvens. Bora junto, esquentar com mais música boa, chegando no rádio, chegando no seu celular, Guilherme Santiago, Amado Batista, Chance e Meu Ex-Amor, na 102,3.
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0: Batista. Meu ídolo.
1: Obrigado, Guilherme.
0: Obrigado, Amado. Obrigado.
1: Até logo,
2: Luciano, meu mano, tô achando que essa galera tá afim de tirar o pezinho do chão, explodir e ser feliz, hein?
3: Eu também, Zezé. A galera quer sacudir, olha aí.
2: O que você acha, então, Luciano, da gente lançar

0: Ei, Bruno, bom dia, tudo bem, querido? Tá frio aí?
1: Oi, Silvana, bom dia. Tá frio sim, viu, mulher?
0: Aqui tá razoável.
1: É, né?
0: Tá muito frio, não.
1: Tá certo, tá
0: Ô,
1: certo.
0: Bruno, por gentileza, você toca pra mim Paula Fernandes, Um Ser Amor.
1: Ih, tá apaixonada
0: Um
1: hoje, hein?
0: grande abraço, Silvana do Centenário.
1: Tá bom, Silvana.
0: Obrigado pelo carinho.
1: Eu que agradeço, minha amiga. Tamo junto, Paula Fernandes, um ser amor no rádio.
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0: Para. 10 horas e 35 minutos, confere a hora certa aí, faz favor. Para os amigos, se eu entendi bem, os amigos que estão no bar da Dom Maria, vamos pôr o zap dele aqui. José Carlos Barbudo, também conhecido por Material, ele tem um apelido em cada canto, né? Para mim é o Romeiro, ele participa das Romarias, Aparecida a pé. É o Romeiro mais bruto, mais chuco que eu já vi na minha vida. Às 10 horas e 35 minutos, Zé Carlos Barbudo, aposentado pela Prefeitura de Varginha, trabalhou nos maquinários pesados aí, abrindo muitas e muitas avenidas de muitos e muitos bairros acá de nossa cidade. E hoje se encontra aí, tranquilo, de boa, na lagoa, a cara da riqueza, né, Zé? Eu acho que é a Bar da Dom Maria. Vamos escutar aqui deste nosso amigo de longa data. Fala comigo, Zé Carlos.
1: Fala. Alô, menino.
0: Olá.
1: Alô, Bruno. Aqui é o menino do Feitio, Zé Carlos Barbudo, Material. Mandou a música pra nós. Nós estamos aqui na Dom Maria. Tá aí o Guilherme. E o Luiz também mandou um abraço, seu Luiz da Eco Noé.
0: Beleza.
1: Cê, ele ligou pra mim e falou que eu tava dormindo cedo hoje. Tá escutando você de prego, ponta virada, assim, Luiz da Eco Noé. Mandou um alô pra nós aí, menino.
0: Tá bom. Tá aí o nosso Zé Carlos, amigo Luiz da Arca de Noé. Obrigado, Luizão, tá com nós ouvindo a 102,3. A Dom Maria não falou que era bar, né? Falou Dom Maria só, desculpa aí, às vezes não é bar, né, gente? Tamo junto. Mas o Zé Carlos com essa voz meio molengona dele já deve estar ali no bar mesmo, não tem jeito. Zé Carlos, brincadeiras à parte, tamo junto. Obrigado por você estar com a gente, viu? Valeu pelo carinho da sintonia a todos que estão aí junto à Dona Maria. 10 horas e 37 minutos. Quem mais que tá conosco aqui? Chega chegando, Fazenda Santa Luzia, amiga Laíde, bom dia Laíde. Forte abraço pra você, mulher. Tamo junto também aqui, ó, na área rural. Agora a gente volta pra cidade. Bom dia, Bruno. Santo Padre Vitor, proteja você, que ilumine teus caminhos. Uma ótima quarta-feira. Toca pra nós aí, garçom. Já vou colocar na ponta da antena aqui, ó, enquanto a gente vai conversando com a Ruth Montagnoli, que sobrenome lindo que ela tem, né? Ruth Montagnoli, eu acho que é do Jardim Itália. Ela tá curtindo a nossa programação, ouvindo a 102,3. Eu não achei o garçom com o Reginaldo Rossi, minha amiga. Eu vou ver o que eu arrumo aqui. Não vou colocar agora então não, tá? Vamos ver aqui. Ginigeno. Não, não encontrei aqui não. Vamos deixar para daqui a pouquinho. Eu encaixo na programação ainda hoje, tá bom? Ruth Montagnoli, a Ruth da Turma do Angu. Enquanto isso, a gente vai sentindo saudade nesse jeitão aqui agora, ó. A moda da maravilhosa do Rick e Renner. Música, uma pancada musical em forma de romantismo no seu rádio.
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10h46, 10h46, bom dia, Mia Pintor, como é que você tá, meu amigo? Tudo na Santa Paz aí na Vila Barcelona? Então tá bom demais, muito obrigado pela sintonia. O peixinho da Casa de Rações, um pouco pra baixo ali, na rotatória, perto do Poço Pedra Negra. Tamo junto com esse cara bacana, a turma do comércio local. Aí, ó, por falar em comércio local, a turma da Mercearia Nova Opção, acho que é Jardim Áurea, tá mandando um alô pro senhor Antônio, pro Marcelo, pra Sara e pro Renato. Bom dia, turma. Obrigado por você estar com a gente aí, curtindo a programação. O zap é do nosso amigo José. Zé, obrigado, viu? Tamo junto aí, valeu mesmo pela sintonia. Vamos pela 102,3. A mais simpática do sul de Minas, agora no bairro Padre Vitor. Bom dia, Padre Vitor. Mutirão de combate à dengue por aí, viu, turma? Começou hoje, vai até sexta-feira, tá? Já sabe como que funciona. Tranqueirada na calçada, já começa a agitar aí. Móveis velhos, vidros, latas, pneus, metais, plástico. Tá acumulando água, céu aberto no quintal da sua casa, no pátio do serviço. De quarta hoje até sexta, mutirão de combate à dengue. Veio vindo do horizonte. No bairro Padre Vitor, Leandro e Leonardo cantando pra turma aí, ó. Estou nas mãos desta mulher. Fazer o quê, né?

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1: 10 horas e 57 minutos.
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0: 10 horas e 59 minutos, os ponteiros virando para 11 da manhã. E nós vamos aqui com uma aniversariante que está em Campos Gerais, na área rural, aí na região do Macuco, no Bar da Cachoeira. Quem está parabenizando a aniversariante por aí é a nossa amiga e ouvinte Irene. Bom dia, Irene. Tudo bem por aí, mulher? Um forte abraço para você. Obrigado por fazer parte aí da família Melodia. E, claro, para Soninha, né, que está soprando as velhinhas da felicidade hoje. Soninha, a amiga Irene tá por aqui, viu?
1: De amor.
0: Desejando muitos e muitos anos de vida para você, muita paz, muita luz, muita tranquilidade em todos os campos de sua vida, né? Um forte abraço para Soninha, mais uma vez reforçando as parabenizações aqui da Irene, desejando tudo de bom para ti, mulher, no Bar da Cachoeira, no Macuco, Campos Gerais. Às 11 horas e um minuto, com esse modão bonito no fundo aí, Zezé de Camargo e Luciano, mais do que eu. Nós vamos com os destaques do Jornal do Cidadão de hoje. Varginha é a única a receber o selo ouro do Ministério Público para ampliar vagas e creches.
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0: Exame descarta febre amarela e macaco encontrado morto no bairro Montserrat.
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0: Prefeitura de Varginha anuncia processo seletivo com mais de 80 vagas de emprego. A oportunidade para você aí que está à disposição do mercado de trabalho. Hoje tem reunião do Conselho Técnico do Amadorzinho em Varginha. Confira também as informações do Amadorzão. Já começou o mutirão de combate à dengue, hein, gente? Eu até falei mais cedo. Se você não ouviu, fica até depois das 11h15 que o Jornal do Cidadão traz todos os detalhes onde começou e onde está acontecendo o mutirão de combate à dengue. 11 horas e 2 minutos, um forte abraço para você. Até amanhã, se Deus quiser, assim espero. Um ótimo início de tarde para todos nós.

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0: Olá, muito bom dia. Eu sou Paula Freire. Está começando mais uma edição do Jornal do Cidadão, com informação, prestação de serviço e os principais acontecimentos de Varginha, da região, do Brasil e do mundo. Sejam muito bem-vindos.
1: Bom dia, eu sou Keila Costa. Fique com a gente, porque a partir de agora você acompanha os fatos mais importantes do dia, com credibilidade, rapidez e muita companhia no seu rádio.
0: Hoje é quarta-feira, 5 de agosto, Dia Nacional da Saúde, Dia Nacional da Vigilância Sanitária, Dia Nacional da Farmácia, Dia do Médico Patologista e aniversário de João Pessoa, na Paraíba.
1: Agora são 11 horas e 16 minutos e esses são os destaques do dia.
0: Varginha é a única cidade mineira a receber selo ouro do Ministério Público por ampliar vagas em creches.
1: Exame descarta febre amarela em macaco encontrado morto no bairro Montserrat.
0: Prefeitura de Varginha anuncia processo seletivo com mais de 80 vagas de emprego.
1: Melita abre vagas para auxiliar de produção.
0: EPR Vias do Café faz alerta. Comportamento no volante é responsável por mais de 70% dos acidentes na MGC 491.
1: A CIV promove ação especial no calçadão na véspera do Dia dos Pais.
0: Biblioteca de Varginha recebe novos livros e amplia opções para os leitores.
1: Boca Livre faz show no Capitólio. Ingressos já estão à venda.
0: Incêndio em pastelaria mobiliza bombeiros no bairro Sion.
1: Homem é preso ao tentar vender alumínio furtado na rodoviária de Varginha.
0: Caminhada Rural da Semel será no sábado e já conta com quase 300 inscritos.
1: Hoje tem reunião do Conselho Técnico do Amadorzinho em Varginha. Confira também as informações do Amadorzão.
0: O Jornal do Cidadão começa agora.
1: Bom dia, Paula.
0: Bom dia, Keila.
1: Giro de notícias. Flávio Bolsonaro anuncia vice para a chapa nesta quarta-feira. E Copom deve manter projeção e anunciar corte da Selic hoje. Esses e outros destaques do dia, você confere agora com Norberto Notari.
2: O Comitê de Política Monetária do Banco Central decide hoje a nova taxa básica de juros vigente no país. A expectativa dos analistas é de que a Selic continue tendo cortes. A projeção é de recuo de 0,25 ponto percentual na taxa da reunião desta quarta. O Conselho Nacional de Justiça aprovou o fim da aposentadoria como pena máxima para juízes. Aprovada por unanimidade, a resolução acompanha o entendimento do STF sobre a reforma da Previdência de 2019, que deu fim à aposentadoria remunerada como sanção disciplinar. Com a decisão, a demissão passa a ser uma das possibilidades de pena para juízes. Flávio Bolsonaro deve decidir hoje o vice dele na chapa para a disputa da presidência da República. Entre os nomes cotados estão do senador Rogério Marinho, da vereadora por Fortaleza Priscila Costa e até da ex-primeira-dama Michele Bolsonaro, com quem teve divergências públicas recentes. Todos são do PL. Deputado Aécio Neves, do PSDB de Minas Gerais, decidiu não concorrer a nenhum cargo nas eleições deste ano. Desde 1986, o neto de Tancredo Neves foi senador, deputado federal por vários mandatos e concorreu uma vez à presidência da República. Aécio informou que vai se dedicar exclusivamente à presidência do partido. O governo brasileiro deverá adotar a reciprocidade contra os Estados Unidos como resposta à revogação do visto da embaixadora brasileira no país, Maria Luísa Ribeiro Viotti. Mesmo com a decisão da Casa Branca, ela pode seguir com sua atuação em Washington. A medida de Donald Trump é uma retaliação ao Brasil, que não concedeu visto ao novo embaixador estadunidense, Daniel Pérez. Santos e Atlético Mineiro são os primeiros classificados para as quartas de final da Copa do Brasil. O time paulista bateu o Remo e o Galo venceu o Juventude, ambos fora de casa e por 1-0. Hoje tem Fluminense e Vasco, Grêmio e Mirassol, Fortaleza e Palmeiras e Cruzeiro e Juventude.
0: Hora certa, 11:20. Flávio Dino autoriza terceiro inquérito contra Lulinha. Saiba mais com Alan Barbosa.
3: O ministro do STF, Flávio Dino, atendeu o pedido da Polícia Federal e autorizou mais um inquérito para investigar Fábio Luiz da Silva, o Lulinha. É a terceira investigação para apurar a mesma situação. O possível tráfico de influência do filho do presidente Lula em órgãos públicos em favor da empresária Roberta Luxinger. A defesa de Lulinha nega qualquer irregularidade do cliente e acusa motivação política nas investigações. As duas primeiras foram autorizadas pelo ministro André Mendonça. Nenhuma tem relação com as fraudes contra aposentados do INSS. Em entrevista ao podcast Inteligência Limitada na semana passada, o presidente Lula não protegeu o filho de investigações.
4: Se meu filho foi acusado de qualquer coisa, ele será tratado como filho de qualquer pessoa, como eu. Não haverá nenhum privilégio. Eu jamais pedirei para um delegado ou para um juiz não fazer as coisas corretas. Se ele tiver certo, ele vai se ferrar, ele vai ter ajuda minha. Se ele fizer coisa errada, ele sabe que eu passei.
3: Atendendo os advogados de Lulinha, Flávio Dino autorizou investigação para apurar vazamentos seletivos de dados dos investigados. Na investigação ao filho do presidente, apareceu outro nome ligado ao Planalto. O ex-chefe de gabinete de Lula, Marco Aurélio Santana Ribeiro. Conhecido como Marcola, Marco recebeu o dinheiro da empresária Roberta Luxinger, mas garantiu que é um empréstimo pessoal e tem os documentos para provar que não há irregularidade na transação.
1: Um levantamento da EPR Vias do Café mostra que a maior parte dos acidentes registrados na rodovia MGC 491 tem relação direta com o comportamento de quem está ao volante. De acordo com a concessionária, mais de 70% dos sinistros registrados entre julho de 2024 e julho de 2026 envolveram fatores como imprudência, falta de habilidade, desrespeito à sinalização e excesso de velocidade.
0: A imprudência lidera os registros com mais de 30% dos casos, seguida pela imperícia com 21,5%, desrespeito à sinalização com 9,5% e excesso de velocidade com 8,4%. A EPR Vias do Café reforça que a segurança no trânsito depende de uma responsabilidade compartilhada.
1: Além dos investimentos na recuperação do pavimento, sinalização e monitoramento 24 horas, a concessionária mantém ações de conscientização por meio do programa Conviver, alertando sobre atitudes que podem salvar vidas.
0: Entre os principais cuidados estão respeitar os limites de velocidade, evitar ultrapassagens perigosas, não usar o celular enquanto dirige, usar o cinto de segurança e nunca misturar álcool e direção.
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6: A cotação no mercado cafeeiro na região voltou a ganhar força no fechamento de ontem e o café tipo 6, bebida dura, foi comercializado a R$ 1.729 e o tipo 7 a R$ 1.647. No mercado futuro da BMF, a cotação fechou a US$ 371,70, com alta de US$ 4,55 em saca. São informações do Centro do Comércio de Café do Estado de Minas Gerais. E agora as informações do mercado financeiro para esta quarta-feira. O dólar abriu hoje a R$ 5,13 e o euro a R$ 5,92.
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1: De acordo com o Climatempo, hoje em Varginha é dia de sol, noite com poucas nuvens. A máxima pode chegar a 26 graus, agora 23 graus na cidade. Amanhã o dia será parecido, porém a noite terá muitas nuvens, mas sem previsão de chuva. Mínima de 13 e máxima de 28 graus amanhã. Confira agora como fica o tempo hoje no Sudeste.
7: Na região sudeste, a quarta-feira será de muitas nuvens nos quatro estados. Em São Paulo, a capital terá mínima de 18 e máxima de 30 graus, com muitas nuvens. No estado, a nebulosidade predomina, com possibilidade de chuva isolada no litoral sul e no Vale do Ribeira. No Rio de Janeiro, a capital registra 17 graus de mínima e 35 graus de máxima, com muitas nuvens. No estado, a condição permanece semelhante nas diferentes regiões. Em Minas Gerais, Belo Horizonte terá temperaturas entre 14 e 28 graus, também com muitas nuvens. A nebulosidade predomina no estado. E no Espírito Santo, Vitória marca 18 graus de mínima e 28 graus de máxima, com muitas nuvens. A condição se mantém nas demais áreas do estado. As informações são do Instituto Nacional de Meteorologia. Viviane Bessa, o tempo e a temperatura.
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0: 11:26. A Biblioteca Pública de Varginha está com novidades. Já estão disponíveis para empréstimo 6 novos títulos, entre eles os livros Dumpling, de Julie Murphy, Se Adaptar, de Clara do Ponte Monod, O Homem de Giz, de C.J. Tudor, Quem Traiu Anne Frank, de Rosemary Sullivan, a biografia de Robin Williams, escrita por Emily Herbert, e o livro infantil Mortina, de Bárbara Cantini.
1: Para fazer o empréstimo, basta realizar o cadastro na biblioteca, apresentando um documento de identidade e um comprovante de endereço. O atendimento é de segunda a sexta, das 8 ao meio-dia e de 1 às 5 da tarde, na Praça Governador Benedito Valadares, 141, no centro de Varginha.
0: O projeto Uma Voz e o Violão recebe nesta sexta-feira o cantor Lalá Seresteiro em uma apresentação especial com muitos clássicos da música brasileira. O encontro será às 15h no Museu Municipal de Varginha, que fica na Praça Governador Benedito Valadares, número 141, no centro. A entrada é gratuita.
1: Nesta quinta-feira, a banda Ivio Zé é a atração da Quinta da Boa Música em Varginha. O show será das 8 às 10 da noite, na antiga estação ferroviária, com entrada gratuita. Formada por Júnior Machado, Matias, Rafael Toledo e Delfino, a banda promete um repertório com sucessos de artistas como Alan Jackson, Hank Williams e Johnny Cash, além de clássicos do rock que marcaram gerações. O projeto Quinta da Boa Música é uma realização da Prefeitura de Varginha por meio da Fundação Cultural.
0: O projeto Na Rota da Boa Música dá sequência à temporada 2026 em Varginha. O Boca Livre se apresenta no dia 15 de agosto, às 8 da noite, no Teatro Capitólio. Com mais de 40 anos de carreira, o grupo, formado por Maurício Maestro, Zé Renato, Lourenço Baeta e Davi Tigel, é conhecido pelas harmonias marcantes e pela mistura de MPB, música regional brasileira e folk.
1: No palco, o público vai poder cantar junto grandes sucessos como Toada, Quem Tem a Viola, Ponta de Areia e músicas do mais recente trabalho do grupo, o álbum Boca Canta Edu, com canções de Edu Lobo e grandes parceiros da música brasileira. Reconhecida em 2020.

0: do juvenil na entrada do teatro. As obras serão destinadas a uma biblioteca pública do sul de Minas.
1: E ouça depois do intervalo.
0: Grupo Unes oferece atendimentos gratuitos de fisioterapia em treinão aberto em Varginha.
1: Unidades de saúde dos bairros Sion e Santana oferecem atividades físicas gratuitas para a população.
0: E ainda nesta edição,
1: Forte Green e Posto Líder abrem vagas de emprego em Varginha.
0: Semel Running conquista corredores e abre novas vagas.
1: A gente volta já já.
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1: 11:31. Varginha foi o único município de Minas Gerais a conquistar o selo ouro Crescer Juntos, município que transforma o futuro. Concedido pelo Ministério Público de Minas Gerais, o reconhecimento destaca cidades que ampliaram o acesso de crianças de 0 a 3 anos às creches e investiram em políticas públicas para a primeira infância.
2: Para receber a classificação máxima, Varginha comprovou a ampliação de vagas em creches, o aumento no atendimento às crianças, a adoção de mecanismos de transparência sobre a demanda e o compromisso de atender toda a procura por vagas na educação infantil. O prefeito Leonardo Ciassi afirmou que a premiação confirma que o município está no caminho certo ao investir em políticas públicas voltadas ao desenvolvimento infantil.
1: Já a secretária de Educação, Juliana Mendonça, destacou que o selo reconhece o trabalho das equipes e reforça a prioridade dada à educação desde os primeiros anos de vida. A cerimônia de entrega do prêmio será realizada no dia 13 de agosto, em Belo Horizonte.
2: Efeito das tecnologias na saúde mental é preocupação em 80% das escolas. Confira na reportagem de Carolina Pessoa.
3: 8 em cada 10 escolas brasileiras promovem debates sobre os impactos das tecnologias digitais na saúde mental dos estudantes. A proporção de unidades escolares que contam com esse tipo de iniciativa subiu de 62% em 2024 para 80% no ano passado. Os resultados são da pesquisa TIC Educação 2025, divulgada nesta terça-feira, realizada pelo CETIC, Centro Regional de Estudos para o Desenvolvimento da Sociedade da Informação. O estudo também aponta que em 2025, 75% dos gestores se reuniram com pais, mães e responsáveis para tratar do uso de tecnologias digitais no ambiente escolar, contra 60% no ano anterior. Já 86% conversaram com professores e outros profissionais da instituição sobre o assunto. Em 2024, a proporção era 68%. Outros temas que passaram a ocupar mais espaço nas pautas das reuniões são o uso seguro, crítico e responsável das tecnologias digitais e a inclusão da educação midiática no currículo escolar. Além disso, a pesquisa revela que 65% das instituições de ensino desenvolvem alguma ação voltada aos estudantes nessa área. A taxa sobe para 72% nas escolas de áreas urbanas. Entre as unidades de ensino que realizam essas iniciativas, 75% dos gestores relataram que a baixa participação das famílias e dos responsáveis é um dos principais obstáculos, seguida pela falta de materiais e recursos educacionais de apoio. Já entre as que não realizam atividades desse tipo, a principal dificuldade apontada é a falta de materiais e recursos de apoio. Ainda segundo o estudo,

0: mais da metade dos gestores afirmou que os alunos não podem levar o telefone celular pessoal para o ambiente escolar.
1: O assunto agora é saúde pública. A Prefeitura de Varginha informou que o resultado dos exames realizados em um macaco morto encontrado no bairro Montserrat foi negativo para a febre amarela. O animal foi localizado no dia 23 de julho, recolhido pelas equipes da Secretaria Municipal de Saúde e encaminhado ao Parque Zoobotânico, mas morreu no dia seguinte.
2: Amostras foram enviadas para análise na Fundação Ezequiel Dias.

0: amarela. Pelo contrário, eles ajudam a identificar a circulação do vírus na natureza. A prefeitura lembra que a principal forma de prevenção continua sendo a vacinação, disponível gratuitamente em todas as salas de vacina do município.
1: Vamos falar de consumo e lazer em uma das datas mais importantes para o comércio. O Dia dos Pais será comemorado no próximo domingo e a CIVE preparou uma programação especial para o sábado, 8 de agosto, no Calçadão de Varginha. Das 11 da manhã às 2 da tarde, o público vai encontrar música ao vivo, caricaturas, aferição de pressão e glicemia, chope artesanal e a brincadeira Estoure e Ganhe, com mais de 200 brindes distribuídos por empresas participantes.
0: E para facilitar as compras para o Dia dos Pais, o comércio terá horário estendido. Na quinta e sexta-feira, as lojas funcionam das 8 da manhã às 8 da noite. Já no sábado, o atendimento será das 8 da manhã às 4 da tarde. A expectativa é movimentar o comércio e oferecer uma manhã de lazer para toda a família no centro de Varginha.
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1: 11h37. A manhã de ontem foi de susto no bairro Sion, aqui em Varginha. Uma pastelaria pegou fogo e o corpo de bombeiros foi acionado. Como o imóvel estava fechado, os militares precisaram arrombar a porta para combater as chamas, já que havia risco de o fogo se espalhar e até de explosão. O incêndio estava concentrado em uma fritadeira com óleo de cozinha.
0: Os bombeiros utilizaram técnicas específicas para controlar o fogo com segurança, sem usar água diretamente no óleo. A rua ficou interditada por alguns minutos e a energia do imóvel foi desligada durante o atendimento. Ninguém ficou ferido. As causas do incêndio ainda não foram informadas.
1: A Guarda Civil Municipal de Varginha prendeu em flagrante um homem de 43 anos, acusado de furtar peças de alumínio do terminal rodoviário. O suspeito retirou as armações das portas do banheiro masculino da área de embarque e pretendia vender o material em um ferro velho. A ação foi descoberta por meio das câmeras de segurança da rodoviária. Pouco tempo depois, os guardas localizaram o homem na Avenida Plínio Salgado, já com o material furtado.
0: As peças foram recuperadas e o suspeito foi encaminhado para a Delegacia de Polícia Civil. Segundo a Prefeitura, o caso reforça a importância do patrulhamento 24 horas no terminal, implantado desde abril para aumentar a segurança de passageiros e funcionários. O prefeito Leonardo Ciassi destacou que não haverá tolerância com crimes contra o patrimônio público e elogiou a rápida atuação da Guarda Civil Municipal.
2: 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Novas vagas. Novas oportunidades.
1: A Prefeitura de Varginha, em parceria com a Pactual Assessoria em Recursos Humanos, realiza um processo seletivo com 84 vagas de emprego para auxiliar de logística, conferente de materiais, operador de empilhadeira e operador de transpaleteira. Os contratados terão benefícios como transporte fretado, refeitório no local e cesta básica.
0: O local de trabalho será o Porto Seco de Varginha, com vagas para os turnos da tarde e da noite. As entrevistas serão realizadas amanhã, a partir das 8h30 da manhã. Para participar, é necessário agendar o horário ainda hoje, pelo telefone 3690-4103. 3690-4103. O atendimento segue até as 2 da tarde.
1: A Forte Green, empresa do setor de fertilizantes que atua em Varginha, está com vaga aberta para auxiliar de produção. A seleção é feita pela MIT-RH. A oportunidade é para o público masculino. É necessário ter ensino fundamental completo e, de preferência, experiência mínima de 6 meses na área de produção. A jornada de trabalho é de segunda a sábado, das 6 da manhã às 2:30 da tarde.

0: A empresa oferece transporte fretado, alimentação no local, vale alimentação e bônus por assiduidade. Os interessados devem enviar o currículo pelo WhatsApp 99803-6292. 99803-6292. Ou para o e-mail recrutamento.mitrhvga@gmail.com. recrutamento.mitrhvga@gmail.com. No assunto, informar auxiliar de produção.
1: A hora certa, 11h41. E a MIT-RH também está com vagas masculinas abertas para auxiliar de produção na Melita, em Varginha. Para participar da seleção, é preciso ter ensino médio completo, experiência mínima de 6 meses na área de produção, conhecimento básico em informática e disponibilidade para trabalhar em turnos.
0: Os contratados terão benefícios como vale alimentação, refeição na empresa, transporte fretado, participação nos lucros, assistência médica e odontológica, convênio com farmácia, previdência privada, Clube SESI e Gimpés. Os interessados devem enviar o currículo pelo WhatsApp 99803-6292. 99803-6292. Ou para o e-mail recrutamento.mitrhvga@gmail.com. recrutamento.mitrhvga@gmail.com. No assunto, informar auxiliar de produção.
1: O posto Líder está contratando motorista de caminhão-tanque para atuar no transporte regional de combustíveis. Para participar da seleção, é preciso ter CNH-D, experiência comprovada na função, morar em Varginha e estar com os cursos MOP, NR20 e NR35 atualizados.
0: Entre os benefícios estão viagens curtas com retorno para casa todos os dias, folga fixa aos domingos, pagamento de diárias por viagem e salário conforme a convenção coletiva, além do adicional de periculosidade. Os interessados devem enviar o currículo pelo WhatsApp 98802-5762. 98802-5762.
2: Plantão de farmácias.
3: Farmácias que vão fazer plantão diurno de 8 da manhã às 8 da noite até domingo, dia 9. Drogasil da Praça João Pessoa, número 51. Drogaria Natus Farma, da Avenida Rio Branco, 304. Eric Farma, da Avenida Rogaciano Francisco Coelho, 163, no Nova Varginha. E Drogaria Ultra Popular, da Avenida Doutor José Justiniano dos Reis, 2155, Alto Sion. As drogarias Drogasil, da Praça da Fonte, número 40, e Natus Farma, da Avenida Rio Branco, vão fazer plantão 24 horas e plantão noturno no sábado, de 8 da noite às 8 da manhã de domingo. Quem vai fazer plantão noturno no domingo, de 8 da noite às 8 da manhã de segunda-feira, dia 10, será a Drogaria Ultra Popular, da Avenida Doutor José Justiniano dos Reis, 2155, Alto Sion. Para saber mais a respeito do plantão de farmácias em Varginha, é só entrar em contato com a Rádio Melodia ou então consultar a Prefeitura através da internet.
2: Notas de falecimento.
1: Faleceu Anderson José Rosa, de 41 anos, morador do bairro Nossa Senhora Aparecida. O sepultamento foi na manhã de hoje, no cemitério Campal.
0: Senhor Ronaldo Ribeiro, de 68 anos, morador do bairro Nossa Senhora de Fátima. Ele está sendo velado no cemitério municipal. O sepultamento será 1 da tarde de hoje, também no municipal.
1: Senhor Luiz Carlos Alves, de 67 anos, morador do bairro Jardim Alvorada. O sepultamento foi ontem no cemitério municipal.
0: Senhor Flávio Zolini, de 89 anos, morador do bairro Parque Boa Vista. O sepultamento foi ontem no cemitério campal.
1: E senhora Maria Aparecida da Silva, de 63 anos, moradora do bairro Sion. O sepultamento foi ontem no cemitério campal.
0: Expressamos nossos sinceros pêsames às famílias enlutadas.
1: Ouça depois do intervalo.
0: Cooperativas de Varginha realizam ação de solidariedade e cidadania. O dia C, no sábado, no centro da cidade.
1: Praça do Alto do Sion vai ganhar melhorias com parceria público-privada.
0: E ainda nesta edição,
1: Outlet Beneficente traz roupas de grandes marcas com preços de fábrica para Varginha.
0: Caminhada Rural da CEMEL será no sábado e já conta com quase 300 inscritos.
1: Começou nesta manhã o mutirão de combate à dengue no bairro Padre Vitor.
0: A gente volta já já.
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0: 12 para o meio-dia. Começou nesta manhã o mutirão de combate à dengue no bairro Padre Vitor, em Varginha. A ação segue até sexta-feira, com o objetivo de eliminar possíveis criadouros do mosquito Aedes aegypti. Os moradores devem separar todos os materiais inservíveis ou fora de uso que possam acumular água, como móveis velhos, latas, metais, plásticos e pneus. Coloque tudo na calçada o mais rápido possível, lembrando que não são recolhidos galhos de árvores nem entulhos de construção civil.
1: Uma parceria entre a Prefeitura de Varginha e a empresa Integra MedSeg vai garantir melhorias na Praça Doutor Marcos Frota, no bairro Alto do Sion. A empresa oficializou a intenção de adotar o espaço e ficará responsável por ações de conservação, paisagismo e manutenção contínua. A iniciativa faz parte do programa de adoção de praças do município, que incentiva empresas a colaborarem com a preservação dos espaços públicos, sempre seguindo a legislação municipal.
0: Segundo a prefeitura, a parceria vai proporcionar uma praça mais bonita, segura e bem cuidada para os moradores, além de fortalecer a união entre o poder público e a iniciativa privada. A expectativa é que novas empresas também participem do projeto, contribuindo para a valorização dos espaços de convivência em Varginha.
1: As cooperativas de Varginha estão preparando uma grande mobilização de solidariedade e cidadania. O dia C, Dia de Cooperar 2026, que será no dia 8 de agosto, próximo sábado, das 8 da manhã à 1 da tarde, na Praça do ET e Concha Acústica.
0: Durante toda a manhã, a população poderá aproveitar atrações para crianças, atividades educativas, ações culturais e serviços gratuitos, incluindo atendimentos na área da saúde, como orientações preventivas e aferição de pressão. A iniciativa reúne diversas cooperativas da cidade e instituições parceiras. Além da programação para toda a família, o Dia C também terá uma campanha solidária.
1: A população é convidada a doar materiais de higiene pessoal e produtos de limpeza, que serão destinados a entidades assistenciais de Varginha. O objetivo do Dia C é aproximar as cooperativas da comunidade e mostrar na prática a importância do cooperativismo e da união em ações que ajudam quem mais precisa. Então anote aí, será no sábado, das 8 da manhã à 1 da tarde, na Praça do ET e Concha Acústica.
0: A Aminarte promove uma feira de artesanato no foyer do Teatro Capitólio até o próximo sábado. O público encontra no local artigos de decoração, acessórios, utilidades domésticas e opções de presentes, todos produzidos por artesãos da região. Durante a semana, a feira funciona das 9 da manhã às 6 da tarde e no sábado até 1 da tarde. A entrada é gratuita. O objetivo é valorizar o trabalho artesanal, incentivar a economia criativa e fortalecer a cultura local.
1: Nos dias 7 e 8 de agosto, Varginha recebe o Outlet Jeans Beneficente, com roupas novas e originais de grandes marcas, vendidas a preço de fábrica. O evento será realizado na sede da Abraço, no bairro Bela Vista, e parte da renda arrecadada será destinada aos projetos sociais desenvolvidos pela instituição. As compras poderão ser parceladas em até 3 vezes no cartão de crédito.
0: O atendimento será na sexta-feira, das 9 da manhã às 6 da noite, e no sábado, das 9 da manhã às 3 da tarde, na rua Sérvulo José Cardoso, número 56, no bairro Bela Vista. E tem mais! A Abraço e o Outlet Jeans estão sorteando um voucher de R$ 200 em compras.
1: Para participar, basta seguir os perfis @outletdiretodafábrica e @abraçovarginha no Instagram e marcar 2 amigos na publicação oficial. O sorteio será no dia 7 de agosto, às 8 da noite. O prêmio deve ser retirado durante o evento.
2: Resultado das loterias.
3: A Caixa Federal realizou ontem mais um sorteio das loterias em suas dependências. E novamente, Quina e Mega Sena acumularam. Somente a Loto Fácil pagou prêmios para 2 apostas. A Quina teve os seguintes números: 15, 26... 45, 73 e 77. 15, 26, 45, 73, 73 e 77, 77. As dezenas da Mega Sena: 3, 16, 24, 30, 49 e 54. 3, 16, 24, 30, 49 e 54. Para amanhã, quem acertar os 6 números poderá receber um prêmio de R$ 150 milhões. Para hoje, Quina com 4.600.000, Dupla Sena, Lotomania e Loto Fácil. Façam suas apostas e boa sorte!
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0: 6 para o meio-dia. Quem gosta de atividade física ou quer começar a se exercitar tem um convite. O Grupo Unes promove um treinão aberto à comunidade, com uma programação especial de saúde e bem-estar. Hoje, às 7 da noite, na Praça Tidinho Paiva, no bairro Praça da Mata, em Varginha.
1: Durante o evento, estudantes do curso de fisioterapia vão oferecer atendimentos gratuitos, como massagem terapêutica, liberação miofascial e ventosa terapia, ajudando na recuperação muscular e no alívio de tensões. A programação também inclui uma caminhada e corrida de 5 quilômetros, voltada principalmente para iniciantes, com acompanhamento da professora Adila.
0: A participação é gratuita e aberta ao público. A proposta é incentivar a prática de exercícios, promover mais qualidade de vida e aproximar a comunidade das ações desenvolvidas pelo Grupo Unes.
1: A Secretaria Municipal de Saúde de Varginha está oferecendo atividades físicas gratuitas de segunda a sexta para incentivar a população a se exercitar e fortalecer a imunidade. As aulas acontecem sempre às 7h30 da manhã. No PSF Sion, as atividades são realizadas às segundas, quartas e sextas. Já na UBS Santana, os encontros são às terças e quintas-feiras. A participação é de graça e aberta à comunidade.
0: Se você gosta de corrida, saiba que o Semel Running da Prefeitura de Varginha já é um sucesso e continua com inscrições abertas para novos participantes. Os treinos são gratuitos, acompanhados pelo professor Gleison, e atendem desde iniciantes até corredores mais experientes.
1: As atividades são às segundas e quartas-feiras na Academia de Rua da Vila Paiva e às terças e quintas na Academia de Rua da Alameda Olívio Bregalda, no bairro Santa Luísa, sempre às 18h. As vagas são limitadas e a inscrição é obrigatória por meio do formulário disponível nas redes sociais da Semel Varginha.
0: A segunda caminhada rural da Semel já é um sucesso. Quase 300 pessoas já garantiram presença no evento, que será neste sábado, dia 8 de agosto, em Varginha. A concentração será às 6h30 da manhã, na Academia de Rua do bairro Santa Maria, com saída marcada para às 7 da manhã. O percurso terá 12 quilômetros até a Venda do Marcolino, e os participantes contarão com ônibus para o retorno.
1: A caminhada é aberta para quem já tem experiência e também para quem quer participar pela primeira vez, unindo atividade física, contato com a natureza e momentos de lazer. As vagas são limitadas e as inscrições continuam abertas pelo formulário oficial disponível na bio do Instagram da Semel Varginha.
0: Hoje tem reunião do Conselho Técnico do Amadorzinho em Varginha. Confira também as informações do Amadorzão com o repórter José Aladir.
5: Vai acontecer hoje, dia 6 de agosto, na sede da Semel Varginha, às 18 horas, a reunião do Conselho Técnico do Campeonato Amadorzinho Sub-14 de Futebol. Competição que tem o objetivo de fortalecer a base e incentivar a formação de novos talentos. Serão apresentados o regulamento da competição, critérios de participação, formato do campeonato, dentre outros assuntos atinentes à competição. De acordo com o secretário municipal de Esportes e Lazer, Henrique Lemes, o Campeonato de Futebol Amadorzinho Sub-14 reforça o compromisso da administração municipal com a formação de esportistas das novas gerações. Acreditamos que é nele que construímos o futuro do esporte. Lembrando que o campeonato será disputado todo sábado na parte da manhã no estádio Negorácio da Vila Barcelona, com a realização de duas partidas. A realização é da Prefeitura Municipal com a organização da Semel. Começou no último domingo, dia 2 de agosto, o maior e mais completo campeonato de futebol amador de Varginha, o Amadorzão 2026, realizado pela Prefeitura Municipal e organizado pela Semel, Secretaria Municipal de Esportes e Lazer. A primeira rodada foi sucesso total, com a realização de 4 partidas e com uma média de mais de 5 gols por jogos. Foram 22 gols marcados. Lembrando que o Amadorzão 2026 está homenageando o grande desportista varginhense, senhor André Cândido Vitalino, o popular Dendéia. Neste próximo dia 9 de agosto, teremos a realização da segunda rodada. No campo da Semel, 8 horas e 30 minutos, Barcelona Esporte Clube e Portuguesa. 10 horas e 30 minutos, Jacomelli Meninos da Vila. No estádio rubro-negro da Rua Paraná, 8 horas e 30 minutos, pessoal do São Geraldo e Associação Esporte Clube Canaã. 10:30, Registânia e Vargiana. No Negorácio da Vila Barcelona, 8:30, jogam Carvalhos e Libertas. Pede-se quem for aos estádios levar 1 quilo de alimento não perecível.
0: E assim chegamos ao fim de mais uma edição do Jornal do Cidadão, com a apresentação de Keila Costa e Paula Freire, colaboração do repórter José Aladir.
1: Trabalhos técnicos, Jefferson Lima. Trabalhos de locução, JB.
0: Parceiros, Agência Rádio Web, Agência Brasil, Rádio Agência Nacional, Brasil 61, Assembleia de Minas e Agência Minas.
1: Também Prefeitura de Varginha, Fundação Cultural do Município, Guarda Civil Municipal, Polícias Militar e Civil, Corpo de Bombeiros Militar e SEMUL.
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1: O Jornal do Cidadão volta amanhã às 11:15 da manhã.
0: E você continua bem informado ao longo da programação com as edições do repórter Melodia.
1: Muito obrigada pela sua companhia e pela sua audiência.
0: Fica agora com o programa Bem Brasil. Uma ótima tarde para você.
1: Boa tarde, até amanhã.
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Olá, ouvinte Melodia, muito boa tarde. Você que sintoniza 102,3, a rádio do seu coração, está no ar o Bem Brasil, o seu ponto de encontro com a maior riqueza cultural deste país. A nossa música popular brasileira. E como tem coisa bonita, né? Isso é fato consumado.

0: Aí você curtiu a nossa primeira sequência de hoje no Bem Brasil, Marisa Monte, Zé Ramalho e Djavan. O Via Café Festival 2026 promete movimentar Varginha a partir de amanhã, dia 6, e até domingo, dia 9 de agosto. Tudo acontecendo no estacionamento do Via Café, com programação cultural, esportiva e gastronômica para toda a família. Durante os 4 dias, você poderá acompanhar tributos de grandes nomes da música nacional e internacional, além de shows com artistas regionais. Abertura nesta quinta terá show do Guns Cover Brasil. A partir de amanhã, então, dia 6, até domingo, dia 9 de agosto, Via Café Festival 2026. Todos os shows são de graça no estacionamento do shopping.
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0: Erasmo Carlos.

Melodia FM, o som psicodélico do Marcelo Genesi, também a Vanessa da Mata, o Ney Mato Grosso, o Tropicano no Mineirês e o Erasmo Carlos, abrindo a nossa sequência aqui no Bem Brasil. Nesta semana tem exposição da Aminarte, Associação Mineira de Artesanato, no foyer do Teatro Capitólio. Você pode prestigiar o talento e a criatividade dos nossos artesãos. A visitação até esta sexta-feira, de 9 da manhã até às 6 da tarde, no sábado, de 9 da manhã a 1 da tarde. Entrada de graça, tem muita opção e você pode levar para casa um produto único feito à mão com muita

0: Melodia FM, Quarteto em Si, Marina Lima, João Bosco, Jorge e Vercilo. O projeto Uma Voz e o Violão vai receber Lala Seresteiro em uma apresentação especial cheia de clássicos da música brasileira nesta sexta, 7 de agosto, às 3 da tarde, no Museu Municipal de Varginha, com entrada gratuita. Uma oportunidade para você apreciar boa música num ambiente acolhedor e celebrar a cultura em Varginha. O endereço é a Praça Governador Benedito Valadares, 141, no centro, ali abaixo da Igreja Matriz. A entrada é de graça.
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0: Agora tem Tom Zé no Bem Brasil.

0: Melodia FM, Gonzaguinha, Lenine, 14 Bis e Tom Zé, é o Bem Brasil.
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0: oportunidades.
1: A Valor RH Soluções em Recursos Humanos está com 85 vagas de emprego abertas para moradores de Varginha, Três Corações, Três Pontas e Eloy Mendes. As oportunidades são para as funções de auxiliar de apoio logístico, conferente de materiais, operador de transpaleteira e operador logístico de empilhadeira. Os salários chegam a R$ 2.700, além de bônus por presença. Mais informações e inscrições pelo WhatsApp 11 9 17 18 53 79, 11 9 17 18 53 79.
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0: Com Nascimento e Moraes Moreira em mais um Bem Brasil, que tá rolando até às 14 horas aqui no 102,3 MHz da Melodia FM. E eu lembro a você que amanhã, a partir das 8 horas, a Évio Zé vai comandar a noite na antiga Estação Ferroviária de Varginha em mais uma Quinta da Boa Música. No repertório, muito country clássico e rock and roll, como Johnny Cash, Alan Jackson, Hank Williams e muito mais. Tudo acontecendo na antiga Estação Ferroviária no centro, a partir das 8 até às 10 da noite. A entrada é de graça. Chama os amigos para curtir a banda Évio Zé amanhã em mais uma Quinta da Boa Música.
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0: É o tremendão Erasmo Carlos.

Melodia e o Bem Brasil, Lued, Luna, Gal Costa e Erasmo Carlos. É o Bem Brasil aqui no 102,3 da Melodia. E se você ainda não comprou o presente do Dia dos Pais, já pode se programar. O comércio de Varginha terá horário e

0: Melodia FM, Dominguinhos, Fagner, Zé Geraldo, é o Bem Brasil aqui na 102,3. Olha aí, sábado no Clube dos Aposentados de Varginha tem forró. Quem vai abrir a noite é Wagner Silveira às 8 horas e depois, mais tarde, Zé Márcio e Sandro às 10 da noite. Nos aposentados tem sorteio de brinde, comidas e bebidas. E o endereço é a Avenida Antônio Frederico Osana, 415, no Sion. Você que está acostumado a ir por lá, nos aposentados. Wagner Silveira, Zé Márcio e Sandro, atrações deste sábado no Forró dos Aposentados.
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0: Abrindo a nossa última sequência ao seu

0: Melodia FM e o psicodélico Carlinhos Brown. Guilherme Arantes, Raul Seixas e Alceu Valença fechando o Bem Brasil de hoje. Ficamos por aqui, na sequência tem sucessos Melodia, depois o Melodia Sertaneja com o Carlos Fernando. Bem Brasil tá de volta amanhã, quinta-feira, a partir do meio-dia. Até lá!
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0: oportunidades.
1: A Prefeitura de Varginha, em parceria com a Pactual Assessoria em Recursos Humanos, realiza processo seletivo com 84 vagas de emprego, 50 para auxiliares de logística, 25 conferentes de materiais, 7 operadores de empilhadeira e 2 operadores de transpaleteira. Contratados terão benefícios como transporte fretado, refeitório no local e cesta básica. O local será o Porto Seco de Varginha, com vagas para os turnos da tarde e noite. As entrevistas serão realizadas nesta quinta-feira, a partir das 8:30 da manhã. Para participar, é necessário agendar o horário ainda hoje pelos telefones da Central de Empregos no número 3690-4103. 3690-4103. O atendimento segue até às 14h.
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2: A Prefeitura de Varginha informou que o resultado dos exames realizados em um macaco morto encontrado no bairro Montserrat foi negativo para a febre amarela. O animal foi localizado no dia 23 de julho, recolhido pelas equipes da Secretaria Municipal de Saúde e encaminhado ao Parque Zoobotânico, mas morreu no dia seguinte. Amostras foram enviadas para análise na Fundação Ezequiel Dias, em Belo Horizonte, laboratório de referência para o diagnóstico da doença. A Secretaria de Saúde reforça que esse tipo de investigação faz parte da rotina da vigilância epidemiológica e destaca que os macacos não transmitem a febre amarela. Pelo contrário, eles ajudam a identificar a circulação do vírus na natureza. A prefeitura lembra que a principal forma de prevenção continua sendo a vacinação, disponível gratuitamente em todas as salas de vacina do município.
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É, muito bem, quarta-feira, 5 de agosto de 2026, Hugo e Thiago e o Daniel. Chore no meu ombro, meu amigo. Canta não, Fernandão, senão vai chover demais da conta.

Manda 35-3690-2743 é o nosso WhatsApp, tá? 35-3690-2743. Agora tem um ponto G legal, hein? Com Ed Brito e Samuel, 3h42. Meu ex-amor.

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1: Muito bem! É o Melodia Sertaneja aqui na 102, a rádio da nossa gente. Maravilha! A Cleusa Mariano tá na sintonia. Também o Sidão, meu amigo Sidão, lá do Jardim Áurea. Boa tarde, Sidão. Tudo bem contigo, meu caro?
2: Boa tarde, Fernando. Fernandão, firmeza?
1: Vai tá doido.
2: É o Sidão aqui na Áurea.
1: Certo.
2: Como é que tá as coisas, meu amigo?
1: Graças a Deus.
2: Firmeza.
1: Vai tá doido.
2: Olha, se dá tempo hoje, aquela Mugian Giovanni, espuma da cerveja.
1: Oh, já tá no ponto.
2: Pra mim, minha esposa Marinês.
1: Certo.
2: A todos os ouvintes. O Temim também, que a gente boa também pra caramba.
1: Demais
2: é muitos ali no nosso bairro, quer dizer...
1: Demais da conta.
2: Cidade inteira, né?
1: Isso.
2: Mas, de bom coração, se der tempo, fazendo favor, Jean Giovanni, espuma da cerveja.
1: Na horta.
2: Fica com Deus, Fernandão. Tchau.
1: Amém, fica com Deus. Fiquem com Deus também aí, Sidão. Maravilha. Também participando com a gente o Adenilson Carlos no Tulipas do Campo, Marcele Gesiel, a amada esposa do Marcelão, a esposa Priscila no Porto Real, também na sintonia. Janaína e também a Madalena no Padre Vitor estão na sintonia também. Ah, e pronto, tranquilo, daqui a pouquinho a gente volta. Arthurzão das meninas, um abraço aí, Chupeta.
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5: Varginha foi o único município de Minas Gerais a conquistar o selo Ouro Crescer Juntos, município que transforma o futuro. A comenda é concedida pelo Ministério Público de Minas Gerais em reconhecimento às cidades que ampliaram o acesso de crianças de 0 a 3 anos às creches e investiram em políticas públicas para a primeira infância. Para receber a classificação máxima, Varginha comprovou a ampliação de vagas em creches, o aumento no atendimento às crianças, a adoção de mecanismos de transparência sobre a demanda e o compromisso de atender toda a procura por vagas na educação infantil. O prefeito Leonardo Ciassi afirmou que a premiação confirma que o município está no caminho certo, investindo em políticas públicas voltadas ao desenvolvimento infantil. Já a secretária de Educação, Juliana Mendonça, destacou que o selo reconhece o trabalho das equipes e reforça a prioridade dada à educação desde os primeiros anos de vida. A cerimônia de entrega do prêmio será realizada no próximo dia 13 de agosto em Belo Horizonte. Ronaldo Trombini, repórter Melodia.
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0: É a vitória, é a glória. Graças a Deus, estamos aqui realizando o nosso sonho. Obrigado a cada um de vocês por tudo isso.
1: Fica registrado aqui um trabalho feito com muito amor, com muito carinho, de Felipe Falcão e sua produção. Muito obrigado a cada um de vocês que veio de repente. Muito obrigado a cada um de vocês que de repente participou desse trabalho. Esse trabalho chama vitória, alegria. E nós queremos agradecer.

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0: Léo Santos, para a mamãe dele e também para o papai, aí nos, acho que é no Santa Maria, né? Muito bem. Também aqui, opa, um abraço para essa galera aqui, quase que eu esqueço. Tem a festa da Sagrada Família, né? Vai ter Santa Missa de Abertura na sexta-feira, tá? A Santa Missa de Abertura da Festa Sagrada Família acontece nessa sexta-feira, às 7h30 da noite. E depois da missa, meu caro, minha cara, tem a festa externa, né? Com aquelas delícias todas, aquele ambiente super legal, né? E a animação por conta de quem? Os Butinudos do Forró. Abração aí para os Butinudos, hein? Maravilha. Então, sexta-feira, né? A festa da Sagrada Família começa aí com a missa às 7h30 e depois a grande festa. Lá na José Miarelli Del Fraro, 267, no Jardim Monte Serra. Um abraço aí pro Antônio e para todos aí, né, dos Butinudos do Forró. E a empresária Valéria também, né, a Butinete Valéria. São 4h33, a gente fica por aqui. Amanhã eu volto a partir das 3 da tarde com mais um Melodia Sertaneja. Brigadão, gente! Tchau! Fiquem com Deus!
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1: A Prefeitura de Varginha informou que o resultado dos exames realizados em um macaco morto encontrado no bairro Montserrat foi negativo para a febre amarela. O animal foi localizado no dia 23 de julho, recolhido pelas equipes da Secretaria Municipal de Saúde e encaminhado ao Parque Zoobotânico, mas morreu no dia seguinte. Amostras foram enviadas para análise na Fundação Ezequiel Dias, em Belo Horizonte, laboratório de referência para o diagnóstico da doença. A Secretaria de Saúde reforça que esse tipo de investigação faz parte da rotina da vigilância epidemiológica e destaca que os macacos não transmitem a febre amarela. Pelo contrário, eles ajudam a identificar a circulação do vírus na natureza. A Prefeitura lembra que a principal forma de prevenção continua sendo a vacinação, disponível gratuitamente em todas as salas de vacina do município.
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1: Hoje tem reunião do Conselho Técnico do Amadorzinho. Vamos conferir também as informações do Amadorzão com José Aladir.
2: Vai acontecer hoje, dia 6 de agosto, na sede da CEMEL Varginha, às 18 horas, a reunião do Conselho Técnico do Campeonato Amadorzinho Sub-14 de Futebol. Competição que tem o objetivo de fortalecer a base e incentivar a formação de novos talentos. Serão apresentados o regulamento da competição, critérios de participação, formato do campeonato, dentre outros assuntos atinentes à competição. De acordo com o secretário municipal de Esportes e Lazer, Henrique Lemes, o Campeonato de Futebol Amadorzinho Sub-14 reforça o compromisso da administração municipal com a formação de esportistas das novas gerações. Acreditamos que é nele que construímos o futuro do esporte. Lembrando que o campeonato será disputado todo sábado na parte da manhã no estádio Negorácio da Vila Barcelona, com a realização de 2 partidas. A realização é da Prefeitura Municipal com a organização da CEMEL. Começou no último domingo, dia 2 de agosto, o maior e mais completo campeonato de futebol amador de Varginha, o Amadorzão 2026, realizado pela Prefeitura Municipal e organizado pela CEMEL, Secretaria Municipal de Esportes e Lazer. A primeira rodada foi sucesso total, com a realização de 4 partidas e com uma média de mais de 5 gols por jogos. Foram 22 gols marcados. Lembrando que o Amadorzão 2026 está homenageando o grande desportista varginhense, senhor André Cândido Vitalino, o popular Dendéia. Neste próximo dia 9 de agosto, teremos a realização da segunda rodada. No campo da CEMEL, 8:30, Barcelona Esporte Clube e Portuguesa. 10:30, Jacomelli Meninos da Vila. No estádio rubro-negro da Rua Paraná, 8:30, pessoal do São Geraldo e Associação Esporte Clube Canaã. 10:30, Registânia e Varginhana. No Negorácio da Vila Barcelona, 8:30, jogam Carvalhos e Libertas. Pede-se quem for aos estádios levar 1 quilo de alimento não perecível.
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5: Dezoito horas.

0: Olá, meu amigo. Olá, minha amiga. O Evangelho de Jesus, todos os quatro textos, mais os apócrifos também, são um tesouro, um cofre de tesouros. Cada passagem, cada fala de Jesus, cada abordagem, cada milagre, cada atendimento, cada orientação que ele dava, são tesouros para a nossa vida. Hoje mesmo, nós temos um evangelho muito lindo, que é o evangelho de Mateus, capítulo 15, versículos de 21 a 28. É aquela passagem daquela mulher estrangeira, lá da Cananeia, que não era judia, não era do povo de Jesus. Ela começa a gritar no meio da multidão, os discípulos estavam andando com ele, a multidão sempre se aproximando dele, ele vivia sempre muito cheio de gente em volta, né? Porque Jesus era muito querido pelo povo, porque ele tinha ressonância com o povo. Então chega essa estrangeira e começa: Jesus, me ajuda, me socorre, a minha filha está possuída pelo demônio. Aí os discípulos de Jesus, muito donos de Jesus, como nós temos até hoje alguns que querem mandar nos padres e pastores e nos líderes, ele começa: ó, Jesus, manda essa mulher embora, está gritando, incomodando a gente. Aí Jesus atende e fala: realmente, eu vim para a casa de Israel, para o povo de Israel, eu não vou dar conta de todo mundo, né? Mas a mulher se aproxima e fala com Jesus: me ajuda, me socorre. Ele fala para ela uma coisa muito interessante: não fica bem tirar o pão dos filhos para dar aos cachorrinhos. Quer dizer, não fica bem eu perder tempo com os que não são os judeus, não são os hebreus, os filhos de Deus, para dar para quem não é, para quem é estrangeiro, para quem não tem fé em Deus, no Deus meu Pai, né? Ele chama ela de cachorrinho, né? Indiretamente. Ela fala uma coisa para Jesus tão forte, ela fala: mas os cachorrinhos também comem das migalhas que caem da mesa dos donos. Olha que coisa mais linda essa mulher. Ela não queria tudo. Ela se contentava com uma migalha do amor de Jesus. E ela sabia que bastava uma migalha para curar a filha dela. Aí Jesus se impressiona e fala: mulher, que seja feito como você quer, que a tua filha seja curada. E imediatamente a filha da mulher ficou curada. Isso é muito lindo, porque muitas vezes nós achamos que fulano não merece, ciclano não merece, porque ele não é da turma, porque não é da comunidade, porque não é da igreja. Deus não tem disso, não. Os discípulos bem que pelejaram com Jesus para mandá-lo embora. Ele deu até uma resposta nela bem forte. Mas ela mostra para Jesus que a migalha também cura. Ela reconhece que Jesus é o dono da casa, que Jesus é aquele que tem o pão, que pode alimentar um mundo inteiro. Que coisa mais linda, meu amigo, minha amiga. E que fé bonita dessa mulher. Porque se ela fosse judia, se conhecesse as escrituras, estava mais explicado, mas ela não era daquele povo. Ela creu, ela acreditou e pediu com fé. Ela pediu sabendo que se ele quisesse, ele curaria. Tem tantas passagens dessa, como a mulher que toca também no tecido da veste de Jesus e fica curada, só de tocar no tecido, que também não era judia. É muito bonito saber que Jesus está pronto para nos ajudar, dependendo da gente acreditar ou não. E ele sempre diz assim: vai, a sua fé te salvou. Ele nunca diz: eu te salvo, sim. Não. Ele nunca se colocou como superior. Ele sempre coloca que, não, você que teve fé, foi a sua fé que te salvou. Olha como ele inverte a coisa. Ele que é Deus, ele que é filho de Deus, ele que é a segunda pessoa da Trindade, ele não traz para si a vantagem da cura. Eu faço milagres, porque eu consigo. Nós vivemos uns momentos de internet hoje que as pessoas estão se arvorando no Salvador da Pátria. São as pessoas melhores do mundo, com milhões de seguidores, fazem milagres. Jesus nunca precisou disso e nos ensinou que nós não podemos utilizar disso. quem salva é Deus e a fé da pessoa em Deus. Todos merecem ser salvos, todos. Todos os seres humanos, todos os filhos de Deus merecem ser salvos. Nós nunca poderemos fazer acepção de pessoas em nossos templos, em nossas igrejas, em nossas comunidades. Nunca podemos achar que fulano não presta, que fulano não merece, que fulano não é digno. Ninguém é digno. Se você pensar bem na Eucaristia, que celebramos nas missas e nas igrejas irmãs que têm Eucaristia, nós exigimos que a pessoa esteja em estado de graça. Nós exigimos, mas Deus não exige. Deus cura quem Ele quer, dá o pão para quem Ele quer. Na Santa Ceia, Jesus entregou o pão para quem? Para Judas, que ia traí-lo. Imaginem. Quer dizer, a gente tem que ser mais magnânimo, mais amoroso, sem julgamentos, sem condenações, porque Deus não condena. Deus abre a sua misericórdia, a sua graça para todos. Basta a pessoa querer. Quando a pessoa não quer, paciência. Tem uns que não querem, infelizmente. Tem uns que veem o banquete passar e não participam do banquete. Sentem só o cheirinho da comida. Tem uns que vão à mesa e não comem. Vão à missa e não comungam. E muitas vezes porque acham que tem um pecadinho meio grosseirinho ali que não... Vai se confessar. Procura um sacerdote, confessa. Tira isso de dentro de si. Perdoe-se primeiro, porque Deus já perdoou você. E por causa de uns pecados, uns defeitos de fábrica que nós temos, nós deixamos de participar de banquetes. Do banquete do amor de Deus. Ah, não. Sabe, meu amigo, minha amiga, eu quero ser como essa Cananéia o resto da minha vida. Só quero uma migalha, Jesus, um pedacinho do seu pão misericordioso, do seu amor misericordioso. Só um pedacinho já me basta. Quero ser sempre assim. Porque a gente é mais feliz, sabe? Quando a gente se sente pequeno, aí então que a gente é forte. São Paulo fala isso. Quando eu sou fraco, aí então é que eu sou forte. E quando a gente está achando que a gente é muito santo, muito forte, muito poderoso, o tombo é grande demais. Muito grande. Mas quando você se coloca como um pequeno, um pequenino, como diz Jesus, aí então você fica forte, porque você confia na misericórdia dele, não no... na sua competência, na sua santidade, mas na santidade que vem dele. Nós temos a tentação de achar que a santidade é nossa, né? Não. A santidade é ele morando em nós. E quando eu deixo ele morar em mim, aí então eu vou me transformando. Isso aconteceu com todos os santos, todos os homens e mulheres que fizeram a diferença no mundo nesses 2000 anos, católicos e evangélicos, e mesmo de outras religiões, como Buda, como Gandhi, se consideraram pequenos, humildes, servos da humanidade e de Deus. Não sejamos servos inúteis, sejamos servos humildes, que sabem que só Deus faz, só Deus é misericordioso, só Deus é capaz de nos transformar e fazer com que a gente faça o bem. Esse é o segredo. É isso que nos diz essa Cananéia que teve a filha curada porque insistiu na fé.
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2: Dezoito horas e 13 minutos.
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4: Olá, você, muito boa noite. Agora são 18 horas mais 13 minutos em Varginha. 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Eu sou o José Ladir. E a gente vai apresentar agora para você e por você o programa Bola na Rede. Bola na Rede, que você vai ficar sabendo tudo o que acontece nos esportes de Varginha, de Minas, do Brasil e do mundo. E você é o nosso convidado especial. Agora são 18 horas mais 14 minutinhos. Hoje, olha para você ver, hoje é quarta-feira, dia 5 de agosto de 2026. Nesta data, nós comemoramos o Dia Nacional da Saúde. O santo do dia de hoje é Santo Oswaldo e Santa Nona. Santo Oswaldo e Santa Nona, rogai por nós. Eu sou o José Ladir, o repórter Sem Limites, e hoje conosco aqui o nosso comentarista, Carlão Davali. Carlão, seja muito bem-vindo ao programa Bola na Rede. Você faz a diferença, tava sumido, hein, Carlão? Boa noite, Carlão, é muito bom tê-lo conosco.
2: Cheguei. Carlão Valim, o garimpeiro das informações.
5: Fala comigo, José Ladir, ótima noite pra você. Ótima noite a você, que está aí do outro lado, nos fazendo companhia nesse programa líder de audiência. Bola na Rede, hoje, quarta-feira, Zeca. Quartou, e é isso aí. Hoje nós vamos comentar muitas notícias, hein? Ouvindo vocês falar ontem, Galão da Massa surpreendeu, hein? Alô, alô, a galera atleticana. Alô, alô, Tonho da Plascar.
4: Tem muita gente ligado na gente, o pessoal do Galo todo ligado, tem o Fabiano Tibé também, atleticano. Nossa Senhora, o pessoal tá falando assim, ó. O juiz já tinha apitado ou não o final? Nós vamos falar aqui daqui a pouquinho, aqui no Bola na Rede. 18 horas mais 15 minutinhos, está acontecendo agora a reunião do Conselho Técnico do Amadorzinho 2026, viu, Carlão? O Sub-14, lá na sede da CEMEL. Objetivo do encontro com todos os representantes das equipes Sub-14 será para tratar de assuntos atinentes, como a apresentação do regulamento do campeonato, critérios de participação, formato da competição e demais assuntos. O campeonato de futebol Amadorzinho 2026 Sub-14 vai dar aí grandes emoções aos meninos da base, tudo Sub-14. Os jogos acontecerão aos sábados no estádio Negoraço da Vila Barcelona, na parte da manhã, com a realização de dois jogos. Carlão, quem tem equipes tem que se inscrever. Eu tenho certeza que a CEMEL está lotada de representantes, Carlão.
5: José Ladir, primeiro, né, vamos parabenizar aí a Prefeitura Municipal de Varginha e também a CEMEL, através do nosso amigo secretário Henrique Lemes, por essa iniciativa. Me lembro, Zeca, quando mudei para Varginha, vindo direto lá das Bananeiras, a gente tinha, áureos tempos, Mirim, Fraldinha, etc. E o Henrique tentando resgatar essa tradição, começando aí com o Amadorzinho, que é o Sub-14, para revelar talentos. E logo depois, novidades vão vir aí, conversando com ele. Parabéns a todos. E conforme você disse, você que tem seu time de bairro aí, vamos escrever, vamos dar oportunidade para a garotada, né, Zeca? Esses jovens, para tirar eles das ruas também. Tem muita gente que tem muito projeto bacana. Cabe aqui citar o Reginho, cabe aqui citar o Billy da Vila Barcelona, o Carlinho da Portuguesa, o próprio Simonal fazia um trabalho excelente. Se eu estiver esquecendo de alguém aí, me perdoe, mas assim, são esses jovens, esses guerreiros que estão fazendo pelos jovens. Então, galera, vamos apoiar toda a base. Tem também lá o pessoal do Roma, que tinha também uma base Zé muito Mauro, bacana, né? O Zé Mauro. Abraço a todo mundo da galera lá do Corsete que está nos ouvindo também, Zeca.
4: Beleza, tá aí o pessoal do Sub-14, das categorias de base, e também tem o Lourenço e o Wendel lá da CEMEL, né? Podem participar também, tem duas equipes formadíssimas aí do Sub-14, um abraço para o Wendel e também para o Lourenço, fazendo um trabalho maravilhoso nas categorias de base, já tarimbado, participe de campeonatos aqui e na cidade e fora da cidade, né, Carlão?
5: Abraço ao Wendel e ao professor Lourenço, que agora, final de agosto, estaremos juntos na Romaria, rumo à casa Minha Chica, rumo a Baipendi. Alô, alô, professor. Beleza, Lourenço, cara. Aquele abraço pra você aí, né? E detalhe, o Carlão Valim vai estar lá no apoio, servindo aquele café quentinho, aquele pão com carne, Zeca, aqui, maravilhoso demais. Abraço, Lourenço, e parabenizar, né, o Lourenço sempre, Zeca, nos campeonatos também. Ele e o Wendel estão dando os apoios aí, a gente vê eles lá com, ajudando, auxiliando os mesários. Parabéns a eles, Zeca.
4: E outro detalhe, você falou da Romaria, um abraço a todos os romeiros, né?
5: Principalmente quem?
4: Todos os romeiros, principalmente você que vai.
5: Todos os romeiros, mas principalmente o Juninho, da Baixada Matadorense. Ué, tá louca, Juninho, nosso amigo da Baixada Matadorense. Alô, Juninho, aquele abraço.
4: Juninho, Latera, garçom. Ele vai de garçom?
5: Não, vai de romeiro. Ele, o Artinho, sobrinho dele, pô, galera.
4: Caminhando mesmo?
5: Caminhando, e Juninho caminha muito, viu?
4: E Artinho também.
5: Artinho, abraço a todos.
4: Grande abraço a todos vocês. Também tem o Jorjão lá da Baixada Matadorense, tá ligadinho na gente. Quem está ligado na gente... É uma pessoa que eu conheço há muitos e muitos anos. É o Silveira Dantas. Que pessoa maravilhosa, Silveira, hein?
5: Alô, alô, doutor Silveira. Esse aqui, pessoa nota mil, rotariano, ex-governador do Rotary. Uma pessoa sensacional. Abraça o Silveira. Sabe quem tá com a gente também? Claudinei Contador.
4: Olha que beleza.
5: Sebastião, hein? Valim. Abraço a todos vocês aí. A galera.
4: Paulo Xuxa.
5: A galera da contabilidade tá em peso, Zeca.
4: A galera agarradinha, hein? Que bacana, hein? Um abraço a todos os contadores também. Isso aí é um prazer muito grande tê-lo aí do outro lado. E se você quiser participar conosco, é só você entrar em contato aqui. Você manda a sua mensagem para o nosso WhatsApp, que é o 3690-2743. 3690-2743. Nós teremos um imenso prazer de ler a sua mensagem. Paulo Sérgio já está aqui, ó. Já estacionando. Ontem foi aniversário dele, hein? Paulo Sérgio fez 5.4 ontem, mandou um abraço agora para todo mundo. Tá mandando um abraço pro Zeca, pro Carlão, pro Gil. Um abraço para você, Paulo. Ainda comemorando o aniversário, de ressaca do aniversário. Parabéns, Carlão.
5: Abraço ao Paulo. Lembrando também, Zeca, o Paulo também fazia um grande trabalho nas categorias de base.
4: Com certeza.
5: A gente falou do Amadorzinho. Alô, Paulo Sérgio, aquele abraço, hein?
4: Um abraço aí para o Pira da Plascaro, o Lala Celesteiro, o outro que está aqui conosco também, o Sou Fernando, flamenguista, lá do Sion, vi ele hoje de novo, o Darinho pelas ruas da cidade, sempre ouvindo a gente aqui na Melodia, também no Atraque, o Ademir do Camilo, o Paulinho da Relojoaria ali na Rua São Paulo, o pessoal da Pastelaria Esperança, Marcão, né, e todo o pessoal lá da Pastelaria Esperança curtindo a gente. Pessoal da Mercearia Paraná, santistas, viu? Tão felizes da vida. Tem também o Cleito Daniel, ontem mostrou aqui a foto dele, com a cervejinha, um churrasquinho no prato dele ali.
5: Eu ouvi você falar, onde que é o endereço, Cleito Daniel? Manda pra gente aí, Cleito Daniel, onde é o endereço, que o Zeca vai aí.
4: Feliz da vida. Ô, Carlão, tem o Zéí. O Zéí é filho do Dambru. Lá no Senhor não perde um programa Bola na Rede. Já falei aqui do Paulo Xuxa, tem o Chiquinho da feirinha ali, descendo perto do Maiolini. A mãe do Vinícius, lá no Padre Vitor, a Leonora, a Isabel e toda a família do Sou Vitor, lá na Vila Barcelona, na Rua Califórnia. Daqui a pouco tem mais abraços.
5: Só dois abraços que você esqueceu. Primeiro pro seu Rubens e pra dona Fátima, ali da Vila Restânia, meus vizinhos. Alô, seu Rubens, alô, dona Fátima, Carlão da Valim, filho da Ivone. E também, Zeca, pro Marquinho e pra Margot, da Pastelaria Venturato. Gente, alô, alô, demais, Marquinho. Hein? Abraço pra você e pra Margot. Aquele pastelzinho. Passei por lá essa semana, viu, Zeca?
4: Passou?
5: Ah,
4: deu uma desfocada.
5: Fiz uma derrubada naquele pastelzinho de pizza.
4: Nossa Senhora. Nós gostamos demais da conta aqui lá. Quem está sintonizado também é a Zanin, lá de Três Corações, mandando um abraço a todos nós. Tem o Zé Braz, de Três Corações, toda a turma de Três Corações. Da cidade que você estiver, receba o nosso grande abraço. 18h22, segunda caminhada rural da CEMEL, Carlão. Vai acontecer neste sábado, dia 8 de agosto, com saída prevista para as 7 horas da manhã e concentração às 6h30 na Academia de Ruas do Santa Maria. Durante o percurso de 12 quilômetros até a venda do Marculino, haverá carro de apoio, ambulância, água e ônibus da volta. Convide toda a sua família e amigos, vamos caminhar juntos pelas trilhas das áreas rurais com muito ar puro, saúde e confraternização. Faça sua inscrição na CEMEL, entre em contato pelo telefone 3690-2172. Vamos nessa, Carlão!
5: Zeca, muito importante esse projeto, porque esse projeto ele ajuda as pessoas a saírem da depressão. Eu que sou um amante da caminhada, a gente encontra muita gente. Esse sábado, infelizmente, Zeca, não estarei presente. Esse sábado eu já tenho uma outra caminhada para ir. Você já ouviu falar na caminhada alcoólica de Varginha?
4: Já vi falar.
5: Estaremos lá na quinta, eu sou da organização, estaremos na quinta edição. Abraço a todo mundo aí, a Keila, o Cássio, a Stephanie, a Luciana. Abraço a todos vocês aí, tão garradinho lá ouvindo a gente. Mas nas próximas rurais, Zeca, vamos marcar dia, chamar a Luísa, vamos sim.
4: Vamos sim, ué. E essa caminhada alcoólica, por exemplo, ela tem um percurso? Fala pra gente aí.
5: Sim, o percurso, a gente vai sair aqui, tem um apoio da Secretaria Municipal de Turismo, através do secretário Marcos Madeira, agradecer ele. Temos também um apoio da Prefeitura Municipal de Varginha. Vai sair do Memorial do ET, depois dali a gente vai no Parque Liane, vai até na Rua Coimbra. Da Rua Coimbra vamos no Batatinha, do Batatinha vamos até o Amir do Região, e no Região chegaremos lá no Sagrado do Bodegas Bar. Um trajetinho básico aí de 4 km, mas de muita alegria, emoção, drone, shots, trio elétrico. Vai ser alegria pura, José Ladir.
4: Beleza, tá aí o pessoal da Caminhada Alcoólica, parabéns, que vão aí com muito entusiasmo, com alegria, como diz o Carlão, né? E no próximo domingo, Carlão, dia 9 de agosto, tem mais uma rodada do Campeonato de Futebol Amadorzão 2026 aqui de Varginha. Este ano homenageando o grande desportista varginhense, senhor André Cândido Vitalino, o popular Dendéia. Quem não conhece o Dendéia, hein?
5: Tá doido. Dendéia é uma lenda. Quero mandar um abraço a toda a família dele, né? E nas transmissões do campeonato a gente vai fazer questão de falar a homenagem muito, muito, muito merecida.
4: Muito justa, né?
5: Muito justa, o Dendéia. E o ideal é isso, né? Sendo homenageado em vida. Parabéns aí, um abraço a todo mundo da família Dendéia.
4: Tem lá o Haroldo, o Ricardo, o Zeca, encontrei com o Zeca hoje, o Haroldo também tá ligando pra gente. Tem a Adrimária, que é a minha filhada, todo mundo lá na casa do Dendéia, curtindo a gente. Tem o Diel também, né, do lado ali.
5: Diel, você falou ontem dos vascaínos, o único flamenguista que você falou é o Diel. O Diel, você falar que ele é vascaíno, ele fica bravo, hein?
4: O Dendéia é flamenguista.
5: É.
4: Beleza, gente, então a rodada desse final de semana. E outro detalhe importante, Carlão, você não tinha comentado ainda, até é bom que você pode dar uma palinha. Na primeira rodada nós tivemos 22 gols, uma média de mais de 5 gols por partida. E vou falar uma coisa pra você, já tem artilheiro, que é o Léo
5: Mineiro.
4: E depois o segundo artilheiro, o Gabriel Porquinho. O Léo Mineiro fez 3 gols, o Porquinho fez 2 gols, né? E outro detalhe importante, se começar nesse ritmo, vou falar uma coisa pra você, viu? Aguenta coração! Neste final de semana nós temos aí mais 5 jogos. 2 no campo da Semel, 2 no estádio rubro-negro da Rua Paraná e 1 no Negoraço. Vamos aos jogos? Confira aí comigo. Às 8h30 da manhã, no campo da Semel, tem Barcelona e Portuguesa, o Barça fazendo a sua estreia. Encontrei com o Luiz Antônio também, Luiz Antônio Eduardo. Ele que tá torcendo pro Barcelona, mas passou o cargo para os outros, né? Deixa o pessoal lá trabalhar um pouco mais, o Luiz, que é eterno Barcelona, né, Carlão?
5: Eterno Barcelona, foi muitas vezes campeão com o Barcelona, técnico, presidente. É uma pessoa ímpar do Barcelona, né, Zeca?
4: Com certeza. Então, no campo da Semel, 8h30, tem Barcelona Esporte Clube Portuguesa. O jogo das 10 horas, o Jacomelli e o Meninos da Vila. Carlão, esses dois jogos, você tá falando do Barcelona, a Portuguesa também vem firme, uma categoria de base ali, uns meninos da base, vai dar trabalho, Carlão.
5: Conforme você disse, né, Zeca, você já resumiu, meninos da base, o professor Carlinhos, que tem por tradição de comandar os meninos, herdou a vaga, uma das vagas deixadas aí do campeonato, que era do América, a Portuguesa herdou essa vaga. Conversando com o Carlinhos, ele me disse, muita expectativa, e ele enxerga isso como uma oportunidade para esses garotos.
4: Justamente.
5: Então, vão dar a vida, vai ser um grande jogo. E o Barcelona, Zeca, com grandes contratações, hein? Vem muito forte para esse campeonato.
4: Muito forte. Um abraço a todo o pessoal do Barcelona. Jacomelli também sempre vem muito forte. Jacomelli, Meninos da Vila, Meninos da Vila também. Pode ter certeza que montou uma grande equipe, né, Carlão?
5: Montou uma grande equipe. A gente vê lá grandes nomes, grandes pessoas comandando, como tá lá o Anderson Motoboy, chamaram lá o Edinho, o presidente Isaac. Abraça todo mundo lá do Meninos da Vila.
4: Beleza, e no estádio rubro-negro da Rua Paraná, 8 horas e 30 minutos, o pessoal do São Geraldo, tradicional PSG, fazendo a sua estreia também na competição com o Canaã, Associação Esporte Clube Canaã do Filipão. Que jogaço, viu, Carlão? Fala pra gente isso aí.
5: Jogaço, duas equipes de tradição, né? Principalmente o pessoal do São Geraldo, a equipe do Canaã. Zeca, a equipe do Canaã, brinquei com o Felipe e com o Jorginho essa semana, tá aparecendo ou o Palmeiras ou o Flamengo, toda semana tem contratação.
4: Beleza,
5: os meninos estão abrindo cofre também. Alô, Felipe, alô, Jorginho, alô, André da Domiciano Construções, abraço pra vocês, meus amigos.
4: Beleza, e a gente vai ver se tem condições de a gente chamar aqui, pelo menos, um representante das equipes, batendo papo conosco, ou na segunda ou na sexta-feira, falando do pós e do pré-jogo, né? Isso aí vai ser muito importante pra gente. Ô, Carlão, lá no estádio rubro-negro, 10 horas e 30 minutos, Esporte Clube Registana e Varginhana, duas equipes tradicionais do futebol amador aqui da cidade de Varginha, que vem fortíssima também, hein?
5: Esse duelo vai pegar fogo, as duas torcidas muito tradicionais, que, e dois times, além dos times tradicionais, mas as torcidas ali, Zeca, é promessa de espetáculo, dentro e fora de campo. Abraço a todo mundo Registana ali, né, que tá o pessoal da nossa cidade de Ascensa ali, e o pessoal da Varge. No Registana nós temos o Rodrigo Borato, o Bill, que é o Celito,
4: Martelete, a mãe do Martelete,
5: a dona Cristina, que é a mãe do Martelete. Lá na Varge nós temos o Serginho. O Getúlio, nossa, aquela galera, o Baiano, um abraço a todo mundo lá, hein.
4: Pessoal da família lá do Juquinha, a dona Terezinha, tem o Jefinho também, né?
5: Sim.
4: Tem o Gleice.
5: O Klaus.
4: Olha pra você ver, muita gente. E lá no estádio Negorá, se encerrando essa segunda rodada, 8 horas e 30 minutos, Carvalhos e Libertas. Parece que esses dois times vão com tudo pra cima. O Libertas com excelentes contratações. Não temos tantas informações. O Carvalhos, você tem, Carlão, mas tá montando uma grande equipe. Ninguém quer ficar pra trás, Carlão.
5: O garimpeiro das informações já garimpou, Zé.
4: Aí, então vai lá.
5: Na verdade é o seguinte, a equipe do Carvalhos contratou bastante jogadores do Fabril de Lavras, Zeca.
4: Olha,
5: o Fabril que está na final, contratou bastante jogadores do Fabril de Lavras. A equipe do Carvalhos vem e promete surpresa, conversando com o pessoal lá. Então, e o Libertas, a gente já sabe das contratações. Já viu lá o jogo dos campeões, então, Zeca, será um grande jogo essa rodada, hein? Carvalhos e Libertas, olho neles.
4: E esse jogo, Carvalhos e Libertas, terá a transmissão do Futebol Varginha. E a Cifra TV transmite qual jogo?
5: É, vai transmitir Registana e Varginhana, que vai ser lá no estádio Rubro Negro.
4: Beleza, Registana e Varginhana, 10h30 da manhã. Beleza, então tá aí, Cifra TV e Futebol Varginha transmitindo emoção pra você, todas as duas emissoras aí no YouTube. Você liga, você que não pode acompanhar, você que não pode comparecer no estádio, é só você ligar aí no Futebol Varginha ou então na Cifweb TV, TV que você tem grandes transmissões. Carlão do
5: lado. Você sabe que eu tava ligadinho no seu domingo, né? Gostei da tua palavra em inglês. Você lembra qual que você falou, não?
4: Lembro.
5: Qual que é? Overlap.
4: Overlap.
5: É. Abraço aí. A hora que eu ouvi você falar overlap, fala assim, esse Zé Ladir é uma enciclopédia.
4: O pessoal já tá tudo pegando pé já, viu, Carlão? Carlão, 18 horas mais 30 minutos, esse é o programa Bola na Rede aqui pela Rádio Melodia FM, eu sou o José Ladir, junto com o Carlão da Valim, transmitindo emoção pra você, hein? E bota emoção nisso, tem gente que se liga na gente, tem o Silvinho, zagueiro aqui também. Alô, Silvinho, um abraço pra você, pra toda a sua turma, tá curtindo o programa Bola na Rede, Silvinho, zagueirão, hein? Tá louco, hein? Cada enxadado, uma minhoca, não passava nada, hein? Um grande abraço pra você, Silvinho. Módulo 2 do Campeonato Mineiro, Carlão. Jogos da volta da semifinal, domingo. 15 horas tem Aimorés e Vila Nova. Na ida deu Vila Nova 1-0. Às 16 horas, Democrata de Sete Lagoas e Mamoré. Na ida deu Democrata 2-1. Os dois melhores classificados sobem para a Elite do Mineiro 2027. Já tem como prever os dois classificados, Carlão?
5: Ah, não tem não, né, Zeca? Agora é jogo de mata-mata aí, o pessoal vai dar a vida. Você que já teve a oportunidade de acompanhar de perto aí, tem favorito?
4: Olha, eu vou falar uma coisa pra você. O Democrata de Sete Lagoas venceu fora de casa, joga com regulamento debaixo do braço, venceu por 2-1, né? Se o time do Mamoré fazer 1-0, vai pros pênaltis.
5: Então, ou seja, não tem nada definido, né?
4: Nada definido ainda. Fica bem difícil, eu vou falar uma coisa pra você, viu, Carlão? Olha, muitas equipes aí participando desse módulo 2, participaram desse módulo 2, muitas equipes que chegaram lá em cima, mas na hora de beber a água mesmo, caíram, né, Carlão?
5: Pode beber água limpa, infelizmente.
4: Acabou, futebol é desse jeito, né, Carlão? Carlão, 18 horas 32 minutos, jogos da volta das oitavas de final da Copa do Brasil, jogos de ontem, dia 4 de agosto, Remo e Santos lá em Belém. O Santos venceu por 1-0 no estádio Mangueirão em Belém, na noite desta terça-feira, dia 4 de agosto, e garantiu vaga nas quartas de final da Copa do Brasil. O único gol da partida foi marcado no segundo tempo.

0: de linha. Não pode relar nele. Ele acha que ele tem que fintar o adversário
1: e ir embora.
0: E o adversário. Então ele tem que parar com isso também, né? Isso a gente tem que destacar aqui no Bola na Rede.
1: Alô, João Paraguaçu, um abraço pra você, curtindo a gente. João Paraguaçu não perde um programa, ele que é torcedor da Ponte Preta, da Macaca de Campinas. João Paraguaçu gosta da Macaca, vai direto assistir jogos lá no Moisés Ucarelli. Que bacana, hein, João? O Remo começou com muita intensidade, empurrado pela torcida, porque jogava em casa, né? Mas tudo mudou aos 27 minutos do primeiro tempo, quando Marlon Borges foi expulso. Que babaquice também, hein? No intervalo, o técnico santista, o Cuca, mexeu no time e colocou Neymar e Rony em campo. Aos 74 minutos, Neymar passou a bola para Rony, que marcou o gol da vitória e da classificação alvinegra. Alô, torcida do Santos! Aquele abraço a todos vocês. Tem o pessoal da Rua Paraná, ali da Merli, tem o Thiago da rádio, tem muitos santistas por aí, tem o Dr. Paulo, santista de coração, todo mundo curtindo essa classificação do Santos. Quando achava que o Santos perderia, daria zebra, o Santos vai lá, fatura e já se classifica, não.
0: Ô Zeca, nós falamos aí de Neymar, tá mandando mensagem aqui pra gente, não, eu tenho que deixar registrado, a gente falou do Campeonato Amador de Varginha. Abraço Becate, abraço ao seu João. Duas pessoas ímpares, eles estão lá na Arena São Bento. Becate, que é um fã do futebol do Neymar, fã do futebol arte. Parabenizar ele, hein? Que contratação do Léo Mineiro, hein? Esse Becate, entende, hein? Léo Mineiro, o homem chegou destruindo. Becate, aquele abraço pra você aí, você que é uma pessoa ímpar. E abraço mais especial ainda pro seu pai. Todas as vezes que vou aí, vocês me tratam de maneira especial. Tamo junto, hein?
1: Eu gosto muito de conversar com o seu João. O seu João tem um diálogo muito bacana, seja de qualquer coisa, seja de futebol, seja de outros assuntos. O seu João é gente finíssima, eu gosto muito de conversar com ele. Até tá fazendo bastante tempo que eu tô devendo mais uma visita para eles lá. Eu quero trazer o seu João aqui no programa Bola na Rede, qualquer dia, para ele bater um papo conosco. O seu João, o Becate, vão sentar aqui, vão bater um papo com a gente. Vai falar desse time do São Bento.
0: Becate tá aqui, ó, mandando novidades. Você quer falar de primeira mão?
1: Pode falar aí,
0: ó. Primeira mão, tá falando aqui, ó. Tá trazendo lá de São Paulo pro gol do São Bento, o goleirão Léo, que joga aqueles torneios de São Paulo lá. Tá falando, Carlão, teremos novidade no gol, pode anunciar aí, primeira mão aqui no Bola na Rede. Olha, alô, alô, aí. Becate, obrigado aí, tão falando. Tá trazendo lá de São Paulo, olha a equipe do São Bento, hein? Léo Mineiro, agora trazendo o goleirão Léo, que joga as taças lá de São Paulo, que a gente vê aqueles, as disputas que tem. Parabéns a todos aí, Léo Jorge é o nome do goleiro. Depois a turma procura aí no Instagram. Valeu, olha o campeonato semiprofissional de Varginha.
1: Que coisa, eu gosto de falar isso, o pessoal fala. Alô, Becate, um abraço pra vocês, parabéns. Parabéns ao São Bento, parabéns a todas as equipes do futebol amador. E vamos que vamos, Bola na Rede continua, 18h37. Vou falar uma coisa pra você, programa ao vivo é bom por causa disso, né, Carlão?
0: Ah, Zeca, e detalhe, né, a galera, Zeca, a gente fala, é líder de audiência. Enquanto nós estamos conversando aqui, ó, muita gente mandando abraço aqui. Se a gente abrir aqui, Zeca, a sessão abraço, nós fica aqui...
1: Eu tô com uma lista ali de quase 200
0: não, abraços. Não, o programa inteiro, né? Mas graças a Deus, programa ao vivo é isso. Só que esse aqui também é muito especial. Alô, alô, Toninho, da Sapataria Toninho. Imperial, tá aqui me mandando um abraço. E o Becate,
1: Zeca... Flamenguista,
0: tá...
1: né?
0: É, vascaíno, você vai lá isso aí.
1: Olha!
0: João Maria, que é flamenguista. O Becate tá retribuindo um abraço pra você, dizendo que você é um ícone e uma lenda do futebol de Varginha.
1: Ê, Becate, seu João e toda a turma lá. E tem o esqueci o nome do rapaz que acha o churrasco. Vai falar pra nós aí, Becate. Eu chamava ele de Hulk, né? Hulk não é.
0: Ele falou o nome pra gente.
1: Ele falou aquele dia
0: pra gente. Mas já me fugiu, Zeca. A próxima resenha lá, eu tô convidado, já tô falando
1: no ar. Aí nós vamos lá. No outro jogo, Juventude e Atlético Mineiro, que coisa, hein? O Atlético Mineiro venceu o Juventude por 1-0 no estádio Alfredo Jaconi, em Caxias do Sul, com um gol dramático de Alan Mindo aos 49 minutos do segundo tempo. O resultado garantiu a classificação do Galo para as quartas de final da Copa do Brasil 2026, após um empate sem gols no jogo de ida. A partida estava aberta, diferente do esperado... Para um mata-mata tenso, dos dois times criaram chances, oportunidades desde o início. Coelho acertou o travessão do Juventude no primeiro tempo. Milagre de Everson, cara, o que é isso, hein? Na etapa final, o goleirão atleticano fez duas defesas espetaculares, encabeçadas de Marcos Paulo, para salvar o Galo, uma delas. O gol no apagar das luzes, aos 49 minutos após bate-rebate na área, defesa... Jaconeira, né, do Juventude, um levantamento do Lianco,

0: A sobra ficou ali o equatoriano Alan Minda, que bateu na saída do goleirão Jandrei para decidir a vaga. Revolta gaúcha. Os jogadores do Juventude reclamaram muito com a arbitragem de Flávio Rodrigues de Souza por causa do tempo limite já está esgotado. Eu não vi isso, eu vi que ainda estava ainda dentro dos 48, tinha alguns segundos para terminar.
1: Estava faltando 2 segundos para acabar.
0: Dois segundos. Mas o gol ocorreu dentro dos acréscimos estipulados. Aí não teve jeito, bateram cabeça os dois defensores do Juventude.
1: Concordo plenamente com você, bateram cabeça. Estão reclamando, Zeca, para mim sem razão. A equipe do Galo, no apagar das luzes, fez o gol, fez um jogo equilibrado com o Juventude. Juventude que havia eliminado o meu São Paulo, fez um grande jogo com o Galo. E futebol é isso, gente, tem que saber aceitar a derrota. Não teve nada pra mim nesse lance não, Zeca, não sei se você discorda. Abraça aí o Tonho da Plascar, abraça o Helder Mendes, grande amigo. Vi ele passando aí esses dias, Zeca, dirigindo, mas o homem tá numa máscara, viu? Vai, meteu um ocão no escuro. Alô, alô, Helder Mendes!
0: Tá feliz da vida, hein? Ele tá precisando voltar aqui, agora tá trabalhando, disse que vai voltar logo, logo, tá com saudade aqui do Bola na Rede. Sou João, um abraço pro pai do Helder Mendes. Sou João Mendes, um abraço pro senhor, viu? Não perde um programa. Sou João trabalhou conosco lá na CBC, a antiga CBC. Carnal, hoje, dia 5, nós teremos aí 3 jogos da volta da Copa do Brasil. Cruzeiro e Chapecoense. Na ida 0-0 lá em Chapecó. Às 19 horas, lá no Mineirão, em Belo Horizonte. Muitos ingressos já foram vendidos, mais de 30 mil ingressos vendidos. E o Cruzeiro tem que ir com tudo. Você pode assistir esse jogo pelo Sport TV e pelo Premier. O provável Cruzeiro, Carlão, Otávio, William, Fagner, Fabrício Bruno, Jonathan Jesus e Gabriel Rojas, ou então Lucas Vidalba, Lucas Romero, Gerson e Matheus Pereira, Kenny Arroio, Kaique Kenji ou Felipe Moraes e Caio Jorge, o treinador Arthur Jorge. Os desfalques do Cruzeiro hoje, Cássio, Léo Aragão, Sinisterra, Gabriel Peck e Niacer. Vídea Real, Carlão, Cruzeiro e Chapecoense. Cruzeiro favorito, Carlão?
1: Cruzeiro muito favorito, vem com força máxima, precisa dentro dos seus domínios exercer o papel de favorito, porque favorito no papel, só que tem que mostrar isso dentro de campo. Primeiro de jogo, campo. Um jogo xoxo, um 0-0 sem coisa. Lembrando, Jeca, a Chapecoense atravessa uma das piores fases da sua existência. Então, o Cruzeiro é super favorito para esse jogo, Zé Ladir.
0: Beleza, quem está conosco também é o Hélio Souza, o Elinho, lá da Vila Barcelona, jogava muito, hein? Tem o irmão dele, o Toninho Garrafão, o Marungo, a turminha lá da pracinha, Carnal, do Barcelona. Você falou do Dendé, Zé, Haroldo, Ricardo, Diel e o Dendéia também, todos ligados na gente. Rogério Faria, lá dos veteranos do 30, o Magno, o Tijão, que jogou comigo no time do Bom Sucesso, o Baltazar Branquinho também, o Menotti, alô Menotti, o melhor treinador que tem aqui na cidade de Varginha, hein? Moacir Claudiano, Edinho, São Paulino, Carnal, manda um abraço pro Edinho, também é torcedor do São Paulo, vai dirigir equipes aqui do Amadorzão, hein, Carnal?
1: É, ele tá na comissão técnica do Meninos da Vila e está na comissão técnica do Veteranos do Resistânia, o professor Edinho, abraça ele aí, São Paulino, grande São Paulino, grande pessoa também, Zeca.
0: E outra turma que está ligadinha na gente aqui é o Thomas Lara, o Lara, o Tostão, tem também o Tutu lá na mercearia do Mauri, o Boi, o Juninho, o Taxistas e toda a turma do táxi lá na Rio Branco. Tem também o Tiãozinho do Amenor ouvindo a gente, o Carlão Canhão, irmão do Tiãozinho, o Paulinho Taxista, o Zezinho Simão. Conhece Zezinho Simão, Carlão?
1: Tá doido, é outra das lenda, hein? Outra lenda da Vila Barcelona. Tinha um barzinho ali na rua de Bate, Sr. Armando. Ah, o bar do Sr. Armando, Zé, que a gente fala lá, meu pai frequenta lá.
0: Tem o Maurício, Claudiano,
1: alô, meu primo. Alô, alô, galera aí que tá no Sr. Armando, fica ligadinho lá, ouvindo aí o Zé, que é um dos proprietários lá.
0: Zeca do Sr. Armando.
1: O Zeca, o João, a Nair, todo mundo que fica lá, abraça todos vocês aí.
0: Tem o Walter Braz ali. Volta foi um cracaço de bola profissional.
1: O famoso 10.
0: Ô, seu Canela, um abraço também, né? Teu pai também jogava muito, hein, Carlão? Fala que fez um gol em mim, mas nem sei que gol que é esse.
1: Ah, Zeca, ele fala. Você tomou tanto gol que você nem lembra mais. A turma que fala.
0: Eu vou perguntar. Vão sentar e vamos conversar, viu, Canela? Eu fiz um gol no Zeca lá que ele tá procurando até hoje, hein? Carlão, teu pra cá hoje, Cruzeiro e Chapecoense no Mineirão. Daqui a pouquinho, às 19 horas.
1: 3-0, Cruzeiro.
0: Nossa, hein, Carlão, tá bacana. Obrigado, viu, Carlão? Um
1: olha o sorriso dele. Olha o sorriso dele. Alô, alô, Mariana Maracá. Aquele abraço pra você. Abraço
0: Paulinho, pro PH.
1: Paulinho PH. Também pro Gideon, nosso Dino lá da Câmara, Zeca. Abraço pra ele lá, Thierry Rodrigues, Gabrielzinho. Abraço aí pros nossos comentaristas aí, Denilson Figueirinha. Abraço também para
0: Vinícius Ramos,
1: Juan Ramos, Helder Mendes, Paulo Baroni. É muita galera boa aqui, Zeca. E
0: tem também o Felipe Trombini, que está comentando conosco aqui também.
1: Ah, mandar um grande abraço pra ele. Alô, alô, Felipe Trombini, eu mandei uma mensagem pra você ler pro Zeca no ar ontem, você esquivou, né? Eu vou ler aqui pra ele, hein?
0: É isso aí, o Carlos está conosco. Alô, Carlos, um abraço pra você lá da Vida Resistendo. O Carlos está aqui conosco todos os dias curtindo o nosso programa. Grande abraço. Você precisa falar pra nós, Carlos, qual time que você torce, hein? Tem certeza que você é cruzeirense. Pode ligar aí que é.
1: Ô, Zeca, só dois detalhes, viu? O meu grande amigo flamenguista, o Siquinha, lá, que fica lá na esquina da cerveja com o Renanzinho, tá mandando mensagem, tá falando assim, Carlão, três é muito, cuidado. O Siquinha, que é filho do Sica, né? Um abraço pra ele, grande abraço. Ô, Cleito Daniel, ainda não recebi aquela foto do churrasquinho aqui não, hein? Tô de olho no monitor. Manda o endereço, estamos chegando. Alô, Siquinha, abraço a você, ao Jubila, ao Renan, ao Jorjão, a galera aí da esquina da cerveja.
0: 18h45, programa Bola na Rede. Mandaram um abraço aí pra Luísa, pra Glauciene, pra tua mãe, a Dona Ivone, né, Carlão?
1: Graças ao bom Deus. Alô, alô, Dona
0: tá
1: Ivone.
0: Bem demais.
1: Tamo junto.
0: O Grêmio, Carlão, vai receber lá na Arena do Grêmio hoje, às 19h30, a equipe do Mirassol. Na ida deu 1-1, Carlão.
1: Ainda 1-1, e a torcida do Grêmio muito nervosa.
0: Muito nervosa.
1: Fez um protesto enorme lá, o Grêmio, Zeca, que atravessa uma fase
0: horrível.
1: O técnico Luiz Castro contratou lá um rapaz lá da Croácia, que ninguém nunca ouviu falar, só porque jogou com ele lá fora. Todo mundo esperava um grande trabalho dele, Zeca. Está decepcionando no Grêmio, hein?
0: Está decepcionando, e hoje com a obrigação de vencer o time do Mirassol. E quando tem obrigação de vencer, parece que as coisas pioram mais, né, Carlão?
1: É, porque a pressão, né, Zeca?
0: Pressão.
1: A pressão, o time menor, ele joga sem obrigação de vencer. Ele joga livre, leve, solto. Agora o Grêmio, não. Se não vencer, é a mesma coisa, Zeca, de bater em bêbado. Você não faz mais que obrigação.
0: E outra coisa, já caiu no playoff da Sul-Americana. Nos playoffs da Sul-Americana, o Grêmio foi o único time brasileiro que caiu fora. Os outros... todos classificaram.
1: E para um time sem expressão, perdeu para o Bolívar de 1-0 dentro de casa.
0: Perdeu lá e aqui.
1: Perdeu lá e aqui.
0: Então as coisas ficam cada vez piores aí para o time do Grêmio, que tem hoje, que manda a campo. Luiz Castro vai mandar a campo hoje no Grêmio. O Everton, Diego, Caíto, o Gustavo Martins, o Wallace, o Kennemer, o Marno, o Noriega, o Villaciante, também o Nardone, o Enamorado, o Amuzu e o Carlos Vinícius, o treinador é o Luiz Castro. Grêmio sempre com aquele pessoal ali da Argentina, Uruguai, Paraguai, e agora contratou esses jogadores de fora, né? O Carlão, que você falou aí, mas tá precisando vencer de qualquer maneira. Outro jogo, Carlão, quero seu palpite no Grêmio Mirassol.
1: Grêmio Mirassol, dessa vez o tricolor vai representar 1-0 o Grêmio.
0: 1-0 Grêmio, tá aí, o Grêmio vai arrebentar. Ainda dá tempo de você mandar a sua mensagem aqui no 3690-2743, 3690-2743. Fluminense e Vasco, Carlão, 0-0 no primeiro jogo, jogo horrível no Maracanã. E hoje, às 21h30, também no Maracanã, o Fluminense e Vasco. O primeiro foi Vasco e Fluminense, tomara que seja um jogo bem melhor. E vou falar uma coisa pra você, Carlão. O que você espera desse jogo? Dois grandes times do futebol brasileiro. Mesmo estando numa fase ruim, o Vasco é gigante.
1: Vasco é gigante, a torcida do Vasco. Alô, alô, José Braga, grande auxiliar aqui de Verdinho. Tá levando seu menino aí pra escola esse horário. Abraço pra você, você vascaíno de coração. Abraço a você e a todos os vascaínos que a gente conhece. Zeca, a torcida do Vasco é uma torcida heróica. Conversando com o pessoal, eles já estão organizando uma caravana para São Januário, agora em setembro, e eles estão muito esperançosos, Zeca. Mas assim, temos que ser realistas. Para mim, as duas equipes não vêm tão bem assim. Fluminense, depois da parada da Copa, não vem bem, mas para mim é o favorito para o confronto. É um jogo para empate aí, vamos privilegiar os dois times, um jogo para empate nos pênaltis aí, eu acho que o Fluminense leva pela categoria do Fábio.
0: É verdade, hein? E o jogo pode ser assistido pelo Globo e também pelo Sport TV. Você pode acompanhar esse jogo aí com muita tranquilidade. Um detalhe importante, Carlão, time do Vasco diz que agora, dessa vez, agora vai com tudo para ser no Fluminense. Será, Vascaínos? Será, time do Fluminense? Um abraço pro Marquinhos lá da Fundação Cultural. É Fluminense Roxo. Ele também precisa vir aqui bater um papo conosco, né, Marquinhos? Provável Fluminense é Fábio, Guga, o Ignacio, o Igor Rabelo e o Guilherme Arana, Hércules, Martinelli e Lúcio Acosta, Canóbio, Savarino e John Kennedy. Nós não temos o Vasco. Depois você pega para nós o Vasco e o provável Vasco, Carlão, para falar aí pro torcedor, senão o torcedor fica chateados com a gente. Quando você pega aí, nós temos mais alguém participando com a gente aqui, ó. O Lindomar Naves. Alô, Lindomar, um abraço para você, para toda a sua família. Lindomar participando conosco aqui no programa Bola na Rede. Não perde um programa também, Lindomar. Isso é que é gostoso. Onde quer que você esteja, receba o nosso abraço. Precisa mandar, Lindomar, para nós também. Qual o time que você torce? Eu tenho quase que certeza que você é flamenguista, hein? Será que não? Já tem aí, Carlão?
1: Zeca, já tô pegando aqui a provável escalação do Vasco aqui. Ó, a provável escalação do Vasco para o jogo de hoje da Copa do Brasil. Léo Jardim no gol, Paulo Henrique na direita, Cuesta, Robert Renan, Cuiabano na esquerda, Jair, Tietê, Thiago Mendes, que vem jogando um bolão, Thiago Mendes, né? Me surpreendendo até, queimou minha língua, queria vir pro São Paulo, eu falei que não queria. André Gomes, Brenner e ou David ou Nuno Moreira no ataque, né? É o time do técnico, desconhecido esse técnico, né, Zeca? O Pedro Emanuel, eu não conhecia.
0: É português, né?
1: Não conhecia esse técnico aí, desconhecido. Hoje, às 21h30, horário de Brasília, no estádio Maracanã. Esse é o provável Vasco, hein?
0: Beleza, tá aí torcida do Vasco, torcida do Flusão, um grande abraço a todos. Clássico regional do Rio de Janeiro, tem certeza, Maracanã lotado. O pessoal já tá chegando, Maracanã. Alô, Henrique Lemes. Alô, Hernani, lá da CEMEL. Se tiver alguma informação a respeito do Amadorzinho, manda aqui pro Carlão, manda pra nós aqui no nosso zap aqui pra gente falar até o finalzinho do programa. Estamos chegando aí com 18 horas mais 50 minutos. E tem mais um jogo hoje, Carlão. Esse jogo parece que a fava já tá contada. Desculpe a torcida do Fortaleza. Fortaleza e Palmeiras, o jogo de ida deu 3-0 para o Palmeiras. O jogo de hoje vai ser lá na Arena Pantanal, mando do Fortaleza que vendeu o jogo. Você pode assistir pelo Globo, Sport TV, Premiere e também pelo Amazon Prime. O provável Palmeiras, Carlos Miguel, Giei, Murilo e Barbosa, Alan, Emiliano, Martinez, Marlon Freitas, Lucas Evangelistas e Piqueires, o Arthur, Maurício, John Arias, tá jogando muito, e Ramon Souza ou Flaco Lopes, o técnico é o Abel Ferreira. Carlão, esse time do Palmeiras é demais, hein? Alô, palmeirense!
1: Ô Zeca, é demais. Outro que tá jogando muito depois da Copa também é o Maurício, que teve na Copa pela seleção do Paraguai, tá jogando muito. Além dele, o Flaco Lopes, que foi o único argentino que viu na final, foi lá, virou pra ver a Espanha receber o título aí. Parabéns a ele. Foi o único.
0: Se postou como atleta de verdade.
1: Se postou como atleta e cidadão de verdade.
0: É verdade, hein? E aí, Carlão, esse jogo, o que você acha?
1: Ah, Zeca, a equipe do Fortaleza na Série B está em sétimo, né? Acabou de trocar de técnico. Paulo Otuori, depois de 6 anos, voltou a ser técnico, né? Ele sempre estava ali nas funções de dirigente. Para mim, amplo favoritismo do Palmeiras, que deve passar fácil. E o Fortaleza quis grana, já vendeu o jogo para Arena Pantanal por conta disso. Abriu mão do mando de jogo e da chance de tentar reverter o placar.
0: Torcedor é tapê da vida que isso aí.
1: Não, tá, estão todos muito bravos.
0: 18h52 e amanhã, Carlão, nós teremos mais 2 jogos da volta, né? Corinthians Internacional, o jogo é às 20 horas e no mesmo horário, Esporte Clube Vitória e Atlético Paranaense. Alô, Denilson Figueirinha, é torcedor número 1 do Coringão, hein? O Internacional ganhou de 2-0 lá, Carlão, vem com tudo, com regulamento debaixo do braço.
1: Regulamento.
0: Isso nós vamos comentar amanhã também,
1: né? Isso aí. Ô Zeca, e só pra provocar aqui os corintianos aí de plantão, e o Memphis? Tem notícia? Porque hoje estava no CT, já assinou, não assinou? Será que ele conseguiu aquele contrato? O empresário do Memphis é bom, hein, Zeca?
0: Bom.
1: Eu queria um empresário desse pra mim.
0: Aquele lá é bom, Carlão.
1: Eu queria um empresário desse pra mim.
0: Eu vou falar uma coisa pra você, viu? Ó, o José Carlos também tá ligado conosco aqui. Um abraço, José Carlos, mandando mensagem pra gente. Um grande abraço. Muito obrigado pela sua sintonia aqui na 102,3, agora no Bola na Rede, onde quer que você esteja. Carlão, a CBF marcou para o sorteio das quartas de final da Copa do Brasil para a próxima terça-feira, dia 11, às 11 horas da manhã, na sede da entidade no Rio de Janeiro. O evento terá transmissão ao vivo pela CBF TV e definirá todos os confrontos da próxima fase da competição. Duas equipes já estão ali nas quartas de final: Santos e Atlético Mineiro. Hoje sai mais três. E aí, Carlão?
1: É, Zeca, Copa do Brasil, que além de ser um torneio muito duro, é um torneio que a gente fala que dá oportunidade aos pequenos, antigamente, mais porque os pequenos ganhavam. Quem não se lembra do Santo André, campeão em cima do Flamengo? Quem não se lembra desses times que ganhavam, São Caetano, etc., né? Nessa época. A Copa do Brasil, Zeca, além de tudo, ela é muito rentável financeiramente, então os times se esforçam muito. É uma chance do time que não tem um elenco muito grande ser campeão. Porque num campeonato como o Campeonato Brasileiro, existe regularidade e elenco. E muitos times, às vezes, têm um time bom, mas não tem um elenco.
0: Alô, José Braz. José Braz também está mandando um áudio pra gente aqui. José Braz, um grande abraço pro senhor. Estamos aí com 18h54. Esse é o programa Bola na Rede. Carlão, Vini Júnior e Real Madrid chegam a um acordo para a renovação do atleta brasileiro. Real Madrid aumentou a oferta salarial para cerca de 22 milhões, mas o Vini pediu 30 milhões de euros anuais. É muita grana, Carlão. E avançou em reunião realizada hoje, nessa quarta-feira, dia 5 de agosto, rumo a um novo contrato até 2031. No entanto, ainda existe uma diferença em relação aos cerca dos 30 milhões de euros pedido pelo Vini. Mas é muita grana, Carlão. E aí?
1: Zeca, eu não sei nem falar isso. É porque o Vinícius Júnior, se você multiplicar pela conversão, dá quase 191 milhões. E isso nós estamos falando de líquidos. A gente está vendo aqui o pessoal falar. O salário dele começou com 64 milhões quando chegou lá. Era 115. E agora ele está pedindo aí, vai para 191 milhões de reais. Lógico, não estou falando em reais. Você falou em euros, agora eu estou falando em reais. Zeca, é dinheiro demais da conta. Mas foi melhor do mundo, fez uma boa Copa. Tá com moral lá em cima. Alô, alô, Virgínia!
0: Virgínia?
1: É a namorada dele.
0: O homem tá só pensando na Virgínia, cara. Isso que ele quis falar, né?
1: É, não tem como esquecer, não tem?
0: Tem, de jeito nenhum.
1: Tá louco. Alô, alô, Luísa. Abraço pra você, alô, minha amiga.
0: Alô, Graciene. Um abraço pra você também. Graciene aí, a esposa do Henrique Lemes. Um abraço pro Hernani, pro Bebeto. Todo mundo lá agarradinho na CEMEL, na reunião dos Amadorzinho, Sub-14. Vai começar, hein, gente? Jogos lá no campo do Nego Horácio. Todos os sábados, dois jogos na parte da manhã. Aquilo ali vai virar um caldeirão, hein, Carlão?
1: Caldeiraço! Ô, Zé Camilo, faz lembrar quando eu mudei pra Varginha, tava gramando o Nego Horácio, hein? Quem vê, tá quem gramando. Te viu, quem te vê. E olha a qualidade do Nego Horácio hoje, hein? Parabéns aí a todos da CEMEL.
0: E quando você está pensando em mudar pra Varginha, eu jogando o campão de terra, hein? Deixando um bife cada jogo que eu participava lá, Carlão.
1: Esse é o nosso querido José Ladir falando aí, trazendo pra vocês. Gente, o homem é uma lenda mesmo do esporte, não tem jeito não.
0: Nossa senhora, mas teve tudo bom, teve bom demais. 18h56, atacante Luiz Henrique está quase fechado com o Flamengo por 30 milhões de euros, ou seja, 178 milhões de reais na cotação atual. E tem mais bônus, vai ter o maior salário. O valor dessa compra dele só não vai ser maior do que a do Paquetá, que foi um pouquinho mais, foi 40. Mas o que é isso? Flamengo mostrando que tem dinheiro em caixa e quer arrumar esse time, hein, Garnão?
1: Que isso, que grande contratação pra mim se confirmar depois do John Arias, que eu falei aqui na época, melhor que o Paquetá. Luiz Henrique, sou fã do futebol dele, achei que deveria ter mais espaço na Copa do Mundo. Quando teve aqui no Botafogo, destruiu, foi pra Rússia ficar milionário e agora volta ao futebol brasileiro, na grande equipe do futebol brasileiro, que são as duas que temos aqui hoje. Flamengo, Palmeiras e o Cruzeiro chegando com as contratações, ela diz.
0: Justamente, Cruzeiro contratou o Wesley, também o Wesley já vai, aquele ex-Corinthians, já vai, não tem condições de jogo agora para fazer esse jogo de contra o Chapecoense, mas na Libertadores já vai voltar. Agora um detalhe importante é que o Cruzeiro também fez uma proposta lá para o time do Luiz Henrique e eles pediram o arroio em troca também. Além do dinheiro, queria o arroio. Aí a diretoria do Cruzeiro ficou de estudar, mas cochilou o cachimbo cai e vai ver que tá dando bobeira. O Flamengo foi lá na frente, atravessou, já deu o chapéu, será que é isso?
1: É isso que eu ia falar, porque o Cruzeiro que tava na frente, aí o diretor do Flamengo viu a oportunidade, falou, traz aqui, nós não quer arroio não, nós vamos dar dinheiro.
0: É verdade, hein, rapaz, olha você ver.
1: Que contratação se vier, hein?
0: E tem o Almada também, que o Flamengo tá tentando contratar, já deu o prazo pra ele desse menino, até no dia 7. Dia 7 é sexta-feira, Carlão?
1: Dia 7 é sexta-feira.
0: Sexta-feira. Então o Almada tem até dia 7 para definir. O time do River quer também o Almada, mas não tem dinheiro suficiente para pagá-lo. E vou falar uma coisa para você. Que contratação vai ser esse Almada também, viu?
1: Já imaginou? Nossa. Arrascaeta, Almada, Luiz Henrique e Pedro.
0: Paquetá? Que isso?
1: Paquetá? Ah, o Flamengo vem forte.
0: Tudo,
1: Flamengo vem forte, hein? A Zeca tem que ter elenco, né? Aí o Flamengo vem forte. Aí, Zeca, pode ir, se encaixar o time ali. Que isso, grandes contratações.
0: Aí a Leila também vai lá e faz aquelas contratações de mercado estrondosas, hein?
1: E aí o Cruzeiro também, nós que é São Paulino, corintiano, os outros times ficam só lá, chupando o dedo na crise.
0: Alô, Nené, um abraço pra você. É verdade, viu, Carlão? Mas tem muita coisa boa pra vir aí no futebol, Carlão. Quero te agradecer pela participação, 18h59. Grande abraço pra você, parabéns pelos comentários. Amanhã nós estaremos aqui de novo, hein, Carlão?
1: Zeca, grande abraço a você. Grande abraço a você do outro lado, que nos deu a prazer da sua audiência. Que Deus ilumine e abençoe muito você. Uma ótima noite, com muita paz. Valeu, galera. Valeu, Zeca.
0: Como valeu! E na sequência vem a Voz do Brasil e logo em seguida vem o Coquetel Musical com Neneco Barros. Tchau, tchau, galera!

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1: 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As notícias do governo federal que movimentaram o país no dia de hoje.
2: Olá, boa noite.
0: Boa noite para você que nos acompanha em todo o país.
2: Quarta-feira, 5 de agosto de 2026.
0: Vamos ao destaque do dia.
2: Lei consolida regras para o transporte rodoviário de cargas no país.
0: E estabelece o pagamento do piso mínimo do frete a motoristas. Gabriela Noronha.
3: A lei estabelece prazo de até 30 dias úteis para o pagamento do frete. Também estão previstas punições mais duras para empresas que contratarem fretes abaixo do piso mínimo.
2: Educação.
0: Desempenho de mais de 30 milhões de estudantes brasileiros passa por avaliação.
2: Divulgados os dados do Índice de Desenvolvimento da Educação Básica. Jéssica Gonçalves.
4: O IDEB permite acompanhar o desenvolvimento da educação básica brasileira. Os dados indicam a evolução da aprendizagem e a estrutura da rede de ensino.
0: E professores podem participar do Banco de Avaliadores do Programa Nacional do Livro e do Material Didático.
2: Eles vão ajudar a escolher as obras que irão para as salas de aula da Rede Pública de Ensino. Luciana Colares de Holanda.
5: Hoje são cerca de 20 mil profissionais cadastrados e os avaliadores são capacitados para atuar na avaliação das obras.
0: Hoje na apresentação da Voz do Brasil, Mariana Jungmann e Luciano Seixas.
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0: Agora é lei. Estão em vigor novas regras para o frete dos caminhoneiros.
2: A lei trata do pagamento mínimo pelo transporte e medidas de fiscalização e punição em caso de não cumprimento.
3: A nova lei consolida regras para o transporte rodoviário de cargas no país e estabelece o pagamento do piso mínimo do frete a motoristas, com metodologia de cálculo pela Agência Nacional de Transportes Terrestres, a ANTT. Guilherme Boulos, ministro da Secretaria-Geral da Presidência, falou sobre a medida.
6: O piso do frete é o valor mínimo que um caminhoneiro, sobretudo um caminhoneiro autônomo, que trabalha para levar mercadorias e abastecer o povo brasileiro nos quatro cantos, é um valor mínimo que ele tem que receber por frete, por viagem que ele faz, por entrega que ele faz.
3: A lei estabelece ainda prazo de até 30 dias úteis para o pagamento do frete, além da atualização da tabela a cada 6 meses. Também estão previstas punições mais duras para empresas que contratarem fretes abaixo do piso mínimo, com multas que podem chegar a R$1 milhão. E para que seja cumprido o piso, o texto determina a obrigatoriedade da apresentação do Código Identificador da Operação de Transporte, CIOT, antes do caminhão iniciar a viagem, o que também impacta na fiscalização, como explica o ministro dos Transportes, George Santoro.
7: O CIOT também é um mecanismo de combate ao comércio ilegal de mercadorias, ao comércio feito sem nota fiscal. Ele vincula todo o transporte de mercadorias aos documentos eletrônicos fiscais.
3: Originalmente publicado como medida provisória, o texto passou por uma série de mudanças no Congresso Nacional, sendo aprovado no Senado em julho deste ano. Com a sanção, o texto vira uma regra permanente. Reportagem Gabriela Noronha.
0: Desempenho de mais de 30 milhões de estudantes brasileiros passou por uma nova avaliação de aprendizagem.
2: Foram divulgados hoje os dados mais recentes do IDEB, o Índice de Desenvolvimento da Educação Básica, e também as médias em português e matemática do SAEB, o Sistema de Avaliação da Educação Básica.
0: Os índices consideram os anos iniciais e finais do ensino fundamental e também do ensino médio na rede pública e privada.
2: O resultado foi anunciado pelo Ministério da Educação. Confira os detalhes na reportagem de Jéssica Gonçalves.
4: Para calcular o IDEB, que é o Índice de Desenvolvimento da Educação Básica, o MEC utiliza as taxas de aprovação coletadas pelo Censo Escolar, junto com o desempenho dos estudantes em língua portuguesa e matemática no SAEB, o Sistema de Avaliação da Educação Básica. O IDEB permite acompanhar o desenvolvimento da educação básica brasileira. O cálculo é feito por meio de uma escala, que vai de 0 a 10. O índice dos anos iniciais do ensino fundamental passou de 6 em 2023 para 6,3 em 2025. Na rede pública, a pontuação foi de 5,7 para 6,1 em 2 anos. Para os anos finais do ensino fundamental, o IDEB nacional subiu de 5 para 5,3. Na rede pública, o indicador alcançou pontuação 5 contra 4,7 em 2023. No ensino médio, o IDEB passou de 4,3 para 4,5. Os dados indicam a evolução da aprendizagem e a estrutura da rede de ensino, que atende mais de 30 milhões de estudantes em todo o território nacional. Para o ministro da Educação, Leonardo Barchini, os resultados apontam qual deve ser a prioridade daqui para frente.
6: Toda a estratégia do Ministério da Educação, que é demanda do Plano Nacional de Educação aprovado em abril deste ano, é que a gente tenha um foco especial na aprendizagem.
4: Já o SAEB, o Sistema de Avaliação da Educação Básica, é aplicado a cada 2 anos para medir o desempenho de estudantes da educação básica por meio de testes e questionários. Em uma escala que vai de 0 a 500, no 5º ano do ensino fundamental, a nota em português passou de 207 para 215 pontos. Em matemática, de 218 para 227. Já no 3º ano do ensino médio, em português, o resultado foi de 269 para 272. Em matemática, de 263 para 268. Em 2025, foram avaliados quase 6 milhões de alunos em mais de 70 mil escolas. Reportagem Jéssica Gonçalves.
0: Estudantes que participam do processo seletivo do ProUni, o programa Universidade para Todos, podem conferir o resultado da segunda chamada.
2: O prazo para os pré-selecionados comprovarem as informações da inscrição começou hoje e vai até sexta-feira da próxima semana, dia 14.
0: A documentação exigida para essa comprovação deve ser apresentada diretamente na instituição de ensino superior para a qual o estudante foi pré-selecionado.
2: O resultado pode ser acessado pelo portal Acesso Único ao Ensino Superior, em acessounico.mec.gov.br.
0: O Ministério da Educação chama professores e especialistas de todas as regiões do Brasil para participar do Banco de Avaliadores do Programa Nacional do Livro e do Material Didático.
2: O programa é responsável pela distribuição de livros para estudantes e professores da rede pública de ensino. As obras são renovadas a cada 4 anos.
0: Confira na reportagem de Luciana Colares de Holanda.
5: Professores e especialistas de todo o país podem participar da escolha dos livros que vão para as salas de aula da rede pública de ensino. Estão abertas as inscrições para o Banco de Avaliadores do Programa Nacional do Livro e do Material Didático, o PNLD. Os selecionados vão avaliar as obras inscritas nos editais do PNLD Atos Finais, voltado às obras didáticas, e do PNLD Literário Equidade, destinado às obras literárias. Nessa etapa da seleção, terão prioridade professores de língua portuguesa, matemática, história, geografia, ciências, arte, educação física e língua estrangeira, pedagogos e profissionais formados em letras, com foco em literatura e formação de leitores, também terão preferência. De acordo com Anita Stefani, diretora de apoio à gestão educacional da Secretaria de Educação Básica do MEC, hoje são cerca de 20 mil profissionais cadastrados. O banco é atualizado constantemente e os avaliadores são capacitados para atuar na avaliação da

0: profissionais selecionados no processo de avaliação pedagógica têm acesso a diferentes oportunidades de aprimoramento e reconhecimento.
1: Ao avaliarem as obras, eles estão também se formando como analistas de materiais didáticos e críticos em conteúdos, seja para a elaboração de materiais para os seus estudantes, quanto para a aplicação dessas obras didáticas na sala de aula.
0: Para se inscrever, basta acessar a página da plataforma de avaliação pedagógica do PNLD no endereço PNLD-avaliação.mec.gov.br e preencher as informações de perfil profissional. É preciso ter diploma de licenciatura plena ou de magistério reconhecido pelo Ministério da Educação e concluir um curso obrigatório disponível na própria plataforma. Reportagem Luciana Colares de Holanda.
2: E atenção para os prazos do Exame Nacional de Desempenho de Estudantes, o ENAD 2026.
3: Os inscritos para os cursos de bacharelado e tecnologia que tiveram o pedido de atendimento especializado negado podem recorrer da decisão até sexta-feira, dia 7 de agosto.
2: O recurso deve ser enviado pelo Sistema ENAD, com a documentação que comprove a necessidade de atendimento, conforme as regras do edital. O resultado da análise será divulgado em 14 de agosto.
3: Um atendimento especializado é destinado aos participantes que necessitam de recursos específicos para realizar o exame.
2: As provas do ENAD 2026 para os cursos de bacharelado e tecnologia serão aplicadas no dia 29 de novembro.
3: O Serviço Geológico do Brasil faz o monitoramento das bacias hidrográficas brasileiras. Isso quer dizer que ele monitora a subida e descida dos principais rios do país.
2: O trabalho ajuda na agricultura, previne situações trágicas relacionadas a enchentes e orienta prefeituras em situações de seca, por exemplo.
3: Este ano, o Serviço Geológico do Brasil também faz parte do grupo de órgãos federais que está atuando no painel do El Niño e vem acompanhando e divulgando boletins sobre os impactos do fenômeno climático.
2: Sobre tudo isso, nós conversamos mais cedo com a chefe do Departamento de Hidrologia do SGB, Andréa Germano. Acompanhe. Doutora Andréa, bem-vinda à Voz do Brasil. É um prazer ter a senhora conosco aqui. Vamos falar então de El Niño, né? O Serviço Geológico do Brasil divulgou algumas previsões para as principais bacias hidrográficas do país para os próximos 3 meses. E aí eu queria começar então falando por região, começando aí pela região norte e, né, Amazônia. Os principais rios, pelo que eu já dei uma olhadinha, ainda estão nos níveis normais, mas já em situação de vazante. O que a gente pode esperar para os próximos 3 meses?
4: Muito obrigada pelo espaço. O Serviço Geológico do Brasil agradece. O Serviço Geológico do Brasil é uma empresa ligada ao Ministério de Minas e Energia. E realmente a gente faz esse acompanhamento dos rios e monitoramento dos rios há 57 anos. Cobertura de toda a rede hidrometeorológica nacional e monitoramento de níveis de rios e volume de chuvas. A região norte hoje está nesse período, como você falou, já de vazante, né? Na sua normalidade, em todos os rios, na sua normalidade. E assim, o que preocupa é esse atraso do início das chuvas. Isso pode prejudicar aí a vazante, no caso, não ser mais crítica, né? Então, assim, esse atraso do período de chuvas realmente é hoje a nossa preocupação, mas por enquanto na sua normalidade. A gente faz simulações, né, para caso não chova, caso chova, então a gente vai tendo esse acompanhamento diariamente num cenário de 3 meses para poder também ter providências, a Defesa Civil tomar providências logísticas para as ações do norte.
2: Quer dizer assim, se a gente já está com os rios em vazante e as chuvas atrasaram, a gente pode ter uma baixa mais acentuada, é isso?
4: Exatamente, essa é a grande preocupação.
3: E no Nordeste há um alerta sobre os níveis dos reservatórios, né?
4: Exatamente. O SGB, ele acompanha junto com a Agência Nacional de Águas os reservatórios, né, através do sistema de acompanhamento dos reservatórios do Nordeste, também dos 9 estados do Nordeste, também em Minas Gerais. Mas a situação hoje, 5 de agosto, é de normalidade também, 50%, 51% da sua capacidade, né? Então a gente está mantendo esse percentual desde abril. Então ainda não é uma preocupação a região Nordeste.
2: Muito bem, então vamos falar agora de Sul, onde o El Niño está.

0: talvez seja a região onde talvez a gente já esteja sentindo essa questão do El Niño de maneira mais intensa, né, mais acentuada. Já há problemas de cheias e transbordamentos. Como é que deve ser o próximo trimestre por lá, onde o alerta é maior?
1: E como você falou, né, a previsão de chuvas acima da média do El Niño pode levar muitos os rios, já materializado agora no mês de julho. Tivemos muitas inundações. Para você ter uma ideia, mês de julho no sul, na região do Rio Grande do Sul, em média chover 130 milímetros, a gente teve localidades com 430 milímetros, provocando então grandes impactos aí de inundação. E a preocupação geralmente é essa, de o solo já está muito úmido e ainda esse aumento das chuvas na região sul poder causar mais impactos de inundações na região sul.
2: Agora, no Cerrado e Pantanal, André, onde já costumamos ter seca nesse período, o que esperar para as bacias desses biomas?
1: Então, no Cerrado, na região sudeste, em termos de chuva, os modelos meteorológicos, que nós, do Serviço Geológico, a gente não trabalha com meteorologia, né? A gente usa a meteorologia para poder explicar a hidrologia. Mas os modelos de meteorologia estão muito discrepantes, vamos dizer assim. O que a gente entende agora, nesse momento, não dá para falar do cenário de chuva, mas nesse momento que realmente as temperaturas já estão muito elevadas, aí sim a preocupação é mais para a questão de incêndios florestais. Então, monitoramento de rios, ainda estamos na normalidade para
0: tudo indicando ainda que Cerrado e Pantanal, em termos de águas, devem ficar ainda dentro da normalidade.
1: Estamos já desde 2020, assim, com uma tendência de depreciação da capacidade dos rios na região do Pantanal, principalmente. Então, assim, na normalidade, já não digo que a gente já vem vivendo muito tempo isso. Então, mas não vai ser mais crítico ou menos crítico este ano especificamente.
0: Quando a gente fala, então, de mudanças climáticas, é disso que a gente fala, né? A gente vai observando uma mudança no comportamento natural, no comportamento da natureza ao longo do tempo, né? Não é só no trimestre, não é só no ano. Como a senhora disse, já vem desde 2020.
1: Perfeito. Né? A gente não tem mais um Pantanal, uma região alagada há muitos anos. Então, isso realmente é um mudanças climáticas, não só o efeito de El Niño também, né? Então, sendo uma mudança climática que a gente vem evidenciando, principalmente nessa região.
2: Agora, doutora Andréia, como é que funciona esse monitoramento do Serviço Geológico do Brasil? Conta para o nosso ouvinte um pouco mais sobre como é esse trabalho.
1: O Serviço Geológico é o grande parceiro no campo e no escritório para fazer esse monitoramento, né? Além desse trabalho contínuo de monitoramento, de saber essas séries hidrológicas de longo período que nós monitoramos, né? A gente tem um serviço desde a década de 80, daí de realizar previsões hidrológicas, não só o momento atual, mas essas previsões hidrológicas, né, futuras. Começamos aí com bacias como Pantanal, Amazonas, e o Rio Doce, que são bacias mais lentas, mas depois dos booms, dos desastres, como a gente chama aí nos anos de 2011, 2012, 2013, a gente começou a fazer sistemas de previsão hidrológica em bacias mais rápidas e também com o advento também de todo um monitoramento automático muito mais especializado, né? Então, assim, o que a gente faz? Além desse monitoramento do campo, a gente no escritório recebe essas informações automáticas que vêm por satélites, né? Então, de hora em hora a gente está recebendo o nível dos rios, a quantidade de chuva, e rodamos modelos matemáticos, hidráulicos, hidrológicos, para fazer essas previsões. Aí você vai me dizer, então a gente consegue saber com muita antecedência se vai inundar? Depende da região hidrográfica, depende da resposta da bacia hidrográfica. Então, se há localidades que a gente consegue fazer essa previsão com 75 dias de antecedência, mas outras localidades, em bacias mais de alta declividade, com uma menor área de drenagem, com até 4 horas de antecedência. Mas o que permite, no caso de inundações, retirar as famílias, permite a gente salva vidas com esse monitoramento e com esse sistema de previsão hidrológica.
2: Muito bem, nós conversamos com Andréia Germano, chefe do Departamento de Hidrologia do Serviço Geológico do Brasil. Muito obrigado por sua entrevista aqui, A Voz do Brasil.
1: Muito obrigada a vocês. Até logo. Tchau, tchau.
3: A segurança no abastecimento de água passa também pela recuperação do meio ambiente.
2: Está aberta uma chamada pública para apoiar projetos de restauração ecológica e soluções voltadas à proteção de mananciais que abastecem grandes centros urbanos.
3: A chamada foi feita pelo Banco Nacional de Desenvolvimento Econômico e Social e deverá prever investimentos de 15 milhões e 20 milhões de reais com prazo de execução de até 48 meses.
2: As ações devem ter foco em restauração ecológica e em soluções baseadas na natureza para combater a escassez de água nas regiões metropolitanas, como explica o superintendente da área de meio ambiente do BNDES, Nabil Kadri.
4: As propostas enviadas devem incluir ações de restauração ecológico-produtiva utilizando vegetação nativa em áreas estratégicas para proteção dos recursos hídricos, incluindo nascentes, margens de rios e outras áreas relevantes para a conservação dos mananciais.
3: Os projetos deverão contemplar regiões do Distrito Federal e entorno, São Paulo, Rio de Janeiro, Ceará, Mato Grosso, Rondônia e Acre.
2: Mariana Dias Vilas Boas, pesquisadora do Serviço Geológico do Brasil, fala sobre a importância da recuperação e preservação de mananciais que abastecem grandes cidades.
5: Com a ampliação da vegetação, a gente vai ter uma maior taxa de infiltração, esses aquíferos vão ter mais água, vai chegar mais água também nos rios através desses afloramentos das nascentes. Então, os projetos de recuperação, eles são projetos importantíssimos e têm uma relação direta com a segurança hídrica nas grandes cidades. E reduz consequências de inundação, eu aumento a recarga dos aquíferos.
3: A chamada pública está aberta até o dia 9 de setembro e pode ser consultada no site do BNDES.
2: O Brasil assumiu a presidência pro tempore da Aliança para a Segurança, a Justiça e o Desenvolvimento.
3: A entidade reúne países da América Latina e Caribe.
2: Na reunião de cúpula em Brasília, o Banco Interamericano de Desenvolvimento anunciou $4 bilhões para as ações integradas de combate ao crime organizado na região.
6: A América Latina concentra 8% da população mundial e é responsável por um terço dos homicídios ocorridos no mundo, de acordo com dados da Polícia Internacional. Esses números levaram à criação da Aliança para a Segurança, a Justiça e o Desenvolvimento, composta por 23 países e 14 instituições, como a Interpol. Um encontro em Brasília discute estratégias de prevenção e combate ao crime organizado na América Latina e Caribe. No primeiro ano de atuação da Aliança no combate ao crime organizado, foram destinados $1 bilhão e 400 milhões, o que corresponde a 60% dos recursos previstos para os 3 primeiros anos da iniciativa. A alta demanda dos países membros levou o Banco Interamericano a reavaliar os recursos destinados ao programa, elevando o montante para $4 bilhões. O ministro da Justiça do Brasil, Wellington Lima Silva, fala sobre a importância da aliança.
7: Nós estamos absolutamente convencidos da necessidade de intensificar essa interlocução com organismos multilaterais, em estabelecer tantas quantas sejam as tratativas, as interlocuções necessárias para aperfeiçoar e aprimorar essa estratégia.
6: Um protocolo também foi assinado para o repasse de R$5 bilhões ao Brasil, que assumiu a presidência pro tempore da Aliança pelos próximos 12 meses. Reportagem Cleide Lopes.
3: O Comitê de Política Monetária, o Copom, reduziu a taxa Selic, que é a taxa básica de juros da economia, de 14,25% para 14% ao ano.
2: Em comunicado divulgado hoje, o Copom afirmou que o cenário internacional ainda exige cautela por causa das incertezas sobre os conflitos no Oriente Médio.
3: A taxa Selic influencia outras taxas de juros no país, como as taxas de empréstimos, financiamentos e aplicações financeiras.
2: E essas foram as notícias do Governo Federal.
3: Uma realização da Secretaria de Comunicação Social da Presidência da República.
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3: Fique agora com o Minuto do TCU. Em seguida, as notícias do Poder Judiciário e do Congresso Nacional. Boa noite.
2: Boa noite e até amanhã.
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11: Supremo Tribunal Federal começa a julgar se proibição a jogos de azar é compatível com a Constituição de 1988.
12: Presidente Lula sanciona projeto de lei que regulamenta relevância para admissão do recurso especial no STJ.
11: Acordo firmado entre Tribunal Superior Eleitoral e Advocacia Geral da União prevê boas práticas sobre o uso da inteligência artificial nas eleições deste ano.
12: Boa noite, eu sou Marcela Luiza.
11: E eu sou Walter Lima.
12: O plenário do Supremo Tribunal Federal começou a analisar na sessão de hoje se a proibição a jogos de azar é compatível com a Constituição. Após as sustentações orais, o relator do caso, o ministro Luiz Fux, começou a votar.
11: Desde 1941, a lei de contravenções penais proíbe a organização e exploração de jogos de azar, punindo os infratores com prisão simples, multa e outras penalidades previstas em lei. Isso inclui o jogo do bicho e as máquinas caça-níqueis.
12: Os ministros analisam se essa proibição, criada há mais de 80 anos, ainda é compatível com a Constituição Federal de 1988, ou se ela ficou ultrapassada.
11: Na prática, o Supremo vai decidir se a exploração de jogos de azar deve continuar proibida e punida pela legislação penal brasileira ou se essa proibição é incompatível com a Constituição.
12: A decisão, porém, não tratará da regulamentação de cassinos ou da exploração comercial dos jogos, temas que devem ser abordados em outras ações que tramitam na corte.
11: O julgamento vai continuar na sessão plenária de amanhã.
12: O presidente da República, Luiz Inácio Lula da Silva, sancionou o projeto de lei que regulamenta a relevância para a admissão do recurso especial no Superior Tribunal de Justiça.
11: O projeto foi convertido na Lei 15.484 de 2026. Fátima Uchoa.
13: Com a relevância, segundo o presidente do STJ, ministro Herman Benjamin, o tribunal poderá concentrar esforços nos recursos que tratam de temas com maior impacto para a sociedade.
14: Não é de uma lei para atender interesses do Superior Tribunal de Justiça, mas da celeridade, da qualidade e da efetividade da prestação jurisdicional.
13: A nova lei deve tornar a prestação jurisdicional mais eficiente e permitir que o STJ concentre a atuação em casos com maior impacto jurídico, econômico, político ou social, que sejam importantes para uniformizar a interpretação da legislação federal, sem limitar o acesso dos brasileiros à justiça.
12: Tribunal Superior Eleitoral e Advocacia Geral da União assinam um acordo de boas práticas sobre uso da inteligência artificial nas eleições 2026.
11: O principal produto da parceria é o lançamento de um guia de boas práticas sobre o uso de IA no processo eleitoral. Fábio Ruas.
15: O documento vai servir como um manual de conduta com diretrizes técnicas detalhadas para partidos, candidatos, plataformas digitais, órgãos públicos e para a sociedade civil. O acordo ainda prevê a realização de cursos, seminários, workshops e eventos relacionados ao uso da inteligência artificial nas eleições, entre outras medidas.
12: Tribunal Superior do Trabalho mantém entendimento sobre desconto de dias parados em greves de longa duração.
11: Com a decisão, empresas vão poder descontar metade dos dias e trabalhadores vão ter de compensar a outra metade. Marla Lacerda.
16: A sessão de dissídios coletivos do TST autorizou duas empresas de Indaiatuba, no interior de São Paulo, a descontar metade dos 36 dias da greve realizada pelos empregados. Nessas situações, a Justiça do Trabalho admite, como regra adotada pela jurisprudência da Corte, a compensação da outra metade dos dias de paralisação. Esse entendimento, ele busca equilibrar o direito de greve com os efeitos da suspensão do contrato de trabalho durante o movimento. Para os ministros, o desconto integral dos dias parados pode gerar prejuízos econômicos excessivos aos trabalhadores.
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12: Uma boa noite.
11: E até amanhã.
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18: Eu sou Paula Groba.
19: E eu sou Humberto Pinheiro.
18: E estes são os destaques de hoje do Jornal do Senado, que começa agora.
19: Senado pode tornar hediondos e inafiançáveis crimes de pedofilia.
18: Pessoas com deficiência poderão ser consideradas idosas aos 50 anos.
19: Fim da aposentadoria compulsória como punição avança no CNJ e no Senado.
18: Boa noite.
19: Boa noite.
18: Crimes sexuais contra crianças e adolescentes podem passar a receber a punição mais rigorosa prevista na legislação brasileira.
19: O plenário do Senado pode votar o projeto que torna hediondos e inafiançáveis os crimes de pedofilia e outras violências sexuais contra crianças, adolescentes e pessoas vulneráveis. A reportagem é de Bruno Lourenço.
20: Projeto de lei aprovado na Comissão de Constituição e Justiça inclui no rol dos crimes hediondos condutas como a corrupção de menores, a satisfação de lascívia, caracterizada pela prática de atos libidinosos na presença de criança ou adolescente, a divulgação de cena de estupro de vulnerável e o compartilhamento de pornografia. A matéria também classifica como hediondos os crimes previstos no Estatuto da Criança e do Adolescente ligados ao tráfico internacional de crianças e à pornografia infantil, como defendeu a relatora, senadora Elisiane Gama, do Maranhão.
21: Nosso relatório é pela aprovação do projeto de lei com a redação corrupção de menores, satisfação de lascívia mediante presença de criança ou adolescente, favorecimento da prostituição ou de outra forma de exploração sexual de crianças e adolescentes ou de vulnerável, divulgação de cena de estupro ou de cena de estupro de vulnerável, de cena de sexo ou de pornografia.
20: O senador Everton, do PDT do Maranhão, apresentou proposta semelhante e pediu que as duas matérias sejam analisadas em conjunto pelo plenário.
22: Em que eu propus o aumento da pena dos crimes cometidos contra a dignidade sexual quando praticados na presença física ou virtual de crianças, adolescentes e também cônjuge, companheiro ou parente de vítima, consanguíneo ou afim, em linha reta ou colateral até o quarto grau.
20: A CCJ aprovou um pedido de urgência para votação no plenário.
18: E a Comissão de Relações Exteriores iniciou as discussões sobre as barreiras da União Europeia à carne brasileira.
19: O grupo de trabalho que trata do acordo do bloco europeu com o Mercosul ouviu integrantes do governo e do setor privado. Repórter Pedro Pincer.
23: A partir de 3 de setembro, passam a valer novas regras da União Europeia sobre o uso de antimicrobianos na produção animal. O bloco exige que o Brasil consiga comprovar que a carne exportada não foi produzida a partir de animais submetidos ao uso de antimicrobianos proibidos pelas autoridades europeias. De acordo com o presidente da comissão, senador Nelsinho Trade, do PSD de Mato Grosso do Sul, é preciso ouvir os setores que podem ser afetados pelas normas e buscar soluções em conjunto com o governo e a iniciativa privada.
24: Setores que, porventura, venham a se sentir prejudicados, nos acionam, que nós iremos promover debates dessa natureza.
23: O chefe da missão do Brasil junto à União Europeia

0: pessoa com deficiência seja considerada idosa.
1: O impacto do envelhecimento é maior para esse grupo de pessoas consideradas vulneráveis. Segundo a Organização Mundial da Saúde, pessoas com deficiência apresentam maior risco de desenvolver doenças crônicas, pior estado de saúde e, em alguns casos, podem morrer até 20 anos antes da população sem deficiência. Repórter Patrícia Oliveira.
2: O projeto que considera idosa uma pessoa com deficiência já a partir dos 50 anos estende para esses indivíduos os mesmos direitos e a proteção garantidos às pessoas da terceira idade. A condição de idoso deverá ser definida por avaliação individual, médica, psicológica e social. Como destacou o relator do projeto na Comissão de Assuntos Sociais, senador Flávio Arnes, do PSB do Paraná.
3: Conforme a deficiência, podemos observar reduções na expectativa de vida que variam até algumas décadas para baixo. Se compararmos com a média da população, estamos longe de um patamar de igualdade.
2: Para o senador Paulo Paim, do PT do Rio Grande do Sul, relator na Comissão de Direitos Humanos, a proposta viabiliza a aplicação de conceitos de envelhecimento ativo específicos para pessoas com deficiência.
4: Minimizando os possíveis impactos negativos do avanço da idade em um grupo social especialmente vulnerável.
2: O projeto que altera o Estatuto do Idoso já foi aprovado também na Câmara dos Deputados e está pronto para votação no plenário do Senado.
0: E a aposentadoria compulsória de magistrados pode deixar de ser uma punição prevista na Constituição. Depois de o Conselho Nacional de Justiça oficializar o fim dessa penalidade no âmbito administrativo, o Senado pode analisar uma proposta que muda a Constituição sobre o mesmo tema.
1: A relatora, senadora Elisiane Gama, do Maranhão, afirmou que a decisão corrige uma distorção histórica. Repórter Pedro Pincer.
5: O Conselho Nacional de Justiça aprovou por unanimidade a proposta de resolução que acaba com a aposentadoria compulsória como a sanção disciplinar mais grave a juízes. A resolução aprovada segue entendimento da primeira turma do Supremo Tribunal Federal e também prevê a possibilidade da demissão como uma das hipóteses de punição. E o plenário do Senado pode votar uma proposta de emenda à Constituição que prevê o fim da aposentadoria compulsória como punição aos magistrados, promotores e procuradores e militares. De autoria do então senador Flávio Dino, atualmente ministro do Supremo Tribunal Federal, o texto foi aprovado pela Comissão de Constituição e Justiça em abril. A relatora, senadora Elisiane Gama, do Maranhão, afirmou que a decisão corrige uma distorção histórica.
6: É inadmissível o que a gente viveu ao longo da história do Brasil com esse tipo de prêmio para quem comete um crime, de que nós não podemos permitir castas de servidores públicos com privilégios.
5: Pelas novas regras, nos casos mais graves, o magistrado poderá ser colocado em disponibilidade com proposta de perda do cargo. Nessa hipótese, será imediatamente afastado das funções e passará a receber remuneração proporcional ao tempo de contribuição até a decisão definitiva do STF sobre a eventual perda do cargo.
0: Você sabia que nas eleições, os votos em branco e nulos não são transferidos para nenhum candidato e não podem cancelar uma eleição?
1: Na prática, quem escolhe uma dessas opções deixa a decisão para os demais eleitores. Conheça mais sobre esses dois tipos de votos com a repórter Marcela Cunha.
7: Voto em branco vai para quem está na frente? E uma maioria de votos nulos pode cancelar a eleição? A resposta para as duas perguntas é não. Para votar em branco, o eleitor aperta a tecla branco e confirma. O voto nulo acontece quando é digitado um número que não corresponde a nenhum candidato ou partido. Nos dois casos, o voto é excluído da contagem que define o resultado. Não é transferido, não beneficia nenhum candidato e não é somado ao vencedor. O consultor legislativo do Senado, Gilberto Guerzoni, explica como essas duas situações aparecem na urna.
8: Mas a gente já viu que reduziu bastante o número de votos em branco, né, já que a urna eletrônica abre uma tela, o eleitor tem que fazer alguma coisa de forma ativa ali, né? Ou ele propositalmente coloca um voto inexistente e confirma, o que leva à anulação do voto, ou ele tem que apertar a tecla de voto em branco.
7: Além de expressar uma decisão consciente, o voto nulo também pode ser resultado de um erro na digitação. Em 2026, serão 6 votos para deputado federal, deputado estadual ou distrital, 2 senadores, governador e presidente presidente da República. Por isso, a recomendação da Justiça Eleitoral é levar uma

0: bolinha de papel.
1: E ao participar da abertura da exposição O Caminho do Voto, promovida pelo Tribunal Superior Eleitoral, o presidente do Senado, Davi Alcolumbre, afirmou que o processo eleitoral brasileiro está entre os mais confiáveis do mundo. Ele também elogiou a decisão do presidente do TSE, ministro Nunes Marques, de levar a mostra ao Congresso Nacional.
2: A exposição, aberta à visitação no anexo 1 do Senado, apresenta as etapas do sistema eletrônico de votação, do desenvolvimento das urnas à totalização dos votos e integra a programação da Semana Nacional do Sistema Eletrônico de Votação.
3: As pessoas que visitarem a exposição sairão daqui conhecendo melhor o percurso do seu voto e o papel que ele desempenha na construção do nosso país. Um Brasil comprometido com a democracia, com as eleições livres e diretas, com a alternância de poder e com a transparência no processo eleitoral.
2: Edição de Paula Groba e trabalhos técnicos de João Lira, o Jornal do Senado fica por aqui. Acompanhe agora as notícias da Câmara dos Deputados. Boa noite.
1: Boa noite e até amanhã.

0: Câmara reforça a indenização por dano moral à vítima de violência doméstica.
1: Proposta facilita acesso de motoristas a postos de combustível nas estradas.
0: Projeto busca garantir saúde ginecológica de meninas a partir dos 10 anos.
1: Boa noite. Os deputados analisam proposta que visa assegurar a saúde ginecológica de meninas a partir dos 10 anos de idade no SUS. O projeto está em regime de urgência e pode ser incluído na pauta de votações do plenário a qualquer momento, como informa o repórter Antônio Vital.
2: Está pronto para ser votado no plenário da Câmara, projeto que torna a regra a primeira consulta ginecológica das meninas a partir de 10 anos de idade no SUS, o Sistema Único de Saúde. O projeto foi apresentado pelas deputadas Adriana Ventura, do Novo de São Paulo, e Grace Elias, do PL de Minas Gerais, com o objetivo de permitir que as meninas e suas famílias recebam orientações preventivas e adequadas sobre temas como vacinação contra o HPV, cuidados de higiene íntima, preparação emocional para a primeira menstruação e informações sobre métodos contraceptivos. A vacina contra o HPV é recomendada a partir dos 9 anos de idade. A proposta obriga o Ministério da Saúde a elaborar um protocolo para o atendimento ginecológico dessa faixa etária. As meninas deverão ser encaminhadas à primeira consulta quando houver sinais de proximidade da menarca, como é chamada a primeira menstruação. Além disso, determina que as secretarias estaduais e municipais de saúde providenciem a formação contínua dos profissionais da área, especialmente ginecologistas, para que estejam preparados para atender as meninas. O texto também estabelece que a consulta será acompanhada por um responsável e, quando necessário, uma equipe multidisciplinar, que poderá incluir psicólogos e enfermeiros. De acordo com a deputada Adriana Ventura, uma das autoras da proposta, o objetivo é reduzir a incidência de gravidez precoce na adolescência, evitar doenças sexualmente transmissíveis e contribuir para a prática de hábitos saudáveis.
3: Tanto a vacinação como a HPV, que é recomendada a partir dos 9 anos, cuidado de higiene íntima, preparação emocional para essa fase da primeira menstruação e demais, bem como informação sobre métodos contraceptivos. Isso é importante para prevenir gravidez precoce e outras complicações de saúde. Ele é muito simples, mas a gente acredita que ele pode provocar mudanças profundas na orientação das meninas brasileiras.
2: O projeto que torna a regra a primeira consulta ginecológica das meninas a partir de 10 anos de idade no SUS ganhou o regime de urgência e pode ser votado a qualquer momento no plenário da Câmara, sem passar pela análise das comissões permanentes da Casa. Da Rádio Câmara, de Brasília, Antônio Vital.
4: Educação.
0: Jorge Sola, do PT da Bahia, defende projeto de sua autoria que regulamenta as escolas de saúde pública do SUS. A matéria, já aprovada na Câmara e em tramitação no Senado, reconhece instituições estaduais e municipais que formam profissionais, organizam estágios e apoiam residências.
5: Essa rede de escolas de saúde pública precisa e merece o seu reconhecimento, a sua regulamentação, para que dê, primeiro, mais visibilidade, mais estabilidade e maior capacidade de ampliar o orçamento destinado à formação de recursos humanos, ampliar o empoderamento dessas escolas para o ordenamento das práticas e dos estágios. Muitas vezes você tem a necessidade de organizar as vagas dos hospitais públicos, nos hospitais da rede do SUS, para a formação profissional e até, né, definir políticas públicas que visem estimular a formação de profissionais que ainda temos uma carência.
1: Jorge Sola assinala ainda que as escolas têm papel central na organização dos processos seletivos para residências médicas e na formação de especialistas em áreas com carência no país. Para ele, a falta de um marco legal e de uma estrutura de articulação nacional limita o potencial das instituições.
0: Professora Luciane Cavalcante, do PSOL de São Paulo, é autora do projeto que isenta do imposto de renda professores e demais profissionais da educação básica e superior. Ela explica que a medida busca valorizar a categoria e ampliar os investimentos na educação.
1: A deputada afirma que o Brasil investe pouco em educação, paga baixos salários aos docentes e que muitos municípios não cumprem o piso nacional do magistério. Professora Luciane Cavalcante argumenta ainda que, assim como outros setores recebem incentivos fiscais, os profissionais da educação devem ser priorizados.
6: Esse projeto, ele visa colocar no centro do orçamento público e do financiamento das políticas públicas os profissionais da educação. Quase 30% de todo o rendimento dos profissionais da educação ficam retidos na fonte com o pagamento do imposto de renda. Os profissionais da educação já trabalham em várias escolas para poder complementar a sua renda. Eles trabalham com alto número de estudantes por turma, então eles precisam desse investimento.
4: Trabalho.
0: A Câmara aprovou o projeto de lei que limita a jornada máxima de trabalho dos psicólogos a 30 horas semanais, sem redução do salário. A repórter Maria Neves traz mais informações sobre o texto que já foi encaminhado para análise dos senadores.
7: Uma das autoras do projeto, a deputada Érica Cocai, do PT do Distrito Federal, explica que atualmente a lei que regulamenta a atuação dos psicólogos não prevê limite de jornada de trabalho. Com isso, eles ficam submetidos a 44 horas semanais. De acordo com a deputada, a categoria é a única entre os profissionais que lidam com saúde e atenção psicossocial que não tem jornada de 30 horas.
8: Profissionais de psicologia têm o direito a uma jornada de trabalho que possibilite que ele tenha tempo para o seu aprimoramento acadêmico, mas ao mesmo tempo tempo para que possa cuidar da sua própria existência. Por isso, 30 horas para a psicologia é uma necessidade, não apenas dos psicólogos e psicólogas, mas uma necessidade do país que precisa desses profissionais atuando em todos os espaços.
7: A deputada Natália Bonavides, do PT do Rio Grande do Norte, também assina a proposta. Ao apresentar o texto, as autoras argumentaram que a redução da jornada de trabalho vai contribuir para a preservação da qualidade de vida e o adequado exercício da atividade profissional, que demanda elevado desgaste emocional e mental. O texto beneficia os profissionais com contrato de trabalho no setor privado. Para psicólogos que trabalham em empresas públicas, como seletistas, a nova jornada dependerá de dotação orçamentária e de autorização na Lei de Diretrizes Orçamentárias. Da Rádio Câmara de Brasília, Maria Neves.
4: Economia.
1: Marcelo Crivella, do Republicanos do Rio de Janeiro, aponta como positivos os resultados de emenda à Constituição que estende a imunidade de IPTU a templos religiosos instalados em imóveis alugados. Ele explica que a regra passou a valer em 2023.
9: Em 2022, ela foi promulgada, essa emenda à Constituição, em fevereiro de 2022. Como o IPTU incidia 1º de janeiro, ela passou a ter efeito apenas em 2023. O que significa ela? Antes dessa emenda, tinha a imunidade de IPTU apenas os templos próprios, aqueles que foram construídos pelos fiéis. Mas nós sabemos, pelo censo do IBGE 2022, que dos 580 mil templos religiosos, católicos, espíritas, evangélicos, 400 mil funcionam em imóveis alugados e eles não tinham a imunidade do IPTU. Com a emenda constitucional 116, passaram a ter.
0: Marcelo Crivella orienta igrejas, creches, asilos e orfanatos a procurarem as prefeituras caso tenham efetuado o pagamento do IPTU entre 2023 e 2026. Ele alerta que a cobrança é indevida nos casos amparados pela emenda, com possibilidade de restituição dos valores.
1: Bandeira de Melo, do PV do Rio de Janeiro, é um dos autores de projeto que cria um modelo próprio de funcionamento para as cooperativas solidárias. O texto define essas organizações como sociedades sem fins lucrativos, com regras de autogestão e articulação com a Política Nacional de Economia Solidária.
0: Bandeira de Melo informa que a proposta busca reduzir a burocracia para iniciativas da economia solidária, com prioridade para grupos economicamente frágeis. O projeto também prevê estímulo à participação das cooperativas solidárias em compras públicas, licitações e ações de desenvolvimento comunitário.
4: Desenvolvimento Regional.
1: Paulo Soares, do Podemos de São Paulo, apresentou o projeto que cria um programa para incentivar a universalização da coleta e tratamento de esgoto. Ele explica que a iniciativa também institui um fundo de assistência para socorrer municípios sem condições financeiras de investir no saneamento básico.
10: Uma defesa da sustentabilidade e da compensação ambiental. Em que sentido? Aquele município que está cumprindo com todos os seus deveres na questão de saneamento, nas questões ambientais todas, ele ser recompensado por um fundo. E esse fundo também, ao mesmo tempo, socorrer os municípios que não têm condições financeiras de avançar no saneamento básico. Essa é uma gestão que envolve meio ambiente, envolve saúde pública.
0: Paulo Soares pede urgência na aprovação da matéria, ressaltando que o saneamento ainda apresenta desigualdades profundas entre regiões do país. O congressista esclarece que os recursos do fundo virão de penalidades, de fiscalização e de aportes internacionais de fomento.
4: Turismo.
1: Projeto de lei apresentado por Domingos Neto, do PSD do Ceará, visa facilitar o acesso de micro e pequenas empresas de turismo a financiamentos públicos. A proposta prioriza empreendimentos localizados fora das regiões metropolitanas.
0: O texto de Domingos Neto permite o uso de fundos garantidores e seguros de crédito em substituição ou complemento às garantias tradicionais. Para ele, a medida amplia o acesso aos recursos do Fungetur e dos fundos constitucionais para modernizar e fortalecer o turismo regional.
4: Transportes.
1: Avança na Câmara a proposta que busca facilitar o acesso de motoristas a postos de combustível nas estradas. A repórter Silvia Munhato tem os detalhes.
11: A Comissão de Viação e Transportes da Câmara dos Deputados aprovou o projeto que busca melhorar o acesso dos motoristas aos postos de combustíveis e rodovias sob concessão pública. A proposta inicial do deputado Capitão Augusto, do PL de São Paulo, dava 180 dias de prazo para que as concessionárias elaborassem planos de adequação das rodovias, evitando retornos muito distantes. O relator, deputado Zé Trovão, do PL de Santa Catarina, afirma que o problema é real.
12: E esse motorista, às vezes, ele tem que caminhar 5, 6 quilômetros para frente, fazer um retorno e voltar. O que nós estamos determinando hoje é o seguinte: olha, nós vamos criar acessos mais claros e mais fáceis para esses motoristas, para que o cara não corra o risco, às vezes está na reserva, está chegando no final do seu combustível, vai fazer um retorno, ou um retorno que não está bem sinalizado, ou um retorno perigoso e acabar acontecendo um acidente.
11: Mas o deputado modificou o texto para atribuir à Agência Nacional de Transportes Terrestres a tarefa de tratar do problema no âmbito de sua atuação normativa e contratual. A proposta, que pretende facilitar o acesso do motorista aos postos de combustíveis em rodovias sob concessão, será analisada agora pela Comissão de Finanças e Tributação. Da Rádio Câmara de Brasília, Silvia Munhato.
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4: Segurança Pública.
0: Bibo Nunes, do PL do Rio Grande do Sul, é autor de projeto que amplia as punições para quem picha bens públicos ou privados. O parlamentar destaca que o texto prevê a suspensão da carteira de habilitação e das linhas telefônicas do infrator.
14: Nós temos que acabar com a pichação. Só suja a cidade. Tem que ser punido. É punindo que se gera respeito. Os pichadores, eles têm uma competição para ver quem é o louco mor, quem é o que consegue pichar e estragar o monumento que mais chame a atenção da sociedade. Então, esse projeto é para dar penalidade, punir quem presta esse desserviço ao Brasil, que é a pichação. E que nós, brasileiros, possamos ter nossas cidades, os nossos monumentos respeitados.
1: O congressista observa que a pichação causa, além dos danos materiais, prejuízos ao turismo. Bibo Nunes acrescenta que o projeto inclui a cobrança do ressarcimento pela restauração do bem pichado, com responsabilização do autor ou dos responsáveis legais em caso de menor de idade.
0: Alexandre Lente, do União de São Paulo, propõe substituir a prisão em regime fechado pela prisão domiciliar para quem deixar de pagar pensão alimentícia. O projeto do deputado também permite monitoramento eletrônico e saída para o trabalho remunerado.
1: Alexandre Lente explica que a prisão em regime fechado ficaria restrita a casos excepcionais, quando houver ocultação de bens ou má-fé do devedor. Ele argumenta que a medida busca aumentar as chances de pagamento da pensão sem impedir o exercício da atividade profissional.
4: Justiça.
0: Os deputados aprovaram nova regra sobre indenização por dano moral à vítima de violência doméstica. Entenda na reportagem de Paula Bittar.
15: A Comissão de Constituição e Justiça da Câmara dos Deputados aprovou uma proposta que reforça na lei o direito de indenização por dano moral nos casos de violência doméstica e familiar contra a mulher, desde que haja pedido expresso da acusação ou da parte ofendida. A reparação será fixada pelo juiz, inclusive criminal. A relatora na comissão, deputada Lídice da Mata, do PSB da Bahia, destacou a importância de garantir a indenização a essas mulheres.
16: Ela é uma vítima da violência e isso é conhecido pela sociedade e impacta sobre sua imagem na sociedade. E, portanto, ele garante o direito dessas mulheres a uma indenização por danos morais. A violência deixa as marcas que vão muito além das agressões físicas. Elas provocam sofrimento, ela compromete a saúde mental, ela afasta as mulheres do seu trabalho, ela deixa a mulher em situação de trauma. E por isso mesmo é essencial que a legislação assegure também o direito à reparação desses danos.
15: Segundo Lídice da Mata, a proposta tem inegável relevância, pois ao inserir a possibilidade expressa de reparação civil por dano moral decorrente de violência doméstica, fortalece a proteção dos direitos fundamentais à dignidade da pessoa humana, à integridade física, psíquica e moral e a igualdade de gênero, assegurando à vítima um instrumento adicional de reparação no âmbito civil. A proposta que estabelece o direito de indenização por dano moral nos casos de violência doméstica e familiar contra a mulher já pode seguir ao Senado, a menos que haja recurso para votação pelo plenário da Câmara. Da Rádio Câmara, de Brasília, Paula Bittar.
4: Consumidor.
1: Tarcísio Mota, do PSOL do Rio de Janeiro, é coautor de projeto que regulamenta a publicidade das apostas online. A iniciativa trata a atividade como tema de saúde pública e de defesa do consumidor, com o objetivo de restringir a propaganda das chamadas bets.
17: Do mesmo jeito que nós temos hoje regulações muito rígidas sobre propaganda, por exemplo, para as drogas legalizadas, como tabaco ou álcool, é preciso ter regras muito rígidas para as propagandas dessas casas de aposta online. Por exemplo, é inadmissível que elas continuem a financiar times de futebol, financiar campeonatos de futebol, que são inclusive a origem de grande parte dessas apostas. É inadmissível que no meio da transmissão de um jogo de futebol, você tenha propaganda dessas casas de aposta como se fossem simples informações jornalísticas.
0: Segundo Tarcísio Mota, o projeto cria medidas preventivas para reduzir o endividamento e os impactos do vício sobre as famílias. O parlamentar também defende regras mais rígidas com foco na proteção da saúde mental e dos direitos dos consumidores.
1: Projeto de Raimond, do PT do Rio de Janeiro, proíbe a veiculação de propagandas de apostas online em emissoras de rádio e televisão. De acordo com o deputado, a medida busca reduzir a exposição da população às chamadas bets em veículos que operam por concessão pública.
18: Então, o que a gente queria, na verdade, é que as bets não existissem no nosso país. Nós lutamos contra elas. Mas, enquanto a gente não consegue abolir as bets no Brasil, e nós haveremos de abolir um dia, nós queremos proibir que elas sejam divulgadas, publicizadas nos meios de comunicação de televisão e rádio.
0: Raimond explica que o objetivo é minimizar os impactos das apostas sobre a saúde mental, o orçamento das famílias e o endividamento da população. Ele acredita que reduzir o alcance desse tipo de atividade protege os consumidores mais vulneráveis.
1: Termina agora o Jornal Câmara dos Deputados, produzido pela Rádio Câmara, com trabalhos técnicos de Everson Urani e apresentação de Val Monteiro e Luciana Vieira. Uma boa noite para você.
0: A Voz do Brasil volta amanhã. Boa noite.
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0: oportunidades.
1: A Prefeitura de Varginha, em parceria com a Pactual Assessoria em Recursos Humanos, realiza processo seletivo com 84 vagas de emprego, 50 para auxiliares de logística, 25 conferentes de materiais, 7 operadores de empilhadeira e 2 operadores de transpaleteira. Contratados terão benefícios como transporte fretado, refeitório no local e cesta básica. O local será o Porto Seco de Varginha, com vagas para os turnos da tarde e noite. As entrevistas serão realizadas nesta quinta-feira, a partir das 8:30 da manhã. Para participar, é necessário agendar o horário ainda hoje pelos telefones da Central de Empregos no número 3690-4103. 3690-4103. O atendimento segue até às 14h.
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2: É isso aí, galera, não vou enroscar não, grato. Não vou não, porque nós tem muito o que fazer hoje. Hoje é quarta-feira, dia 5 de agosto de 2026. Eu peço licença pra te fazer companhia. Eu quero estar com você na tua casa, no teu carro, no teu trabalho, no teu lazer. Eu e você, você e ele.
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2: Ô, criatura, enrosca aí, é só na música. Mas Jesus amado, eu não dou conta disso não.
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2: Bicho birrento.
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2: Tá parecendo o Kiko, rapaz. Vai ser birrento assim lá longe.
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2: É isso aí, galera, não vou não, vou enroscar não. Hoje nós vai tocar o programa pra diante aqui, nós vai junto até as 23 horas. Agradecendo a cada um de vocês do outro lado do rádio, muito obrigado pelo carinho, pela audiência, pela tua participação. Mandando aquele abraço especial pra quem chega comigo através da página Rádio Melodia, através da página Neneco Barros. Através do Face Rádio Melodia, através do Face Neneco Barros. E mandando um abraço especial para quem chega comigo através dos sites radios.com/melodia. Nós tá junto, misturado e organizado no Brasil e no mundo através da net.
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2: E mandando também um abraço especial para quem chega comigo através do Telezap, hein? Você já mandou o seu recado pro Neneco Barros? Não!
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2: Criatura divina, larga a mão de preguiça. Tá frio, mas nem tanto, né, né?
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2: Chacoalha o pelo, tira a mão do bolso aí, chacoalha o pelo, prega o muque aí. Grava seu alô, grava seu recado e manda pra mim. Prega o dedão no embigo do telefone, criatura. Grava o losaço aí, manda pra nós aqui que nós vamos chacoalhar o pelo e botar no ar, tá bom?
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2: Só quem tá chacoalhando o pelo e mandou um alôzaço pra nós, meu amiguinho Fabrício, lá em Cambuquira. Boa noite, Fabrício.
3: Boa noite, meu irmãozinho Neco Basso, tudo bem com você?
2: Bom demais, Fabrício, melhor agora falando contigo.
3: Eu quero que você toque duas músicas pra mim.
2: Prego, Muki.
3: Uma do Gaúcho da Fronteira, Vaneirão. A outra é do Sérgio Reis, Menino da Porteira.
2: Beleza.
3: Ô Neneco, seu time vai jogar hoje com a Chapecoense.
2: Verdade. Verdade.
3: Ofereço pra você, pra Estelinha, pra Tia André, pro seu Benedito, pro Quiabo, pra Dona Roda, seu Manuel, Pedro Abílio.
2: Beleza.
3: Pro Balandino.
2: Abraço, nosso querido Balandino.
3: E o médico Cacolo, que tá sumido, hein?
2: Verdade.
3: Darcy Flutuoso. Pro Toninho.
2: Beleza, meu querido.
3: O Colorado.
2: Nosso amigo Colorado, companheiro de rádio.
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3: Vai também pra Dona Sebastiana.
2: Dona Sebastiana.
3: Marli Nascimento, que tá sumida.
2: Tá sumida, marvada da Marli, rapaz. Tá sumida mesmo.
3: Adilson Sapinho, meu da Rádio Mantiqueira FM.
2: É, companheiraço de rádio lá da Mantiqueira FM.
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3: Tiago Reis, da Rádio Itatiaia também.
2: Tiagão Reis, da Itatiaia.
3: Pique Hugo Sérgio.
2: Hugo Sérgio.
3: Que vai narrar o jogo de hoje, né? Que você tá lascado.
2: Ah, criatura, não vou estar, não. Cruzeirão vai ganhar hoje, velho.
3: Mas também pro Mário Henrique Caixa.
2: Esse atleticano, Mário Henrique Caixa.
3: Piquetito.
2: Piquetito.
3: Oswaldo Jardim.
2: Oswaldo Jardim, companheiro de Cambuquira.
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3: Boa tarde.
2: Boa tarde, Darcy Frutuoso.
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3: O Lucas Roberto.
2: Lucas Roberto.
3: Marco Aurélio.
2: Marcão Aurélio. Ô, Marcão, prega o muque aí.
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3: Pro Jaime.
2: Nosso amigo Jaime, seu

0: Meu pai João Leite.
1: Papai João Leite.
0: Pra minha tia Thelma.
1: A tia Thelma.
0: Pra minha priminha Helena.
1: Priminha Helena.
0: Pra minha mãe Tessa China, Fabrício de Cambuquira.
1: Beleza, Fabrício.

0: Beleza, Fabrício? Um abraço pra você, abraço pra mamãe, pra toda a querida Cambuquira, viu? Que Deus abençoe, obrigado pelo carinho aí, tá bom? E de Cambuquira eu vou no Estadão de São Paulo. Eita, vamos viajar no Estadão de São Paulo. Vamos mandar um abraço pro meu amigo Carlão. Carlão que era do Centenário, agora tá lá em São Paulo, rapaz. O homem tá ficando rico lá. Ô, Carlão, boa noite, criatura.
1: Ô, Neco Barros, e aí, beleza? Boa noite, demais, Carlão. E aí, como é que passou a quarta-feira, beleza?
0: Bom demais.
1: Passei bem também, graças a Deus. Tocando o barco, né? Apareceu chuva por aí ou não?
0: Ainda não, rapaz.
1: Por aqui em São Paulo já tá quase querendo chover.
0: Tá ventando, mas não pareceu chuva, não.
1: Vamos ver se vem, pra esfriar. Tá bom, Neco. Eu acredito que você umas músicas, eu pedir... Caminheiro com Milionário Zé Rico.
0: Milionário
1: Zé Rico. E a Desconhecida com Fernando Mendes.
0: Fernando Mendes, boa.
1: Se você puder fazer o favor de tocar essas duas músicas pra mim, eu agradeço, tá?
0: Deixa comigo, ué.
1: Um especial pra você.
0: Obrigado, meu queridão.
1: Fabrício Cambuquira. Pai dele, João Leite. Mãe dele, Tarsha China. Vai pro Balandino. Vai pro Quiabo. Roraldão, criador de Maritaca. Cezinha Vitor de Santa Maria. Vai pro Gilberto Coca-Cola, vai pro Sargento Clodoaldo, Paulão, Otemar de Volta Redonda, Adilson Sapinho, Tiagão Oliveira.
0: Beleza!
1: Sargento Clodoaldo que eu já mandei, né? Vai pra ele também, se eu não mandei. Mas todo mundo tiver audiência, né? Não fala
0: beleza,
1: todo
0: mundo,
1: senão toma muito tempo, né? Todo mundo tiver audiência aí, oferecendo, tá? Quebrou a programação aí.
0: Obrigado, queridão.
1: Um bom descanso à noite.
0: Obrigado, meu irmão.
1: Dá um dia pela frente de amanhã e você prega o buco daí que eu prego muito de cá, tá?
0: Esse é meu amigo Carlão.
1: Falou, Neleco. Obrigado. Carlão aqui do Cambreúva.
0: Chaco aí no pelo lá em Cambreúva. Um abraço, meu querido. Vou mandar um abraço pro Pedrinho. Outro dia eu encontrei com o Pedrinho. Eu falo Pedrinho. O Pedrinho tem quase 3,5 de altura. Mandar um abraço pra ele, pra esposa dele. Neneca, ele falou pra mim assim, Neneca, você não tá indo lá no bar do Natal? Ô, criatura, qualquer hora dele eu vou arrebentar a mamona porque lá dá. Dá um abraço no Natal aí, não dá tendo tempo, rapaz. O trem tá corrido demais da conta. Tá louco, parece que eu levantei, abri o zóio, hoje já é quarta-feira. Jesus, apaga a luz. Mandar um abraço também pro meu padrinho Isaías. Mandar um abraço também pro meu querido Expedito. Ô, Pedito, prego o muque aí. Fravinho da padaria, Zé Carlos, a dona Genia, a galera ali no Santa Maria, Dudu no Santa Maria, tamo junto?
2: Obrigado, não tem nada errado.
0: Ô, Neneco, boa noite. Agora eu vou lá em Volta Redonda, vou lá na Cidade do Ar.
2: Você tem...
0: Passei em Cambuquira, dei uma passadinha no Estadão de São Paulo, agora vou lá no estado do Rio de Janeiro.
2: É um caso.
0: Ei, através da onda do rádio é bom demais, viu? Eu viajo aqui, rapaz. E o mais longe, pessoalmente, que eu já fui foi no Precido do Norte. Lá em Volta Redonda tá comigo lá, meu querido Edmar Batista. Boa noite, Edmar!
3: Fala aí, meu amigo Neneco Barros, boa noite.
0: Boa noite, queridão.
3: E aí, como é que tem passado?
0: Bom demais, querido.
3: Beleza?
0: Beleza.
3: Então tá bom, passando por aí, meu amigo. Deixando um abraço especial aí pra você. Um abraço pra todos os ouvintes aí, né?
0: Obrigado, queridão.
3: Vamos começando mandando um abraço lá pro nosso Fabrício, né? O rei de Cambuquira, pra sua mãe Tachastina lá. Seu pai João Leite. Alô, Fabrício. Se não tiver certo aí, meu filho, cobra do Neneco aí. Puxa a orelha dele aí. Porca tá folgada, você pode dar mais uma volta nela, tá bom? Mas bora lá. Deixando também, Neneco, um abraço lá pro nosso criador de Maritaca lá, né? É, um abraço lá especial pro seu Balandino, pro Carlão Cambriúva, né? Que é centenário, né? Um abraço pra ele lá, boa noite. Boa noite especial lá também pra Dona Rosa, pro seu Manuel, pro filho dela lá. Sargento Zé Novel, Sargento Fabrício, Sargento Manuel, né? Um abraço também lá pro nosso Dirce, um abraço pro nosso Tiago Oliveira, né? Um abraço também lá pra Dona Mari, um abraço especial lá pro nosso Gilson Silvério, o homem lá, o chapéu de lebre. Nenexi, vamos abrindo essa agenda aí, vamos colocando mais um menino nela aí que, rapaz, com ele não tem tempo ruim nem tempo triste. O famoso quiabo aí, tá bom? Quiabo, se chama de Zé Carlos aí. Abraço pra ele aí da galera do Aço, Volta Redonda, Rio de Janeiro. Sempre que a gente passar por aí, deixa um abraço pro homem aí. Tá bom? Nenega, se vamos pedir uma música aí com o Teodoro Sampaio, o Garrafão, né?
0: Garrafão.
3: E vamos, descansando mais uma noite, né? Vamos ver o que vai acontecer amanhã. Porque amanhã tem mais vendaval pra cá, né?
0: Opa!
3: Lá em São Paulo. Mas quando chega em São Paulo, Volta Redonda tá na mira. Já esse tá outro na, que teve tá passado, meu filho. Ficou quase 24 horas pra cá sem luz também.
0: Meu Jesus.
3: Não choveu, meu vento passou gritando por aqui. Então Volta Redonda tá na mira.
0: Vamos com certeza.
3: Torcer pra Deus abençoar, né? Que
0: vai abençoar.
3: Passo por aqui, mas passo devagar, por aí é a mesma coisa. Tá bom, meu? Igual boa noite pra você. Você tá uma noite abençoada aí. Tá bom? Fica
0: obrigado,
3: com Deus aí.
0: Querido.
3: Abraço pra você aí, todos os ouvintes.
0: Abraço, meu querido Edmar Batista, lá na Cidade do Aço, lá na querida Volta Redonda, lá no Estadão do Rio de Janeiro. Ô, lugar bonito, hein? Eu só conheço por fotografia. Rapaz de Deus, se eu for lá naquele Pão de Açúcar, eu te falar a verdade, viu? Com a fome que eu tô, rapaz, não é comer ele inteiro.
2: É complicado.
0: Aí, ó, prega o mug aí.
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0: Fala no quiabo, ele tá aqui, rapaz. Eu cansei de chamar. Ô, quiabo, qualquer hora dela, arrebenta mamona pra esse lado da rádio aqui, viu? Vem cá bater um papo com nós ao vivo.
2: Sabe?
0: É. Você traz uma garrafa de café, um cavaco de bolo aqui, muito bem recebido, viu? Brincadeira, viu, quiabo? Deus abençoe, obrigado pelo carinho. Tá aí, José Carlos!
4: Ô, Neneco Barro, boa noite!
0: Boa noite!
4: Como é que tá? Gente finíssima.
0: Bom demais.
4: Ô, né? Meu amigo, eu vou. Primeiro, boa noite, né? Gostaria que você tocasse duas músicas pra mim.
0: Então, fazendo
4: um favor.
0: Aí.
4: Uma é do Cacique Pajé, Macaco Velho.
0: Macaco
4: e
0: Velho.
4: E a outra do Triparada Dura, Telefone Mudo. Aí, se você puder Jesus tocar essas duas músicas pra nós, ficarei muito satisfeito com você.
0: Com certeza,
4: e vou dedicar essas duas músicas. Primeiramente pra você.
0: Obrigado, querido.
4: Também vai lá pro Peixinho.
0: Opa.
4: Pro Balandino. Ô, Balandino, gente boa. Estamos aí nós dois na fita, né? O Neneco também tá na fita, viu?
0: Eu tô na fita.
4: Vai lá pro Fabrício de Campanha. Fabrício de Cambuquira.
0: Cambuquira.
4: E pra mamãe, pro papai dele, pros irmãos. Pro Ayrton Primo. Também vou mandar lá pro Lorival. É a sua esposa, a Sônia, da Pavicam.
0: Lorival,
4: meus grandes amigos.
0: Sônia.
4: Alô, Lorival, ô Sônia. Vai pro Adelmo, vai pro Carlão Paulista, pra Dona Rosa Manuel, vai também pro Sapinho e pra Marli de Pós-Calda. Também vai lá pro Tiago de Oliveira, nossos grandes amigos, né, da rádio. Pro Zé da Égua, pro Cassiano, Gilberto Coca-Cola, pro Osmar Meneguzzi, Paulinho do Burro, Sargento Crudualdo. Pro João Pedreiro, pro Pingo, pro Moisés. Vai lá pro Jaime também. Falou, um grande abraço do Quiabo.
0: Abraço,
4: com Deus,
0: Quiabo.
4: Todos. Deus abençoe vocês.
0: Beleza, Quiabo. Deus abençoe você também. Bolinho Burro fez um procedimento no zóio, rapaz. Ele tirou um negócio de catarata. Rapaz, o homem tá enxergando de um tanto. Ô, Paulinho, saudade de você, viu? Faz tempo que eu não te vejo. Alô, meu parceiro Zé Braz, coladinho comigo lá em Três Corações. Meu amigo Zé, boa noite pra você.
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6: Alô, Neneco Barros. José Braz, aqui de Três Corações, Vila Gessé. Por gentileza, jogando pra mim hoje. Champanhe com Manolo Cotero. Simavi com Adamo. E Chuva de Prata com Gal Costa, tá bom? Aquele abração. Três músicas pra pedir aí. Fica com Deus, uma boa noite e bom programa. Tchau, tchau.
0: Abraço pra você, meu querido Zé Braz, lá da querida Três Corações. Deus abençoe, Zé. Obrigado pelo teu carinho, viu? Tamo junto. Misturado e organizado. Meu amigo Zé da Égua, prega o book.
7: Neneco, boa noite, Zé da Égua, tá com o modão, boa noite. Tô com o desejo de Camargo e Luciano, hein? Irés Piago Oliveira, Rodrigo Sabinho, Julião Cowboy, Paulinho do Burro, Sobalandino, Puquiabo, Criador de Moitaca, Piago Oliveira, Rodrigo Sabinho. Vai pro Cidão Jardim Aura também. Vai pra Fia. Obrigado, vai pra Nayara lá no Jardim Estrela. Pra todo mundo que eu rindo. Manda pra Cezanne também. Obrigado, lá no C1. Vai pro Criador de Moitaca. E se der tempo, toca pra mim um poinho do Marco Brasil. E boa noite.
0: Abraço, Zé da Égua. Abraço pra você, pra toda querida aí, a galera que tá aí no Jardim Áurea. Deus abençoe, viu, gente? Tamo junto. Alô, Nené. Aqui é o Zé Tadeu Fortunato. É mais conhecido como Tadeuzão. Ah, Tadeuzão, boa noite pra vós, me ser criatura.
8: Boa noite, Nené, beleza?
0: Bom demais, Tadeu.
8: Tadeuzão. Tadeu, gente, semana que me faz vir. Manda um alô pra nós aí. Se você puder mandar uma musiquinha pra nós, é bom.
0: Beleza.
8: Alô, não quero saber se não é maneco de cristal, não. Quero ser o vizinho, seu carreiro.
9: E pra mim pode ser um Dom Juan, qualquer música tá ótimo.
0: Dom Juan, deixa
8: eu ver. Amanhã é a música do Dom Juan, viu? Ele vai mandar isso.
0: Esse é meu amigo Tadeuzão, ele é o artista do cimento. É o homem que constrói a nossa querida cidade de Varginha. Abraço pra você, queridão. Deus abençoe. Meu Pai do Céu te abençoe no serviço aí, tá bom? Alô, Neneco Barro, tamo na escuta. Parabéns pela audiência, garoto. Manda pra nós duas músicas boas e bonitas. Pica-pau na madeira. E meu cajuzinho com peão carreiro, Zé Paulo. É o Cilinho do Parque Reinaldo. Alô, Cilinho. Boa noite pra você também. Obrigado pelo carinho da audiência, viu, Celim? Deus abençoe, tamo junto. Alô, Neneco Barros, boa noite. Forte abraço pra você do amigo Sidney. Neneco, manda pra gente com Milionário José Rico. Meu desespero. Se der, manda também um Solevante Soleni. Mulher boa. Obrigado, querido Neneco. Deus abençoe você, família. Ótima noite pra você, pros ouvintes da Melodia. Que Deus proteja todos nós, Nené. Fica com Deus aí, meu amigo. Até amanhã, se Deus quiser. Prego o mug daí, que eu prego o mug de cá.
10: Tá difícil continuar sabendo disso.
0: Abraço, Sidney. Obrigado pelo carinho, viu? Tamo junto. Ah, fazia tempo que eu não falava com ele, rapaz. Agora ele mandou um oi pra nós. Ah, meu amigo Dirceu. Alô, Dirceu do Santa Maria. Boa noite pra você, queridão. Muito bem-vindo à Rádio Melodia. Prega o mug aí.
11: Alô, Neneco, boa noite. Como é que você tá, meu amigo? Tudo bom, bem?
0: Como é que
11: foi bem, graças a Deus. Abençoada a noite pra você, viu? Você, pra todos os ouvintes, Melodia, que Deus possa abençoar cada um de nós. Hoje, amanhã e sempre. Aqui, se você puder, toca pra mim. Duas modas boas, hein? Jean e Giovanni, nem dormindo. Eu consigo te esquecer.
0: Nem dormir, consigo te esquecer.
11: E Wanda e Vandir, Boi Penacho.
0: Beleza, deixa
11: oferece pra minha esposa Rose, pra toda a minha família.
0: Uma boa noite pra senhora.
11: Pra você e família, pra todos os ouvintes do Melodia. Viu? Você tem uma abençoada noite. Que o Papai do Céu possa abençoar hoje, amanhã e sempre. Tamo com junto, certeza. Meu amigo, Odisseu, de Santa Maria. Abraço. Fica com Deus, abençoada noite pra você.
0: Abraço de você, abraço pra você, abraço pra esposa, abraço pra toda a família aí, viu? Muito obrigado pelo teu carinho aí.
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0: Ah, meu amigo Gilbertinho Coca-Cola. Ah, Gilbertinho. Alô, Neneco Barros, boa noite, meu amigo. Quanto tempo, né? Faz tempo mesmo, Gilbertinho, você tá sumido, viu, Marvado? Neneco, toca pra nós uma música aí com o trio Parada Dura, Beco Sem Saída. Manda pra toda nenecada esparramada. Gente... Valeu, não. Eita, prega o mug daí, neneca. Eu tô pregando de cá. Meu amigo Gilbertinho Coca-Cola pregando o mug do outro lado. Abraço, Gilberto.
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0: Alô, Neneco Barros, boa noite. Toca uma pra mim. Sorteio de banda. Ô, oh, Cassim, voei na Capituva. Pulei da charrete, como diz meu amigo, meu parceiro, lá em Poço de Caldas de Sapim. Pulei da charrete. Sorteio de banda. Agora nós toca uma moda pra você, tá bom? Já, já nós põe uma aqui. Vamos botar a mão do tempo aí, tá bom? Beleza. Alô, Neneco Barros, boa noite! Boa noite, meu amigo Leandrão, boa noite, Sidão, prego o Muque.
13: Boa noite, Nenecos. Mais uma vez, Sidão, forte abraço pra você aí.
0: Pra você também.
13: Aqui, ó, pedi pra você tocar uma música pra mim, minha companheira aqui, que é também, né? Marinês.
0: Dona Marinês.
13: Zé Geraldo, Senhorita.
0: Beleza.
13: Por gentileza, e vai pra todos os ouvintes também. Firmeza, meu amigo. Tudo de bom pra você.
0: Obrigado.
13: Até amanhã.
0: Carinho.
13: Tchau.
0: Abraço, Sidão. Abraço, Leandrão. Tamo junto, misturado e organizado. Neneca, aqui é o Ivan Marques. Meu amigo Ivan Marques, boa noite pra voz, Missê.
14: Aô, Neneco, um abraço pra você e pra mim. Eu não quero dizer. Sou o Ricardinho Lubuzinho daqui. Eu sou o
0: Ricardinho,
14: o bairro de São Pio. Minha mãe não vai negar. Meu aniversário chegou hoje, eu não sei se eu sou. Passou quatro viaturas pra lá no Brasilá. Manda um abraço pro Tchão, lá do o Claudinho, lá no Batatinho, o irmão do Luciano, que é o irmão do Jim, que é o Cano. E aqui, se um dia fosse a noite, eu misturava tudo. Mas guardo uma coisa, a outra, qual música é? Mago de Boiadeira. Aô, potente. E vai pra todos aqueles que estão ouvindo. E a dona Olga, mas diga uma coisa, um dia eu chego lá.
0: Beleza, Urubuzinho. Abraço pra você, pra galera toda aí.
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0: É, mandando um abração também pra galera lá do Forró dos Aposentados. Ai, não. Bom demais da conta, né? É. Lá no Forró dos Aposentados vai ter, sabe que dia? Dia 8 de agosto, a partir das 20 horas. Um bailão com Badê e Reginaldo Cristiano. Eita, criatura no sabadão lá, vamos lá. Quem não tem nada pra fazer, vamos dar uma curtida lá no Forró dos Aposentados. Já foi lá? Se não foi, tá perdendo, hein? Bom demais, Neneco, bora de vez em quando. Uma rabada pra lá, viu? Neneco, vai lá de vez em quando. É, se não tiver nada pra fazer, dá uma passadinha lá, viu? Nosso querido Badê, Reginaldo e Cristiano vai estar lá alegrando a noite do dia 8. Abraço pra eles lá também.
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0: Ô, criatura, boa noite.
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0: Boa noite, meu querido Odair.
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15: Boa noite, Neneco, né? O Daí te perturba nosso aí.
0: Perturba não, Daí.
15: Eu tô um na Light.
0: Enorme de falar tá contigo, já, viu?
15: Esperando, aí você põe aí a... Já o Padre Marcelo, eu acho que o Padre Marcelo, não sei se foi ele que subiu, se foi o céu que desceu.
0: Padre Marcelo.
15: Tem um anjo com perto de mim.
0: Anjos de Deus.
15: É isso daí, e aí tá tudo bem com você, né? Eu sei, eu tenho certeza que tá, você já tá conversando com nós aí. Aí eu mando um abraço pro pessoal meu lá do...
0: Deixa comigo.
15: O Aldo lá na Flora. A Micharia, o Saulo. O nosso amigo lá, o Magrão.
0: Magrão do lanche.
15: O Magrão e o...
0: Buiozinho.
15: A Elizabeth, Peixinho. Agora saiu o Vitor da Cetotec.
0: Vitão lá na Centrotec,
15: um
0: abraço pra ele lá, ué.
15: E fala também com o Buiu lá também.
0: Buiuzinho.
15: Fala pra ele mandar um alô pra nós também. Valeu, boa noite, com Deus.
0: Então, abraço, Naira, abraço pra você, abraço pra Dona Fiinha, abraço aí pra Valdez. Obrigado pelo teu carinho, viu, meu irmãozinho? Que Deus abençoe toda essa sua família aí, tá bom? Alô, Neneco Barros, tudo bem com você? Que Deus abençoe infinitamente você, sua vida, sua noite, seu trabalho, sua família. Neneco, olha, hoje é aniversário da minha linda filha Denise. Pode mandar um abração pra ela no programa? Com toda certeza.
16: É uma loucura.
0: Ah, mandando aquele abraço especial aí pra filhota da minha amiga Iodete. Quem tá completando mais um aninho de vida aí é a Denise. Denise, abraço pra você, minha querida. Que Deus te abençoe, te dê muita paz, muita saúde, te dê muita prosperidade, viu? Receba aí o abraço da mamãe Iodete, mas receba também um abraço do amigo Neneco Barros. E receba também um abraço de toda a nossa família Melodia. É, Denise, que essa data se repita por mais 3.999 anos. E hoje eu dedico o programa pra você, né? Pedido da mamãe aí. Todo o programa hoje, Coquetel Musical, vai pra você que tá completando mais um ano, colhendo mais uma abóbora no roçado.
16: Continuar sabendo disso.
0: Ei, Denise, hora que for só pra ver, ela lembra de nós. Manda uma chacoalha o pelo e manda um pedaço de bolo pra nós aqui, rapaz. Nós tá com fome, viu? Alô, Neneco Barros, boa noite. Boa noite, meu querido Dorival, lá de Turvolândia. Boa noite pra você, pra toda a querida Turvolândia. Prega o muque aí.
17: Boa noite, Neneco Barra, Dorival de Turvolândia. Eu passo uns dias sumido, mas volto.
0: Com certeza. Voltei. Seja muito bem-vindo, viu, Dorival?
17: Toca pra nós aqui em Turvolândia, pra mim, pro Rafael e pra Mara em Carvalhópolis. Um coração na contramão, Zé de Camargo Luciano.
0: Abraço, Dorival! Meu amigo, meu parceiro, companheiro, mandar um abraço pro meu amigo Jaime. Ele é Silvânia, prega o muque.
17: Música boa pra nós, manda é aquela do Rio Negro Solimões, na sola da bota, na palma da mão bota. Pra nós. Depois quero ver aquela uma do Chico Rei Paraná. Amor Revelte, tá ok?
0: Beleza!
17: Ofereço essa música pro Sidão, lá pro Fabrício, lá em Cambuquira, e o nosso amigo lá, o Zé Reis também, Zé da Égua, Zé da Maritá, Quiabo, todos lá por aí. Beleza, e pra vocês aí da Rádio Melodia FM, Balandino também, e pra vocês aí da Rádio Melodia FM.
0: Obrigado, todos Jaime!
17: Todos os policiais, eu vou te mandando também, saudade sem parte, tá ok? E quero oferecer também pra todos vocês, pra você, tua família.
0: Obrigado,
17: e pra todos aí, falou, Neneco, da rádio aí, o nosso amigo Tibério, que é o diretor nosso, e o vice-prefeito aí, o vice-prefeito Antônio.

0: porque ele queria a música também.
1: Beleza, Jaime, abraço pra você, Campo Claro, um abraço aí pro nosso querido borracheiro que tá ali do lado da igreja do Rosário, né? Que Deus abençoe aí seu trabalho, viu? Papai do céu abençoe você aí. E nós tá junto, misturado e organizado. Criatura, vamos que vamos. Meu amigo amado, boa noite pra você, amado.
2: Boa noite. Boa noite. Você quer ser vizinho? Você quer ser, não?
1: Meu amigo amado, mandando aquela moda. Quem quer ser vizinho meu?
3: Isso.
1: O sujeito mora no cemitério do lado do necrotério, tá chamando quem quer ser vizinho dele. Neneco Barro não vai, não. Mais um aqui que é pra nós sortar as bolas. Ô, meu amigo Ronei, boa noite pra você, criatura.
4: Ô, Neneco Barro, beleza? Aqui, manda um modão pra nós aqui no Sagrado, aqui, ó. A Daniela, o Ronei, a Vó Lourdes, a Maria Alice, o menino da canoa. Manda pra nós aí, Neneco. Seu programa é 10.
1: Agradeço vocês pelo carinho, gente. Se não tem vocês do outro lado, não adianta ter Neneco Barro de cara, né, mesmo? Então quem faz o programa é vocês, a música é de vocês. Eu simplesmente transmito o que vocês mandam pra mim, viu? Chacoalho pelo Balango Beijo, 20 horas 37 minutos.
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1: Falou!